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0: 922.
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0: 9:28.
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0: 9:48.
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0: 10:07.
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0: Ai, ai, ai, que barulho é esse, Zé?
1: Ih, tá tocando o celular aí, hein? Acho que é o seu, Rony.
0: Não, é o seu.
1: Pior que verdade.
0: Com certeza é o seu.
1: É o meu. Se liga agora, como é que é?

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10: O clima fica maneiro, pra festa ficar mais bonita, o clima ficar mais gostoso. Eu vou chamar pra vocês o meu grande amigo, o meu faixa, o meu brother, o meu irmão. Se liga aí, Joe. Vem comigo, Buchecha. Beleza, beleza, beleza. Go! Vamos aí.

0: Naldo na vez!
1: Bochecha tá nove!
0: Olha o Bochecha!
1: Sinistro!
0: João!
2: 10:50

0: Obrigado, doutor Henrique.
1: Obrigado, Marrone.
2: Beijo, gente. Obrigado a vocês pelo carinho.
1: Obrigado, Bruno.
3: 10:58.
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0: 222.
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9:33.

0: 9:39. 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

0: Meia-noite 15.
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0: Meia-noite 33.
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0: 18:44. 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

0: Coloquei lá a hashtag e partiu. Curtiu! E aí, cê viu?
1: Meia-noite, 59.

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1: 1:15.
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0: 9h30.
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0: 1039.
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0: duas e 21.
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0: 1321.
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gente então. Simbora, galera!

0: 3:34.
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0: Obrigado.
1: 3:49.
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3: Mãozinha pra cima, vai ficar bonita assim, ó. Joga nessa energia bonita de Goiânia, o Brasil inteiro, ó. Assim.

0: 52. 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

0: 4 e 10.
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0: Obrigado!
1: 4:15.
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0: só faz barulho aí! Valeu!
1: 4:42.

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0: Porque agora caímos fora. 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E voltará sempre temperado de sabores e também dos dissabores que nossa Anápolis sempre saberá. 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
0: 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Chegou ao final. Gostou?
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1: Cinco e nove.

0: 5:16.
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0: 5h33.
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0: 5:38.
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0: 5h49.
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0: 6:14.
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0: 6:22.
1: É. Caldas Country Show 2013.

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ele, Roger Fernandes, o fera da comunicação. É música bonita, hein? Música apaixonada. Ataíde e Alexandre.

Gaga, música apaixonada, hein? Deus me livre! Ataíde Alexandre, 6 horas e 51 agora, é a Rádio 9 FM, direção-geral Carlos Antônio Nogueira Butina, departamento comercial Eusébio Ribeiro, nosso patrãozinho João Pedro Nogueira e Ornei Carvalho, homem do cartãozinho Black do cartãozinho ilimitado, hein? Hoje, dia 15, se comemora o quê? Dia Internacional da Mulher Rural, dia do normalista e dia do professor. Parabéns a todos os professores aí, né? Hoje é dia do professor PH. 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Do Duque Dalban. Rastros na Areia. 6:52 agora.

Rádio 9FM 6:55. Bom dia, abraçando o Igor Batista Maia, hein? Tá linkado no Instagram. Bom dia, Igor Batista! É, PH, opa! É, fechou aqui, né? Fechou aqui. Opa, vamos, tamo juntos, fechou o Instagram, mas o PH vai abrir de novo o Instagram aqui, o Instagram, né? Igor Batista Maia tava conectado aqui, PH, tava conectado. Bom dia, papai Maia, mamãe Sueli também, né? Mamãe Sueli, que já fez o cafezinho rancheiro, já assou aquele pãozinho de queijo, aquele biscoitinho de queijo, pro nosso Igor Batista Maia, PH. Bom dia, bom dia, bom dia, pra você que levanta cedinho, cedinho, cedinho, hein? 6:55 agora, 6:55. É, daqui a pouco tem propaganda eleitoral gratuita. A última pesquisa Quest divulgada ontem mostra que Flávio Bolsonaro tem 46% das intenções de voto contra 44% de Lula no segundo turno para presidente nas eleições de 2026. 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As Andorinhas.

pra cá, você curtiu as andorinhas, trio Parada Dura, 6:59 agora, PH, 6:59, com muita moda boa, Anápolis, de muita chuva, né? De muita chuva na cidade de Anápolis, Anápolis segue 19 graus, chuva 18%, umidade do ar 91%, vento 8 km/h, é o PH, hein? É o PH, bom dia, bom dia, bom dia, tá chegando aí a propaganda eleitoral gratuita e logo mais às 7:10 retornaremos com muita moda boa no seu rádio. Segura aí que é rapidinho, hein? 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

Tô aqui na Rádio Nova FM com vocês nessa manhã. Amanhã tá, o tempo tá bom, hein? O tempo tá gostoso, tá fresquinho o tempo. A previsão do tempo tá 19 graus. Bom dia, bom dia, bom dia. 7:11 agora. Vamos trazer moda boa. Mozão vai trabalhar, né? Mozão, vai trabalhar, hein? Milagre acontece, né, mozão? Pera aí, eu tô no ar, mozão. Deixa eu soltar uma moda aqui. É Chico Rei Paraná, de carona.

0: Chico Rei Paraná, hein? De carona com a saudade. 7:14 agora. Bom dia, bom dia.
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PHN aqui na Rádio Nova FM com vocês nesta manhã. É, PH, manhã de quinta-feira. Hoje é quinta-feira, meu povo apaixonado, dia 15 de outubro de 2026. É, PH, daqui a pouco tem Cândido Filho, Rádio Debate, uma rádio defendendo a cidade inteirinha. E junto com ele, o fera da comunicação, Roger Fernandes. Isso mesmo. É, e você vai ficar sabendo, destaques de Goiás, hein? Olha só. Novas normas de atendimento ao consumidor entram em vigor no Brasil. Daqui a pouco, Juliana Carnevale vai destacar. E ainda, Goiás registra a segunda maior produção de ovos da série histórica, hein? Oh, Simba Lopes vai destacar logo mais, hein? É, para você que está ligado aqui na Rádio Nova FM, 7:10, 7:18, hein? 7:18 agora. Estado vai leiloar 143 veículos e equipamentos no dia 20, hein? Você vai ficar sabendo logo mais aqui com a Agatha Couto. Estado, então, vai leiloar 143 veículos e equipamentos no dia 20. É, PH. Inscrições para os Jogos Interculturais 2026 seguem abertas. Competição que reúne alunos de colégios estaduais. Juliana Carnevale vai destacar logo mais. E ainda, fique atento para não cair em golpe na hora de pagar boleto da Saneago, hein? É, daqui a pouco, Sara Queiroz vai destacar, meu povão apaixonado. 7:19 agora, 7:19 é o PH. Bom dia, bom dia. 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Com muita moda boa pra você. Lourenço e Lorival, relógio quebrado. Relógio aqui da Rádio Nova FM não está quebrado. 7:19.

em cima do Ival, relógio quebrado. 7 horas e 22 agora, PH. Bom dia, mais um bom dia mesmo. 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Com muita moda boa. É, mundo velho não tem jeito, hein? É, Tião Carreiro e Pardinho.

PH, você ouviu aí, hein? O mundo velho não tem jeito, PH. 7 horas e 25 minutos agora, com muita moda boa. 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Pedro Bento e Zé da Estrada, Celesteiro da Lua, hein? É a Rádio Nova FM abraçando você. Bom dia, bom dia. Bom dia pra você que levanta cedinho, cedinho, cedinho. Valeu pelo carinho do radinho, ligado? Pelo carinho da audiência. Abraçando o Sandoval na Relojaria Planeta. Bom dia, bom dia. Junto com ele o Bento Piancó e essa turma boa aí, os taxistas da rodoviária. Alô, Pinguinha. Alô, Miguel Dário. É Celesteiro da Lua, hein? É Pedro Bento e Zé da Estrada. 7:26 agora, PH.

0: Pedro Beppe Zé da Estrada, Celesteiro da Lua, 7:29 agora, PH, daqui a pouquinho tem mais, segura aí, hein? É, mas moda boa.
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chamou, chamou. Tô aqui, hein, na Rádio Nova FM com vocês, com muita moda boa. Vamos juntos, hein? Vamos juntos, 7:32 agora. Bom dia, Zé Abrão Polaco, lá na Fazenda Fundão. Ô, Zé, como é que você tá? Zé Abrão Polaco, bom dia, bom dia. Tô em Pipoca, em Abadiânia também, bom dia mesmo. A Rádio Nova FM lado a lado com você, hein? Abraçando os internautas através de Rádio Net, pelo aplicativo aqui na Nova FM, pelo Instagram, hein? Rádio Nova FM, Anápolis, de Anápolis, Goiás, para o Brasil e o mundo, para o Brasil e o mundo, hein? Logo mais, às 8:00, Cândido Filho, Roger Fernandes, o Fera da Comunicação, vão destacar tudo que está acontecendo em Anápolis, em Goiás, no Brasil e no mundo. Isso mesmo, PH. Às 11:00, tudo do esporte para você, hein? Tudo do esporte. Hoje a presença do professor Alan Jorge aqui nos estúdios da Rádio 9M, na geração do esporte, meu povo apaixonado. É o professor Alan Jorge. Pensa numa pessoa boa, numa alma boa. É o professor Alan Jorge, hein? É sobrinho aí do nosso saudoso Miguel Skepe. Ei, Roger! O Fluminense, hein? Perdeu, hein? Rapaz, ontem pela Libertadores, Palmeiras sapecou 2 em cima do Fluminense, do Roger Fernandes, o fera da comunicação. Isso mesmo! Ei, PH, logo mais às 11, tudo do esporte pra você! 7:34 agora, 7:34. É o PH, hein? É um PH com muita moda boa, muita moda boa. Abraçando o Ivan Bicudo lá no São Lourenço, né, Ivan? Ei, como é que você tá, Ivan Bicudo? Gente boa demais da conta, hein? Gente boa. É o nosso Ivan Bicudo, hein? Abraçando. Ó o Valdir aqui, ó. O Valdir linkou no Instagram, rapaz. É o Valdir Batista. Bom dia, Valdir. Bom dia, Valdir. Gente boa também, né? Abraçando aqui. O Sandoval na Relogeria Planeta tá lá com o radinho ligado, conectado. Gente boa, seu Otávio da Melancia, ali no viaduto Nelson Mandela, tá lá o quiosquinho dele lá, tá o caminhãozinho vendendo aquelas frutas maravilhosas. O seu Otávio da Melancia, o seu Otávio da Melancia, hein? Abraçando o seu Vanidal. O seu Vanidal já levantou, mas não acordou, hein? Não acordou, quer dizer, ô PH, presta atenção no serviço aí. Ele acordou, mas não levantou, com esse tempinho aí gostoso, hein? Com esse tempinho gostoso de chuva na cidade de Anápolis, que coisa boa então. É o seu Vanidal aqui, vizinho nosso na Santa Maria de Nazaré, próximo aqui à Rádio 9 FM. A dona Lúcia já levantou, já tá preparando aquele cafezinho reforçado aí pro seu Vanidal, hein? Vamos trazer então moda boa, música que o meu povo gosta, música que o meu povo quer. Essa aqui é boa, hein? Essa aqui é boa, essa aqui é boa. É Renan e Raí, viu, Valdir? É Renan e Raí. Quem é, hein? Quem é? Lembra dessa aí? É boa, né?

0: música boa, hein? A música quem é o mais conhecida como Paz na Cama, gravada pela dupla sertaneja Rael e Romário, tem como principal compositor o próprio Rael, hein? É, PH, composição de Rael e Edson Melo, um dos maiores sucessos da dupla também, gravada aí por Leandro Leonardo, hein? Paz na Cama, meu povo apaixonado, você curtiu aqui na Rádio 9 FM com Renan e Raí. Ê, Valdir Batista! 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Almadão, Almadão aí, cheio! É, Valéria Barros, hein? Maida e Marcelo.
1: Maida e Marcelo.
0: Não quero piedade.

0: boa, senhor. Desce mais um aí, PH. 7:42 agora. Você curtiu aí, hein? Mais aí, Marcelo. Valéria Barros. Não quero piedade, meu povão apaixonado. É o PH aqui na Rádio Nova FM com vocês. Que esse tempinho gostoso, fresquinho. 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É, PH volta já. Segura aí, hein?
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tô aqui, hein, na Rádio Nova FM com vocês, nesta manhã de quinta-feira. É, PH, vamos juntos, hein, com música bonita, moda boa pra você, hein. Abraçando os internautas através de Rádios Net, estão conectados aqui com a Rádio Nova FM, hein? É, pelo Instagram, de Anápolis, Goiás, para o Brasil e o mundo, hein? Logo mais às 8, pelo YouTube também, sabe por quê? A programação de jornalismo e a programação esportiva são transmitidas pelo YouTube, meu povão apaixonado. É o PH, hein? É o PH, abraçando você, desejando a todos uma ótima quinta-feira! 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Olha a Bruna Viola aí, ó! É pagode em Brasília, moradia e chora viola! Albadão!

legal, você curtiu aí um popurri, hein? Pacote em Brasília, moradia, chora viola. É com a Bruna Viola, hein? Isso mesmo, 7:51 agora, 7:51, PH. Vamos juntos com música bonita. 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Abraçando a Valdenice, é a Val, hein? Aí, Val, ó. É música apaixonada. É João Mineiro e Marciano. Benza a Deus, hein? Ela que é amigona aí da Eliane Rodrigues, do Visão Geral. É a Val Denise, meu povo, uma paz.

João Mineiro e Marciano, você curtiu aí? Benza Deus, hein? Abraçando o Paulo de Paula, hein? Linkou aqui no Instagram, Rádio Nova FM, tá na Irlanda, hein? Ô, Paulo de Paula, gente boa, é o xará, Paulo Henrique, mas é conhecido mais como Paulo de Paula, meu povo apaixonado, é PH. Ô, Candim, socorre nós, vai. Mega Sena acumulou de novo, ah não, PH. Ah, meu Deus do céu, já não vai sair esse sorteio, não. Candinho, ajuda nós, vai. A Mega Sena acumulou de novo, meu povo apaixonado. A estimativa agora é 170 milhões. Milhões, hein? É, PH. Olha só, hein? Pra você ligado aqui na Rádio Nova FM. Com 6 acertos, ninguém acertou, hein? Não houve ganhadores. Com 5 acertos, 91 apostas ganhadoras vão receber aí R$52.767,96, hein? Ei, PH, você já ganhou essa graninha aí, hein? Tava bom demais da conta. Você não precisa não, viu, Paulo? Paulo de Paulo, você já tá controladinho aí no Irlanda, aí já tá com burrinho na sombra, Paulo de Paula, viu? Paulo de Paula tá na Irlanda lá, né? É, com a quadra, 7.384 apostas ganhadoras, cada um vai receber R$1.071, né? E 93 centavos. É, PH. Ah, próximo sorteio agora, 170 milhões, meu povão apaixonado. É, PH, mas vamos embora, PH. Vamos embora, porque acabou o programa, viu, gente? Acabou. Candinho tá chegando aí, mas antes deixa eu agradecer a Deus. Vamos agradecer a Deus, viu, PH? Obrigado, meu Deus, por mais uma vez estar aqui na Rádio Nova FM, comunicando com tanta gente importante, que é você, né? É você que está do outro lado com o seu radinho ligado, os internautas através de Rádios Net, pelo aplicativo aqui na Nova FM, pelo Instagram Rádio Nova FM, Anápolis, de Anápolis, Goiás, para o Brasil e mundo, pela Rádio São Vicente na Igrejinha, tá lá o Hermatito Gomes e o Pé Quietito, viu? Pensa num homem bonito, um homem lindão, um homem que tá sobrando beleza, é o nosso Hermatito Gomes e o Pé Quietito lá da Rádio São Vicente na Igrejinha, hein? Alessandro Bartras, Rádio Cerrado, e vamos agradecer também ao Carlos Nogueira Butina, direção geral, departamento comercial, o homem do Dindinho, o Zé Ribeiro, nosso patrãozinho João Pedro Nogueira. Bom dia, João Pedro! Rubra! É o João Pedro Nogueira, hein? É o Ornei Carvalho, o homem do cartãozinho Black, o reforço aqui da Rádio Nova FM, e o PH tá indo nessa, hein? PH tá indo nessa, desejando a todos uma ótima quinta-feira e que Deus nos proteja e nos livre de todo mal, viu? Logo mais às 11, tudo do esporte pra você. É hoje a presença aí do professor Alan Jorge aqui, hein? Nos estúdios da Rádio Nova FM. É o professor Alan Jorge, meu povão apaixonado. E você vai ficar sabendo de tudo, tudo, tudo do Anápolis, da Anapolina, da derrota do Fluminense pro Palmeiras. Palmeiras sapecou, hein? 2-1, viu, Roger? 2-1 em cima do Fluminense. Foi pouquinho, né, rapaz? Pensei que ia ser pelo menos uns 4. Só 2-1, mas tá bom, né? Tá bom, logo mais às 11, então, tudo do esporte pra você. Você vai ficar com essa linda canção, não tem espinheiro danada, não tem espinheiro danada, porque agora tem essa linda canção, é Jesus, né? Jesus com Gilberto e Gilmar, pra você começar muito bem o seu dia. É Jesus, meu povão apaixonado. Só ele que nos protege, hein? E nos livra de todo mal.

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4: Hora certa. Em Anápolis, 8 horas e 15 minutos agora.
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4: Cândido Filho. Olá você, bom dia.
6: Vai pegar, vai me cumprimentar não, cara?
7: Bom dia.
4: Bom dia. Agora 8 horas e 15 minutos desta bela e ensolarada, um pouco chuvosa ainda, né, pegar? O sol não abriu de todo ainda não, mas é uma bela quinta-feira. Hoje é dia 15 do mês de outubro de 2026. E nós estamos chegando para esta edição do Rádio Debate, o seu espaço livre e democrático do jornalismo anapolino. Aqui é onde a notícia só tem um lado, que é o lado da verdade. E nisso você pode acreditar. Até às 11 horas estaremos aqui juntinhos para levar até você tudo o que anda acontecendo em Anápolis, em Goiás, no Brasil e no mundo. E como sempre, e a gente faz questão de renovar esse convite todos os dias, o Rádio Debate da Nova FM quer ouvir você, cidadão, cidadã anapolina. Vamos falar de Anápolis, esta cidade que nós tanto amamos e queremos sempre ver no caminho da paz, do bem, da justiça social, do desenvolvimento econômico, enfim, uma cidade onde o serviço público funcione verdadeiramente em favor da população. Este é o nosso propósito quando a gente assume todos os dias esse microfone poderoso da Nova FM para falar, para debater, para discutir sobre as coisas e sobre as causas de Anápolis. Afinal de contas, continuamos levando adiante aquele projeto de construir uma cidade cada vez melhor para todos nós. Nós, anapolinos, merecemos, mas acima de tudo precisamos viver numa cidade cada vez melhor. Por isso é que a sua opinião ela é muito importante e a gente abre esse espaço aqui na Nova FM justamente para isso, para que você possa manifestar a sua opinião, né, sobre o que acontece em Anápolis e que a cidade precisa. É para melhorar, a população precisa participar. Então anote aí o WhatsApp aqui da produção do programa para você encaminhar a sua mensagem, pode ser de texto, pode ser a mensagem de voz, que é o áudio. O importante é você participar. Meu amigo Paulo Henrique Mendes, o produtor do programa, tá ali prontinho para te atender. Então vamos lá. Anote aí o telefone que tem o WhatsApp. É o 96-000-5177.
8: É puta!
4: 96-000-5177. Agora, se você preferir, pode nos acompanhar e participar lá pelas redes sociais. Nós estamos lá no Instagram e também no YouTube. Mas, Candinho, como é que eu vou encontrar vocês por lá? Simples, você vai abrir um aplicativo, nesse caso é o Instagram, mas vale também para o YouTube. E lá naquela lupa onde você faz a pesquisa, você vai clicar e vai digitar, vai escrever assim, ó, Rádio Nova FM Anápolis. E aí você vai nos encontrar por lá. Inclusive no YouTube tem um canal que você pode se inscrever e acompanhar ao vivo não apenas o Rádio Debate, mas toda a programação da Rádio Nova FM. Será um prazer enorme compartilhar esse espaço de democracia e de muita informação com todos vocês. Portanto, sejam bem-vindos, porque às 8 horas e 19 minutos, o Rádio Debate da Nova FM desta quinta-feira, 15 de outubro de 2026, já está no ar.
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1: Pois é, às 8:20 agora, começando então o Rádio Debate aqui pela Nova FM desta quinta-feira, 15 de outubro de 2026. E claro, a gente não poderia deixar de cumprimentar esta categoria, né? Profissional muito importante, seres humanos dedicados a uma causa muito nobre, que é de transmitir conhecimento, preparar pessoas para a vida, que são os professores, né? Pega aqui, é profissão deverasmente importante, porque é o professor que ensina, né? Que transmite conhecimento ao futuro médico, engenheiro, dentista, né? Professores também, fisioterapeutas, nutricionistas, enfim, tudo isso começa com um professor que te transmite os primeiros ensinamentos e você vai levar isso para o resto da vida. Então, é verdadeiramente uma categoria profissional muito importante que a gente precisa reconhecer e valorizar. Lamentavelmente, ainda falhamos muito enquanto sociedade na valorização do professor. E não me refiro apenas a valorizar na questão salarial, mas valorizar na questão do reconhecimento da importância que tem o trabalho do professor. Eu particularmente fico muito triste e lamentavelmente isso tem sido muito comum nos dias de hoje, você vendo professores aí sendo agredidos em sala de aula. Já falei aqui nesse microfone que aqui em Anápolis eu conheço pessoas que deixaram de ser professoras e professores, né? Porque, né, não aguentavam mais ser vítimas de violência. Simplesmente abandonaram a carreira, mudaram o curso, a direção da sua vida. Então isso precisa, né? A sociedade precisa ter uma outra visão, né, em relação àquilo que precisa os professores. Então a gente precisa ter uma prática assim, sabe, de mais reconhecimento, valorização mais do nosso profissional lá dos professores, né? Então a gente, de tanto falar, quem sabe uma hora a gente consiga ter uma categoria profissional mais valorizada, também do ponto de vista salarial, mas especialmente no tratamento, na convivência, no dia a dia. É inadmissível você aceitar, né, um aluno agredir um professor, por exemplo, né? E eles têm passado por essa dificuldade. Então, também as autoridades precisam se posicionar melhor com relação a essa questão da segurança. Mas parabéns aos professores, né, pela dignidade com que exercem a profissão e pela importância que tem na vida de cada um. Cada pessoa adulta hoje tem uma história com o professor. É daquele professor que transmitiu conhecimento, que te preparou para a vida. Essa é a função do professor. Professor não tem que ser babá de ninguém, não. Tem que transmitir conhecimento. E lamentavelmente muitas famílias hoje têm transferido para a escola uma responsabilidade que é dela, família. Mas acabam transferindo isso para os professores, para a escola. 8:23 agora. Finalmente acabou Lenga Lenga, a novela, né, PH? Foi aprovada lá no Senado e em duas votações a proposta de emenda à Constituição, a PEC 221/2019, que acaba com a escala de trabalho de 6x1. Passa a ser uma jornada de trabalho de 5 dias trabalhados por 2 de descanso. O texto reduz gradualmente a jornada máxima de 44 para 40 horas semanais e garante 2 períodos de repouso, um deles preferencialmente aos domingos e sem redução salarial, pelo menos é o que diz aqui a lei, né? Não pode haver redução salarial. O projeto foi aprovado por 75 votos a favor e 1 contra nos 2 turnos de votação. Foi o mesmo placar, o mesmo resultado, 75-1 dos 76 presentes. O mínimo necessário era de 49 votos de senadores em cada turno. O senador Hamilton Mourão, do Republicanos do Rio Grande do Sul, foi o único a votar contrário à proposta. Pois Hamilton Mourão foi vice-presidente, né, lá do Bolsonaro. Aliás, o Flávio Bolsonaro também votou a favor devido à pressão da opinião pública. Viu que estava perdendo espaço, a classe trabalhadora, claro, apoiando essa iniciativa. Ele viu que ia perder muito voto, resolveu participar da votação e votou a favor. Mas agora já tem muitos comentários, observadores aí dos bastidores e tal, dizendo que se ele for eleito presidente da República, ele vai revogar essa medida aí. Será que vai? Será que ele vai ter coragem para isso? Eu não duvido de nada. Não duvido absolutamente nada partindo desse pessoal aí, né? Mas quero acreditar que ele não vai ter condições para isso, não. A votação representou uma vitória política para o presidente Lula, que incorporou a redução da jornada à campanha pela reeleição, marcada para o segundo turno, agora no dia 25 de outubro. Até o PL, partido do seu adversário Flávio Bolsonaro, apoiou a mudança, claro, e apoiou por conveniência. Não vá pensar você, trabalhador, que esse pessoal do PL é a favor de vocês, não. Não é de jeito nenhum, né? Mas de maneira nenhuma. Isso aqui foi por conveniência, que estavam perdendo muito espaço nessa disputa eleitoral de segundo turno. Aí o Flávio Bolsonaro, principalmente, resolveu votar a favor. Mas não se iluda, não, e se ele ganhar a eleição, parece que vai voltar atrás mesmo. Então essa aqui foi só para evitar um desgastezinho de campanha eleitoral, né? A gente sabe o que esse pessoal...

essa aqui foi só para evitar um desgastezinho de campanha eleitoral, né? A gente sabe o que que esse pessoal pensa exatamente. Tanto é que o próprio Flávio Bolsonaro já tinha declarado várias vezes ser contra a aprovação dessa PEC, né? O fim da jornada 6x1. E agora, por conveniência, resolveu votar a favor, né? Se o Congresso promulgar a emenda constitucional, a implementação seguirá um calendário gradual. 2 meses após a promulgação, ou seja, 60 dias, a jornada máxima cairá de 44 para 42 horas semanais. Então, olha só, 2 meses, isso vai ser em dezembro. Então, em dezembro, né, já passa a valer a redução de jornada, então, de 44 para 42 horas. Nesse momento, os trabalhadores também passarão a contar com 2 dias de descanso remunerado. A redução definitiva para 40 horas ocorrerá 1 ano depois dessa primeira mudança, ou seja, 14 meses após a promulgação da emenda. 2 meses agora e depois mais 1 ano. 14 meses então. E durante a transição, empresas e trabalhadores deverão adequar contratos e formas de organização das atividades às novas exigências constitucionais. Rapaz, eu sei que deve ter gente aí, tem patrão que hoje não está se aguentando de tanta raiva. Mas, gente, é uma medida na direção de modernizar as relações trabalhistas no Brasil. Lembra da reforma trabalhista que foi feita lá no governo Temer? Dizia que podia fazer contrato temporário, combinar por hora e tal. Lembra daquela reforma que teve lá, PH? A do governo Temer? Qual que era o discurso? De que era para poder aumentar a geração de empregos, para melhorar a vida do trabalhador. Eu pergunto para você, trabalhador, melhorou? Claro que não, fez foi piorar e o desemprego aumentou. Chegou a 14 e tanto, quase 15%. Foi preciso chegar agora esse governo aí para reduzir a taxa de desemprego para 5, alguma coisa. Então, quer dizer, tudo que esse pessoal fala não se concretiza. Foi preciso esse governo tomar uma atitude aí, conseguiu reduzir o desemprego para 5%. Né? Aquela reforma do governo Temer foi enganosa. Mudou a legislação trabalhista e não melhorou em nada. Favoreceu só o patrão. Então tem que olhar para o outro lado também. E essa coisa só é boa quando beneficia patrão e empregado. O governo não pode agir para beneficiar apenas um lado. Agora, nessa parte aqui, beneficia os trabalhadores, os patrões estão chiando. A proposta também estabelece exceções. Uma delas alcança profissionais com formação superior e remuneração mensal superior a 2,5 vezes o teto do Instituto Nacional do Seguro Social, que é o INSS. Faixa indicada no texto como superior a R$ 21.188. Para esse grupo, quem recebe essa remuneração ou a partir dela, a emenda prevê regras diferenciadas sobre os limites de jornada, preservadas as demais garantias aplicáveis. Então, quer dizer, quem ganha mais do que esse teto aqui pode trabalhar mais de 40 horas, não tem problema não. Então, e tem outra série de mudanças que vão acontecer por aqui, que ao longo do programa a gente vai explicando. O importante é o seguinte: a PEC, o fim da jornada 6x1, foi decretado ontem lá no Senado, deve ser promulgada nas próximas horas, e como prevê 2 meses para começar a valer, ou seja, 60 dias, nós estamos no dia, hoje é dia 15 de outubro, certo, PH? Então, 15 de novembro, 15 de dezembro. Já vai ter trabalhador sendo beneficiado com 2 folgas semanais ainda neste ano de 2026. Hã? Não, aí você tem que cumprir 5 dias de jornada, né? Vai depender do acerto entre patrão e empregado. O patrão vai ser obrigado a conceder 2 folgas por semana. O texto fala preferencialmente, não fala se é obrigatório, mas uma dessas folgas deve ser no domingo. Então vamos ver. Isso tudo vai depender. Agora sim. Seria importante você ter sindicatos fortes negociando esse tipo de posicionamento, mas lamentavelmente, né? Também na reforma sindical passada aí, acabaram com a contribuição obrigatória, quase ninguém está mais filiado a sindicato, então não tem quem brigue de verdade pelos trabalhadores, com pouquíssimas, raríssimas exceções, mas o texto fala que preferencialmente uma dessas folgas aí agora, PH, pelo menos uma delas deve ser no domingo, né? Vamos ver como é que eles vão se entender. A jornada passa, semanal, passa de 44 horas para 40 horas semanais. Num primeiro momento, a redução de 2 horas, de 44 para 42 horas. E aí daqui a 14 meses, aí sim já tem que estar valendo as 40 horas, né? Pois é, agora vamos ver o que que esse pessoal vai arrumar e o que que esse pessoal vai se ajeitar aí, né, PH? Muita coisa para poder fazer. Então vamos lá, deixa eu ver.

0: Aqui, rapaz, tem uma notícia aqui do Republicano sobre o ex-prefeito Roberto Tasso, falar daqui a pouquinho. Parece que vai perder mesmo o comando lá do seu partido, o Republicanos, né? Porque a eleição agora não foi muito boa para o Republicanos, né? Deixa eu falar aqui sobre uma notícia aqui do senador Flávio Bolsonaro, que é candidato a presidente da República na disputa com Lula agora no segundo turno. Olha só, Flávio discute com empresários plano para elevar a idade de aposentadoria e rever o Bolsa Família. Eles reclamam porque estão perdendo a eleição e estão sendo já ultrapassados pelo Lula em algumas pesquisas aí. É por causa desse tipo de conversa, por causa desse tipo de proposta, que a população mais pobre começou a perceber que não é uma boa, entendeu, esse tipo de escolha. Tem umas pautas assim, sabe, muito antipáticas perante a população. Plano prevê aposentadoria aos 67 anos e mudanças que podem reduzir benefícios previdenciários, enquanto também teve sinalizações sobre escala 6x1. Então olha aqui o que diz essa matéria aqui. O candidato à presidência da República, Flávio Bolsonaro, que é do PL, se reuniu com cerca de 500 empresários na última terça-feira em São Paulo e recebeu um plano econômico que propõe aumentar a idade mínima de aposentadoria para 67 anos, desvincular o piso previdenciário do salário mínimo, ou seja, hoje o mínimo que você tem que pagar é o mínimo, estão propondo essa desvinculação. Salário mínimo uma coisa, piso previdenciário outro. Adivinha quem vai perder? Coitado do aposentado. Então você é aposentado e pense bem no que você vai fazer, né? Olha só, e revisar os critérios de concessão e permanência no Bolsa Família. As medidas fazem parte do projeto Brasil de Amanhã, apresentado ao senador durante o grande encontro do associativismo no Clube Monte Líbano lá em São Paulo. Então, gente, por enquanto não é uma proposta do Flávio Bolsonaro. Ele está recebendo uma sugestão de empresários, um grupo de pelo menos 500 que participaram dessa reunião lá no Clube Monte Líbano em São Paulo. Pelas regras gerais atuais, os homens podem se aposentar aos 65 anos e as mulheres aos 62. O plano, então, elevaria essa exigência em 2 anos para eles, para os homens, e 5 anos para elas, as mulheres, com um período de transição de 4 e 10 anos, respectivamente. Ou seja, o homem se aposentaria com 67 anos e as mulheres com 65 anos de idade. Rapaz, é uma pancada isso aqui, hein? Outra proposta pode atingir diretamente o valor das aposentadorias. Os empresários defendem retirar a vinculação do piso previdenciário do salário mínimo, garantia prevista na Constituição. A mudança abriria caminho para benefícios futuros inferiores ao mínimo nacional e a reajustes menores, com possível perda de renda em relação às regras atuais. Não significa, porém, um corte automático nas aposentadorias já concedidas. As medidas integram um pacote de reformas fiscais e orçamentárias com impacto estimado pelos autores em 139 bilhões e 900 milhões de reais no curto prazo. O material divulgado não detalha quanto desse valor corresponderia às mudanças previdenciárias. Então, primeiro, com relação a essa questão da previdência. Hoje a Constituição diz que a aposentadoria não pode ser inferior a um salário mínimo. E isso está sendo cumprido. Qual que é a proposta desse pessoal aí, né, para o Flávio Bolsonaro? É desvincular o salário mínimo, por exemplo. Quando vai reajustar o salário mínimo? Tá 1.621. Vamos supor aqui que o salário mínimo vai para 1.800. Colocando esse plano em prática aqui, reajustaria o salário mínimo para os 1.800 e a aposentadoria ficaria quieta nos 1.621. Já foi um prejuízo. Daqui a alguns dias o aposentado está recebendo meio salário mínimo. Porque vai aumentando o salário mínimo, PH, e não vai mexendo no valor da aposentadoria. Você acha que esse pessoal do Bolsonaro vai fazer graça para velho, para aposentado, para trabalhador? Claro que não. Claro que não. Vai deixar o pessoal morrendo a míngua aí, morrendo de fome, elevando o salário mínimo, porque aí é o trabalhador, né? E senão o pessoal pode deixar o emprego também, pode. E aí há um interesse econômico nessa questão aí. Aí mantém o reajuste do salário mínimo para o trabalhador e para o aposentado, zero. É isso que vai acontecer. Não, e outra coisa, é a pancada que vai ser mexer na idade para a aposentadoria. O homem hoje que já se aposenta com 65 anos de idade vai ser com 67. E mulher que é de 62 vai para 65. Gente, é uma perda enorme. É uma perda. Ah, Candinho, mas é que tá aumentando a média de vida da população. Sim. Mas porque tá aumentando a média de vida, a população vai ser prejudicada? Ah, mas a Previdência Social não aguenta. Então vamos encontrar, vamos discutir uma maneira da Previdência Social resistir, aguentar. Eu acho interessante, sabe o que é? Quando é para dar benefício, é juros subsidiado, né, para grandes industriais, os grandes capitalistas, ninguém reclama, ninguém discute, ninguém fala nada. Quando é para mexer no coitado do pobre, do aposentado, de quem ganha salário mínimo, aí o país vai quebrar. Vai ficar tudo lascado. Não, esse país tem que trabalhar uma política para que as coisas sejam mais iguais. Tanto para a parte mais pobre quanto para a parte mais rica. Nós precisamos equilibrar essa relação. Em todo lugar do mundo é assim, só no Brasil que o fosso vai aumentando. A distância vai aumentando entre pobres e ricos. Porque aqui é assim, se vai mexer em privilégio de rico, o mundo vai acabar. Mas quando é para mexer em privilégio de pobre, ninguém fala nada. Tanto é o seguinte, quando vai aumentar salário aí, de deputado, senador, de juiz, não sei o quê, não tem polêmica, eles reúnem lá no Congresso, em 2 horas votam a matéria e pronto, e vai embora. Quando é para, por exemplo, votar um reajuste do salário mínimo, é reunião de comissão, é reunião de plenário, não sei que dura quantas horas e a coisa não caminha. Então, esse é o país que nós estamos vivendo.
1: Quero que pobre se explode.
0: É, quando a gente fala que quer construir um país com mais justiça social, é justamente isso. Mas nós temos, lamentavelmente, um sistema, um poder público que não consegue trabalhar nessa direção. Não consegue não, porque na realidade não quer. Mas o povo também não ajuda, ué. É, em vez de ser mais crítico, mais exigente na hora de votar, o povo só vota quem trabalha contra ele. Nunca vi um povo a gostar de sofrer para ser masoquista desse tanto como brasileiro. Quando é que vai desconfiar? Que do jeito que tá aí, ele nunca vai melhorar de vida, nunca vai melhorar de condição. É, como é que chama aquela síndrome lá? Síndrome de Estocolmo, né? Que é que o agredido se apaixona pelo agressor. É, acho que é assim, acho que é isso mesmo, síndrome. Vai, aqui é o que mais tem aqui. O que mais tem aqui é isso. É, quer dizer, brasileiro, trabalhador brasileiro vota em quem trabalha contra ele. E os caras ainda defendem. Se você falar, você tá arrumando a confusão. Então, pô, tem que aprender também. Quando a gente fala essas coisas aqui, é esperando que essas pessoas tenham uma consciência de como o sistema funciona para você poder resistir. Porque no Brasil é assim, tudo é mais difícil para a classe mais pobre, né? Para os ricos, então, fica uma maravilha. Olha só, tem gente que já disse que já é contra essa escala 6, o fim da escala 6x1. Que tem que trabalhar, mas tem que trabalhar mesmo. Ninguém prospera na vida sem trabalho. Trabalho é sagrado. Mas agora tem que ser uma coisa justa também. É. Tem que ser uma coisa justa. Também você não precisa morrer de trabalhar, né? Porque a vida vai além de trabalho. E tem gente hoje, PH, que não vive, só trabalha. Tem gente que acorda 4 horas da manhã, chega no serviço às 6, aí sai de lá às 6, 7 da noite, chega em casa 8, 9 horas, mal tem tempo de comer alguma coisa, tomar um banho, dormir de novo e acorda de novo 4 horas da manhã. A vida é isso aí, ó. Né? Uma pessoa dessa vive? Não, passa por aqui. E outra coisa, sucesso na vida não é só financeiro, não. Tem gente que pensa que o dinheiro é tudo. Não, o dinheiro não é tudo, não. É importante o dinheiro para você pagar suas contas, comprar aquilo que você precisa, enfim, suficiente para você levar a sua vida de maneira decente, de maneira digna. Maravilha, é muito importante o dinheiro. Mas, por exemplo, a mim ninguém faz inveja. Ah, eu tenho 10 milhões na minha conta no banco. O que você está fazendo com esse dinheiro? Nada. Então, para que você ter 10 milhões, então? O dinheiro tem que servir para alguma coisa. Né? E as pessoas pensam que o dinheiro é, muita gente pensa que o dinheiro é tudo. Né? Aí trabalha, sei lá, 60, 70 horas por semana. É, justamente, pegar e morre, deixa o pessoal ficar brigando aí por causa de herança e tal, da morte, da confusão, dá tudo. Né? Então, sabe, essas pessoas precisam ter um pouquinho mais de consciência em relação ao que é verdadeiramente a vida. Ó, ainda falando sobre esse plano aqui do governo, plano também prevê revisão do Bolsa Família. Esse documento dos empresários de São Paulo, dessa reunião com Flávio Bolsonaro terça-feira, propõe revisar os critérios de concessão e permanência no Bolsa Família, com cruzamento de bases de dados, revisões cadastrais e verificações domiciliares. Dependendo das exigências adotadas, as medidas poderiam resultar na exclusão de beneficiários, embora não haja estimativa de quantas famílias seriam atingidas. Mas querem mexer também lá no Bolsa Família. Aliás, o que atrapalha esse Brasil, né? O Bolsa Família. é o Bolsa Família. É, o Bolsa Família é uma calamidade, atrapalha, o país está quebrando por causa do Bolsa Família. Ah, ajuda nós, hein, amigo, dou conta não. É desse tipo, viu, PH? Agora 8:40, rapaz, aí o Ministério Público também, vou contar pra você, né, rapaz, aproveitou uma discussão aí, já inchou lá o salário de promotores e tudo mais, quer falar sobre isso daqui a pouco. Mas antes, deixa eu falar aqui sobre a situação do ex-prefeito Roberto Duório, Roberto Naves, lá no Republicanos, né? O partido dele não foi muito bem nesta eleição agora, não. 8:41. Republicanos em Goiás pode tirar Roberto Naves do comando após o segundo turno da eleição. Deputada reeleita Marussa Boldrin e o prefeito de Goiânia, Sandro Mabel, são os cotados para assumirem o comando do partido aqui em Goiás. Ex-prefeito de Anápolis, Roberto Naves, pode perder o comando do Republicanos em Goiás após o resultado do primeiro turno das eleições agora de 2026. A derrota de sua esposa, a deputada estadual Vivian Naves, que não conseguiu a reeleição, enfraqueceu sua posição dentro da legenda e abriu espaço para articulações envolvendo a deputada federal Marussa Boldrin e o prefeito de Goiânia, Sandro Mabel. Sandro Mabel atualmente pertence ao União Brasil. As informações foram divulgadas na última terça-feira. Segundo a publicação, integrantes do Republicanos avaliam uma reformulação na direção estadual, embora nenhuma mudança tenha sido oficialmente definida. A situação de Roberto Naves ficou mais delicada ainda após o desempenho eleitoral do partido. Além de não conseguir garantir a permanência de Vivian na Assembleia Legislativa, o dirigente não tem ligação política direta com Marussa Boldrin, que foi reeleita deputada federal. Marussa integra o grupo ligado a Zé Mário Schneider, uma ala diferente daquela liderada pelo ex-prefeito de Anápolis. Então eles pertencem a alas diferentes lá no Republicanos. E essa ala, claro, ligada a Marussa Boldrin, ela é mais forte porque, afinal de contas, ela se reelegeu como deputada federal. E o Roberto Naves ficou sem mandato. Nem ele, nem a esposa Vivian Naves tem mais mandato. Então é claro que isso o enfraquece politicamente. Essa divisão interna é considerada um dos fatores que podem influenciar as negociações pelo futuro comando partidário. Olha só, segundo informações também de bastidores, presidente nacional da legenda do Republicanos, o Marcos Pereira, já informou a interlocutores que pretende tratar da reorganização da sigla em Goiás somente depois do segundo turno das eleições presidenciais, marcado para o dia 25 de outubro. Então, a informação, gente, é essa, de que o Roberto Naves, ex-prefeito de Anápolis, pode perder o comando do Republicanos aqui em Goiás, e ele, que já não está tão ativo assim politicamente, vai encontrar mais dificuldades ainda para se manter. É porque perdendo o comando dos Republicanos, claro que vai ficar muito difícil. Tem muita gente afirmando que, por ser muito ligado à ex-primeira dama, né, senadora eleita Gracinha Caiado, que ele pode se articular e ficar mais próximo ainda da ex-primeira dama Gracinha Caiado. Mas será? Né, vai ficar sem mandato? No caso, mandato da deputada Vivian Naves, e o Roberto também não tem mais nenhum cargo, não está exercendo mais nenhum cargo. Então, tudo isso vai dificultar para ele permanecer à frente do Republicanos. Vamos aguardar, porque dizem que esta decisão só vai ser tomada após o segundo turno das eleições, agora no dia 25 de outubro. Aliás, falar sobre uma outra notícia, e essa aqui é boa também para os microempreendedores individuais, os MEIs. O pessoal tá rindo para as paredes também, viu, PH? Porque tinha gente já falando até em fechar as portas, né? Não dou conta mais e tal, carga tributária tá alta, não tô conseguindo me sustentar na atividade. Agora veio um alívio. Câmara dos Deputados aprova a proposta de Lula que eleva teto do MEI e perdoa 15 bilhões e 600 milhões de reais em dívidas. É. Texto foi aprovado por 461 votos a 4. Permite faturamento de até 140 mil reais por ano e amplia benefícios para milhões de microempreendedores. Ó, rapaz, o pessoal tá rindo pras paredes. A Câmara dos Deputados aprovou na noite de ontem, quarta-feira, por exemplo, dia 14 de outubro, uma proposta do governo Lula que aumenta de 81 mil para 140 mil reais o limite anual de faturamento dos microempreendedores individuais e prevê o perdão de aproximadamente 15 bilhões e 600 milhões de reais em dívidas tributárias. texto aprovado por 461 votos a 4 também amplia a possibilidade de contratação de funcionários e segue agora para análise do Senado. A proposta foi relatada pelo deputado Rubens Pereira Júnior, que é do

para análise do Senado. A proposta foi relatada pelo deputado Rubens Pereira Júnior, que é do PT do Maranhão, e reúne medidas encaminhadas pelo governo federal para facilitar a permanência de pequenos empreendedores na formalidade e reduzir o endividamento da categoria. Bacana isso aqui, viu? O aumento do teto será gradual. Em 2027, o limite de faturamento passará dos atuais R$ 81 mil por ano para R$ 110 mil. E a partir de 2028 chegará a R$ 140 mil. Uma elevação acumulada de aproximadamente 73% em relação ao valor vigente. Então, gente, é o seguinte: neste ano, até claro, até dia 31 de dezembro, o limite continua sendo de R$ 81 mil de faturamento para o microempreendedor individual. Já a partir de 1º de janeiro de 2027, começa a contar. Passa de R$ 81 mil para R$ 110 mil. Esse é o valor para 2027. E em 2028 vai chegar sim a R$ 140 mil por ano, né, o limite de isenção de impostos para o microempreendedor individual. Já dá uma aliviada boa aí para esse importante segmento da economia. E agora tem também a questão do perdão das dívidas, que foi ampliado durante essa votação lá na Câmara dos Deputados. Uma das principais mudanças ocorreu durante a análise do projeto. A proposta original do governo previa o perdão de 12 bilhões em dívidas tributárias de aproximadamente 3,6 milhões de microempreendedores, ou seja, de 3 milhões 600 mil empreendedores individuais pelo Brasil afora. E aí o relator acolheu uma emenda que estendeu o benefício a débitos ainda não inscritos na dívida ativa da União. Com isso, o montante atingido subiu para cerca de 15 bilhões e 600 milhões de reais. Tinha gente que já estava indo para a dívida ativa, não ia conseguir ter esse benefício. Aí conseguiram colocá-la nessa votação. Então, vai beneficiar muita gente, né? Na prática, a medida permite extinguir débitos tributários federais abrangidos pela nova legislação, inclusive aqueles que já estejam em parcelamento. Então, gente, olha só, vai ter, né, limite, vai ter isenção para microempreendedor individual. Essa matéria foi aprovada ontem lá na Câmara dos Deputados. Rapaz, eu imagino um alívio para esse pessoal, né? Você tá ali, tem a sua atividade, não tá conseguindo, tem imposto atrasado, tem um monte de coisa e tal, e aí de repente chega uma medida dessa, só você tá isento, você tá livre dessa dívida. Rapaz, que maravilha, vai ser mesmo para muita gente o final de ano, PH, já vai ser um pouco mais leve. Já vai ser um pouco mais tranquilo, só de pensar que tá livre dessa dívida aí, porque se há uma coisa que atrapalha a vida das pessoas, são dívidas altas. Tem gente que vive trabalhando para poder pagar o juro, o cheque especial, para poder pagar o dinheiro que pegou emprestado, porque a vida não tava fácil. Tem muita gente nessa situação. E agora, especialmente para esse pessoal aqui, dos microempreendedores individuais, isso aqui significa um alívio enorme nas contas, né, de que esse pessoal tinha para poder pagar. Que maravilha que isso tenha acontecido. Aliás, o governo já tinha dado um alívio também para as pessoas físicas, né? Aquele do Desenrola Brasil, que é aquele parcelamento daquelas dívidas lá em condições muito favoráveis.

não é obedecida. Ministério Público turbinou o salário de promotores na reta final de julgamento do STF sobre os penduricalhos. Olha só, vencimento médio para procuradores do Rio de Janeiro, São Paulo e de Minas Gerais superou os R$100 mil em março. Ministérios públicos afirmam que pagamentos estão de acordo com a resolução do CNJ, que é o Conselho Nacional de Justiça. É, uma resolução que só beneficiou também esse pessoal e mais ninguém. Na reta final do julgamento do Supremo Tribunal Federal sobre supersalários, ministérios públicos dos estados turbinaram o pagamento de penduricalhos para os seus membros, com vencimentos que ultrapassaram os R$200 mil. Mas o problema é o Bolsa Família de 690 que vai agora. Não é esses supersalários aqui. Esse não é o problema do Brasil. O problema do Brasil é o Bolsa Família de 690. Isso é que quebra o Brasil. É o Bolsa Família. Não é desigual demais da conta? Você que está lá embaixo na escala social, não precisa aprender a reagir? Precisa. Procure eleger pessoas mais comprometidas com as suas causas, com um país mais justo, para que a gente tenha verdadeiramente justiça social. Olha só, gente que já recebia, ganhava muito bem, mandou o salário lá para praticamente R$200 mil. Mesmo depois da decisão do Supremo, os órgãos continuam pagando em abril, ou continuaram pagando em abril, salários acima do limite estabelecido pelo plenário da corte. A decisão do STF, ocorrida em março deste ano, previa que os chamados penduricalhos de magistrados e membros do Ministério Público não pudessem ultrapassar 70% do teto constitucional. No caso do Ministério Público, portanto, a remuneração total ficou limitada a R$78.800. Fizeram um acordão lá, então vai até 70% acima do teto, fica R$78.800 de salário. E aí eles aprovaram lá, concedendo um aumento para até R$200 mil. No entanto, promotores e procuradores de justiça dos Ministérios Públicos de São Paulo, Minas Gerais e Rio de Janeiro tiveram uma renda média acima dos R$100 mil em abril. Resultado é de levantamento e de acordo com o levantamento aqui de uma reportagem que analisou os contra-cheques dos membros dos três maiores ministérios públicos estaduais. A primeira decisão liminar do STF barrando supersalários foi proferida no início de fevereiro de 2026 pelo ministro Flávio Dino. Rapaz, então isso aqui é um absurdo. Eles conseguiram, turbinar os salários antes lá do Supremo Tribunal Federal, dá aquele limite lá dos 70%. Tem promotor aí, tem procurador, especialmente desses estados aí, Rio de Janeiro, São Paulo e Minas Gerais, recebendo lá R$200 mil por mês. E eles continuam. Se alguém entrar lá com um projeto para acabar com o Bolsa Família, é bem capaz deles aprovarem. Não, tá muito certo. Isso aí sobrecarrega muito o país. Deixar esses pobres tudo morrer de fome logo que aí é menos trabalho pra gente. Parece que o pensamento é esse. Como é que pode, rapaz? Como é que pode um negócio desse? Não é brincadeira, não. Ai, ai, ai. Vamos falar uma pesquisa. Eu preciso falar isso aqui. Pegar, eu falei que ia finalizar, mas não vou finalizar, não. Tem mais um assunto aqui que eu acho muito interessante. Distrito Agroindustrial Norberto Teixeira, lá em Aparecida, deve se tornar o maior distrito industrial de Goiás e gerar até 20 mil empregos diretos. Mas não diria uma derrota para Anápolis, mas aqui as coisas não estão acontecendo. Diz que não instala empresas aqui, porque não tem energia. Às vezes não tem água, lá em Aparecida não falta energia, não falta água, Falta nada, Aqui falta tudo, Isso é porque a gente tem agora lá um presidente da Codec que diz que é de Anápolis, Que defende os interesses de Anápolis, Pois é. Distrito Agroindustrial Norberto Teixeira, o Dianorte, que é lá em Aparecida de Goiânia, tem potencial de ser o maior do estado, receber cerca de 200 empresas e gerar até 20 mil empregos diretos. A estimativa foi apresentada pelo presidente da Codec, Luiz Antônio Oliveira Rosa, o anapolino Luiz Antônio Oliveira Rosa, durante o lançamento da segunda etapa de seleção de empreendimentos para o complexo industrial, realizado nesta quarta-feira, ou seja, ontem, dia 14. O novo edital prevê o credenciamento permanente de empresas por 12 meses e contempla 146 módulos distribuídos em aproximadamente 560 mil metros quadrados. Com mais de R$1 bilhão em investimentos privados já atraídos, olha só, rapaz, o Distrito Industrial de Aparecida está atraindo R$1 bilhão de investimentos privados, isso fora aqueles investimentos do setor público. O distrito entra em uma nova fase de ocupação. A mudança

0: mudança no modelo de seleção busca dar mais tempo para que os empresários reúnam a documentação necessária e apresentem seus projetos, além de permitir que a Codego organize a análise dos pedidos e a distribuição das áreas conforme as necessidades de cada empreendimento. É mole ou quer mais? Investimentos maciços sendo feitos em Aparecida. Para Nápoles, de vez em quando, sobra alguma migalha, né? Mas numa cidade, é onde o prefeito, por exemplo, apoia candidatos de fora, é numa cidade que cada dia que passa perde mais da sua força política, você vai esperar o quê? E outra coisa, isso é porque é o Anapolino que tá lá. Não diz que não tem que fazer para Aparecida, não. Tem que fazer mesmo. Tem que fazer para Aparecida, fazer para Rio Verde, para Itumbiara, para Catalão. Mas que façam para Anápolis também. É isso que a gente quer. Um tratamento mais igual. Agora a gente tá aqui passivamente assistindo investimentos sendo feitos em outros locais e ninguém fala absolutamente nada. Trata-se como se fosse uma coisa absolutamente normal. E não é. Gente, Anápolis foi a locomotiva do desenvolvimento de Goiás. É, a gente recebia investimentos, né, de muitos segmentos da economia até bem pouco tempo atrás. Agora a gente não recebe mais. Eu falava aqui esses dias, você lembra qual foi a última grande empresa que se instalou no DAE? Não lembro. Parece que foi aquela fábrica de detergente lá, IP, né? Acho que foi, né? Acho que foi aquela, a última grande empresa, acho que sim. E a gente não tem, sabe? Dizem que tem aí umas plantas para ser instaladas no DAE, parece que 35 empresas, mas não sei nem que tipo de empresa é também, se vai vir um investimento mesmo. Quando o pessoal vem para cá, vai ser aqui não tem energia, a água também, que presta não é mais suficiente. Sabe por que que não tem? Porque falta investimento aí. Ah, diz que ia ampliar a estação de tratamento lá do DAE, não sei se ampliou também, mas até agora a gente não ouviu falar. Não, gente, vamos tratar Anápolis com mais carinho, vamos cuidar bem dessa cidade. É, o prefeito revê a sua posição política também. Prefeito, ficou muito mal, viu? Você gosta de apoiar só candidato de fora aqui, entendeu? Eu já falei que lua de mel com rede social não dura muito tempo não, prefeito. Não dura muito tempo. Logo o pessoal começa a perceber, a saúde já está recebendo muitas críticas aí. A gente tem informações aqui que as regulações continuam sendo feitas para Catalão. Águas Lindas, rapaz, teve paciente de Anápolis que foi regulado para Águas Lindas há poucos dias atrás. Olha só, continuam mandando o pessoal para Uruaçu. É, às vezes cirurgias eletivas simples não estão sendo feitas aqui, mandam para fora. Ou seja, tá igual a gestão do Roberto Naves, prefeito. Mudou pouca coisa em relação ao que era aqui, que a gente sempre criticou, né? E fica com essas rusguinhas aí, por exemplo, eu acho, sabe, que essa, que é ruim, tudo que atrapalha a cidade a gente tem que combater, né? Esse distanciamento que houve aí entre o prefeito e o vice-prefeito para a cidade foi ruim. Ruim demais da conta. Uma cidade que tem que prevalecer o diálogo, buscar o entendimento, né? O vice-prefeito é um homem ligado à saúde, o Dr. Walter Vosjal, poderia estar lá contribuindo. Também deve ter errado politicamente, talvez tenha tomado algumas decisões precipitadas, mas eu acho que o prefeito, como liderança política maior do município, deveria buscar o diálogo, tentar o consenso, reunir as lideranças, discutir a cidade. Isso a gente não vê sendo feito aqui em Anápolis, né? Quer dizer, o prefeito tem um jeito dele, né? Atua de maneira mais isolada, né? Não conversa com essas lideranças e a cidade perde. Cidade perde muito. Essa ausência de diálogo, eu já falei aqui, nós precisamos ter uma união por Anápolis. Nós temos que unir as forças políticas representativas da sociedade para discutir um modelo de desenvolvimento, para discutir novas práticas políticas na cidade. Do jeito que tá muito ruim. Mas o exemplo vem de cima. É, o prefeito pegou candidatos de outros municípios que não têm identificação com Anápolis e colocou esses candidatos aqui, dentro da cidade, para ter o voto do anapolino. E a gente sabe muito bem como é que isso funciona. É muito ruim. E pegou muito mal junto à população. Eu não entendi essa atitude, essa decisão do prefeito de apoiar esses candidatos aí. Não é? O prefeito deveria, então, nesses dois anos que teve de mandato, ter preparado alguma liderança para poder disputar a eleição, desde que fosse gente de Anápolis. Né? Mas parece que. Não pode não, porque de repente lança algum candidato aí, ele pode começar a ganhar prestígio e tal. É, todo gestor é assim, né? Não quer que ninguém chegue nem próximo da liderança e tal, quer ficar bem isolado, bem distante. E isso é ruim, porque o pessoal já está percebendo. Ah, Malcandinho, mas o prefeito foi vitorioso no processo político, maravilha. População tá gostando muito, repito, lua de mel com rede social costuma durar muito pouco. Né? Aliás, já diminuiu bastante, né? Parece que já diminuiu bastante, não sei. É, porque Anápolis tem demandas que precisam ser resolvidas urgentemente. Essa questão do desenvolvimento econômico, a gente já poderia estar um pouco mais adiantado. Né? Mas precisa uma articulação das forças políticas, das lideranças empresariais. Aí o Fórum Empresarial de Anápolis está totalmente desarticulado também. Né? E Anápolis sempre foi uma cidade que reunia muita gente, associação comercial, CDL, clubes de serviço e tal, todo mundo imbuído, né, em fazer essa atuação e até fazer uma discussão sobre aquelas demandas da cidade e, claro, contando com o apoio do poder público. Hoje você não percebe isso mais, tá todo mundo distanciado, tá todo mundo, cada um cuidando do próprio umbigo. Sabe quem perde? A população, a cidade, perde muito com essa prática aí. Anápolis precisa se modernizar politicamente. Quando a gente cita essas situações aqui de Aparecida, de Rio Verde, Jataí, de Catalão, de Mineiros, de não sei onde mais, lá de Tumbiara, é porque o pessoal tá fazendo. Olha só para você ver quem foi eleito nesses locais aí. Gente que trabalhou, e trabalhou muito, né, para suas cidades. Né, tiveram atitudes políticas decentes, compatíveis com aquilo que você espera de uma liderança. As nossas aqui praticamente não cruzaram os braços, não estão nem aí para a cidade. Nada, não. Ah, eu mandei uma emenda de 300 mil para a saúde. Ah, não, gente, para com esse negócio aí. Mandar emenda de 300 mil para a saúde de uma cidade como Anápolis não representa muita coisa, não. Absolutamente nada. Mas aqui em Anápolis, assim, pensam que é só mandar uma emendinha parlamentar que está resolvido. Não é por aí, a gente quer resolução de problemas, de demandas. É isso que a cidade precisa discutir. Como eu falo que a gente tem demandas, por exemplo, na saúde, temos demandas enormes aí. Eu sei que a regulação estadual precisa funcionar e que às vezes é porque procedimentos, né, exames e tal de média, de alta complexidade, a regulação é estadual, mas nós perdemos até nisso. Vai explicar para um pai de família por que que você teve que mandar um filho para poder fazer uma cirurgia lá em Uruaçu? Por que que isso teve? Por que que não foi feito em Anápolis? Porque a regulação estadual, se a gente tivesse aqui, como resolver os problemas aqui, a regulação seria aqui para Anápolis. Não seria para Uruaçu, não seria para Goianésia, não seria para Lusiânia. Então, quer dizer, essa regulação, que era nossa, nós abrimos mão. O Estado é que faz essa regulação hoje e prejudica muito. Gente de Anápolis sendo mandada aí para lugares distantes. É ruim para o paciente, é ruim para a família que tem que acompanhar esse doente. E não vejo ninguém falando absolutamente nada. O discurso, por exemplo, é que está tudo às mil maravilhas. E não está. Não está. Nós precisamos falar mais sobre isso. 9:02 agora. Pegar uma bora pro intervalo? Saia daí não, sabe por quê? Daqui a pouco a gente volta. Tem muito mais ainda hoje aqui no Rádio Debate para você.
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10: Hora certa. Em Anápolis, 9:09. De volta com o Rádio Debate, o seu espaço livre e democrático do jornalismo anapolino. Deixa eu abraçar ali os amigos, companheiros que estão ali no YouTube nos acompanhando nesta manhã de quinta-feira. Tá lá o Paulo de Paula, direto da Irlanda, já trabalhando, já tá no Rala, lá naquele país da Europa e acompanhando aqui o nosso programa. Matando um pouco, né, Paulo de Paula, das saudades de Anápolis. Bom dia, Candinho, bom dia, Paulo Henrique Mendes, o PH. Vamos para as atribuições que se apresentam para hoje. Tá dizendo ali o Paulo de Paula. A solução, Candinho, falando ali sobre os salários do Ministério Público, a solução, Candinho, é primeiro parar a gastança, diminuir privilégios do judiciário, políticos em geral e buscar uma igualdade monetária. Ah, aí sim, todos estarão na luta. Eu sei que é difícil, né, Paulo? O ideal seria isso, mas a gente nunca vai chegar a esse ponto. De ter, por exemplo, o pessoal do Ministério Público, claro, sempre vai ganhar melhor o pessoal do Judiciário. Não dá para fazer a comparação com o trabalhador comum, aquele que tá ali no começo da pirâmide social, né? Eles estão lá no topo, né? Então vai ser difícil ter essa igualdade, mas tem que ser mais justo, né? Eu acho que um salário de R$200 mil para um funcionário público foge completamente da realidade brasileira. Até porque a gente tem um teto que hoje é de R$46 mil e esse teto não é obedecido. Esse pessoal, né, Paulo? Viu, Paulo de Paula? Eles sempre dão um jeito de furar esse teto aí. E

0: isso é que não é legal, isso que não é correto. Eu acho que se tem uma lei, ela tem que ser obedecida, tem que ser seguida. Por que que o pobre, o coitado do trabalhador aqui embaixo tem que estar sujeito aos critérios da lei? E esse pessoal lá em cima vive burlando a lei. Aí é que não dá para aceitar. Mas concordo contigo. A gente deveria ter uma, se não uma igualdade, pelo menos uma situação salarial mais compatível com o que a gente tem hoje, né? Tá lá, ainda o pau de bola, para você ver, né, Candinho? A farra do boi lá no Planalto, e pelo Brasil afora, com o dinheiro do povo, está nas ideologias, tal, não entendi direito ali. Tem farra do boi em tudo quanto é lugar, né? Não dá pra gente poder realmente saber exatamente por onde anda isso aí. O fato é o seguinte, que a injustiça é enorme, especialmente com aquilo assalariado, aquilo mais embaixo aqui. Tem muita gente ganhando muito dinheiro no Brasil, aliás, tem pouca gente ganhando muito dinheiro no Brasil em detrimento daqueles que precisavam ganhar um pouco melhor. Eu acho mais ruim ainda, sabe por quê, Paulo de Paula? Aí o problema no Brasil é o Bolsa Família, né? É um monte de vagabundo aí recebendo Bolsa Família, não sei o que e tal, né? Aí pra poder aumentar o salário desse pessoal, ninguém fala nada. É uma maravilha. Pra pobre aqui no Brasil sempre é tudo mais difícil. Pros ricos pode mandar dinheiro à vontade que ninguém reclama. 9:11 agora, tá na hora, você sabe de quê, PH? Da gente dar um giro nas notícias de Goiás.
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0: Novas normas de atendimento ao consumidor entram em vigor no Brasil. Detalhes na Movimentação Sua. Repórter Juliana Carnevale.
2: O governo federal promulgou um decreto que implanta novas regras para o serviço de atendimento ao consumidor, o SAC. A medida é válida para empresas de setores regularizados pelo governo federal e instituições que prestam serviços digitais supervisionados pelo Banco Central. Entre as mudanças estão a disponibilização de um atendimento humano obrigatório, saque gratuito, limite de 5 níveis de atendimento, cancelamento facilitado e suporte 24 horas em canais eletrônicos. A nova regra determina também a proibição do redirecionamento para outros canais de atendimento, exceto quando houver necessidade do atendimento presencial. E caso a ligação caia durante o atendimento, a empresa deverá retornar em até 5 minutos e aproveitar as informações já fornecidas pelo usuário. O decreto determina ainda que o atendimento humano em canais eletrônicos e telefônicos deve ocorrer todos os dias da semana, das 8 horas da manhã às 8 horas da noite. Já em demandas urgentes, o atendimento deve ser imediato. O tempo de espera em ligações deve ser de até 20 segundos para, no mínimo, 80% das demandas e de até 300 segundos em outras formas de atendimento. Juliana Carnevale, da Agência Goiás de Notícias. agência.go.gov.br.
0: Agora 9:13, Goiás registra a segunda maior produção de ovos da série histórica. Vamos ter os detalhes nesta movimentação agora sua. Repórter Simval Lopes.
3: O estado de Goiás produziu 128 milhões e meio de dúzias de ovos no primeiro semestre deste ano. O resultado é o segundo maior da série histórica para o período, atrás apenas do recorde registrado no primeiro semestre de 2025. No Brasil, a produção chegou a 2 bilhões e 400 milhões de dúzias de ovos. Em 2025, cada brasileiro consumiu, em média, 288 ovos, uma alta de 7,1% em relação ao ano anterior. Em Goiás, a produção cresceu 53,8% entre 2016 e 2025. O estado também ampliou sua participação no mercado externo. De janeiro a agosto deste ano, Goiás exportou 346 toneladas e 200 quilos de ovos, com receita de US$ 1 milhão. Os dados fazem parte do informativo Agro em Dados, da Secretaria de Agricultura, Pecuária e Abastecimento do Governo Federal. Simval Lopes, da Agência Goiás de Notícias. agência.go.gov.br.
0: Agora 9:15, estado vai leiloar 143 veículos e equipamentos no próximo dia 20. Vamos saber como participar desse leilão lá do governo do estado nesta movimentação sua. Repórter Agatha Couto.
4: O governo de Goiás vai leiloar 143 veículos e equipamentos no dia 20 de outubro. A expectativa é arrecadar cerca de R$500 mil com a venda de bens que não são mais utilizados pela administração pública. Entre os itens estão carros, caminhonetes, motocicletas, uma lancha do Corpo de Bombeiros e um motor de popa. O leilão será totalmente online pelo site flexleilões.com.br. Do total, 14 veículos estão classificados como sucata e só podem ser comprados por empresas credenciadas no Detran Goiás, para desmonte e reaproveitamento de peças. Os interessados podem visitar os lotes nos dias 14, 15 e 16 de outubro em Goiânia. O edital com as regras e a descrição dos bens está disponível em goias.gov.br/administração/leilões-2026. Agatha Couto, da Agência Goiás de Notícias. agência.go.gov.br.
0: Agora 9:16. Inscrições para os Jogos Interculturais de 2026 seguem abertas. Competição reúne alunos dos colégios estaduais. Detalhes na Movimentação Sua. Repórter Juliana Carnevale.
2: Aqui vai o aviso. Corram que ainda dá tempo de fazer inscrições para os Jogos Interculturais 2026. Os interessados têm até às 5 horas da tarde do dia 23 de outubro. A competição reúne estudantes da Rede Pública Estadual de Ensino de Goiás, com o objetivo de promover a diversidade étnica e cultural por meio do esporte. Os jogos vão ser realizados de 11 a 13 de novembro em Goiânia. Os jogos interculturais contam com 6 modalidades: corrida com tora, capoeira, arco e flecha, luta corporal, cabo de guerra e futebol. Cada estudante pode se inscrever em até 2 modalidades. Mais informações podem ser conferidas no site goias.gov.br/educação. Juliana Carnevale, da Agência Goiás de Notícias. agência.go.gov.br.
0: Agora 9:17 e para finalizar o giro das notícias de Goiás desta manhã de quinta-feira, olha, fique atento para não cair no golpe na hora de pagar o boleto da Saneago. É o boleto da sua conta de água ali, pode estar sendo vítima de um golpe. Vamos ter os detalhes de como evitar esse golpe nesta Movimentação Sua. Repórter Sara Queiroz.
5: A Saneago alerta os clientes sobre golpes envolvendo falsos canais de atendimento e emissão de boletos fraudulentos. A companhia registrou casos de mensagens enviadas pelo WhatsApp 629-9634-9684, número que não pertence à empresa e tem sido utilizado para contato com consumidores. Outro cuidado é na emissão da segunda via da fatura. Há registros de golpes em que os usuários encontram sites fraudulentos ao fazer buscas na internet.
6: A Saneago não entra em contato com os clientes via WhatsApp. Antes de emitir a segunda via ou solicitar qualquer serviço, verifique se você está usando os canais oficiais da Saneago.
7: A recomendação é digitar www.saneago.com.br sempre que precisar de um serviço virtual pelo site.
5: O pagamento das contas de água e esgoto via Pix deve ser feito exclusivamente pelo QR Code disponibilizado na própria fatura. Antes de concluir a transação, a companhia orienta conferir o nome da empresa que receberá o valor.
6: O atendimento está disponível pelo WhatsApp 62-3269-9115, pela central 0800-645-0115 e pela agência, o site saneago.com.br. Qualquer WhatsApp ou site diferente desse é golpe. O cliente não deve informar seus dados pessoais.
5: Sara Queiroz, da Agência Brasil Central.
0: Maravilha, às 9:19. Então, este foi o giro das notícias de Goiás desta manhã de quinta-feira. Antes de ir pro intervalo, deixa eu abraçar meu amigo Hélio, o Helinho lá do Recanto. É grande liderança comunitária daquela região da cidade. É um batalhador para resolver as demandas que a população daquela região da cidade tem. O Hélio sempre, muito atuante, muito presente na vida da comunidade. Quando tem alguma coisa acontecendo por lá, ele grava os vídeos, ele manda vídeo pro prefeito, manda vídeo lá pros vereadores, para todo mundo. O negócio dele é resolver. É ter uma presença muito marcante na vida daquela comunidade ali. E é um ouvinte do nosso programa aqui de todos os dias. Muito obrigado, viu, Aline? Um abraço para você, a sua família, o seu pessoal aí na região do Recanto do Sol. Mas muito obrigado mesmo, de coração, pela audiência proporcionada ao nosso programa aqui todos os dias. 9:20 agora, aí sim, vamos pro intervalo, né, pegar? Sai daí não, você sabe por quê? Daqui a pouquinho a gente volta. Tem muito mais ainda hoje aqui no Rádio Debate para você.
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5: Hora certa. Em Anápolis, 9:31. De volta aqui com o Rádio Debate, o seu espaço livre e democrático do jornalismo anapolino. Deixa eu abraçar aqui meu amigo Wagner Almeida, o locutor explosão do Brasil, grande Wagner Almeida. E outra coisa, torcedor do São Paulo, esse ama o tricolor lá do Morumbi. Grande Wagner Almeida, um abraço para você. Muito obrigado pela companhia aqui na Nova FM. Rapaz, esse povo da Polícia Federal continua sistemático, né? Continua acordando é cedo para poder prender um povo aí que anda dando muito trabalho. Márcio Canella, segundo deputado estadual mais votado do Rio de Janeiro, e também o Marcos Amin, que foi chefe da Polícia Civil, eles foram presos pela Polícia Federal na Operação Unha e Carne 8. É, rapaz, a Polícia Federal no Rio de Janeiro já acordou de madrugada. Foi colocar um povo no seu devido lugar, ou seja, na cadeia. Gente que estava atrapalhando a vida de todo mundo aí. Olha só. O delegado Marcos Amin, ex-secretário estadual de Polícia Civil, também foi preso. Eles já tinham sido alvos da Polícia Federal na sexta etapa desta operação, em julho. Polícia Federal investiga um suposto esquema de lavagem de dinheiro, com anuência, ou seja, com a concordância de políticos, envolvendo uma rede de postos de combustíveis. O grupo movimentou 7 bilhões e 600 milhões de reais em 6 anos. Será que movimentou muito dinheiro? Pois é, rapaz, é. E esse aqui, o Márcio Canella, é isso mesmo, é o Márcio Canella, ele já foi prefeito lá de Belford Roxo, é, já foi autoridade lá no Rio de Janeiro. Márcio Canella, ele é do União Brasil, segundo deputado estadual mais votado nas eleições no Rio de Janeiro e ex-prefeito de Belford Roxo, foi preso nesta quinta-feira na Operação Unha e Carne 8, deflagrada pela Polícia Federal. Agentes também prenderam o delegado Marcos Amin, ex-secretário estadual de Polícia Civil. Pô, o cara é delegado, tem conhecimento da lei, mas estava cometendo crimes. É brincadeira um negócio desse. Segundo a Polícia Federal, o objetivo é desarticular uma organização criminosa armada, suspeita de utilizar uma rede de postos de combustíveis na região metropolitana do Rio de Janeiro como plataforma para lavar dinheiro. Eu utilizava essas empresas aí, postos de combustíveis e tal, para lavar o dinheiro do crime. O grupo investigado conta com a participação de agentes públicos e articulação política institucional, disse aqui a Polícia Federal. Aí é triste você, né, dar uma notícia dessa aqui, porque um é delegado, o outro foi prefeito lá de Belford Roxo, uma cidade importante no Rio de Janeiro, lá na Baixada Fluminense, de repente cometendo crime, né? Um delegado que tá lá, recebe um salário de dinheiro público para combater o crime, e estava justamente fazendo o contrário, estava cometendo crimes. Triste o negócio desse, né? Mas quem tem mais para poder falar sobre isso é ele. Às 9:34, ele já tá na área, pegar. Se derrubar é pênalti. Se o juiz não marcar, é juiz ladrão. E o tricolor das Laranjeiras dele ontem, né, levou uma surra do Palmeiras. Quem é ele, hein, PH?
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5: Senhor Roger Fernandes, analista de política deste programa aqui na Nova FM. Hoje deve estar com o couro todo sapecado, né? Da ataque que levou ontem. Bom dia. Nem tudo está tão bem assim com o senhor Roger? Ou tá tudo tranquilo?
7: Graças a Deus, tudo
5: tá bem.
7: Graças a Deus, né? Muito obrigado ao senhor.
0: É, bom dia, Fogo e Vila. Rapaz, só de eu chegar aqui e encontrar o Paulo Henrique Mendes, negócio derrotando o Fluminense,
5: que
0: é o de menos.
5: É isso,
0: negócio
5: é
0: chegar aqui e encontrar o Paulo Henrique. Aí, ó. O Paulinho ainda entre nós. Isso aí que é alegria.
5: Como é que é? Fogo em Vê-lo ainda.
0: Ainda entre nós. Não sei se chega no Natal, né? Porque do jeito que ele vai aí, não. Não chega esse binga nem novembro, mas...
5: Ele tava chateado aqui um pouquinho mais cedo, sabe por quê, Roger? Rapaz, a Mega Sena acumulou de novo.
0: Outra vez.
5: 170 milhões, o de ontem era 150 milhões. Eu falei, Candinho, eu não quero 170.
0: Mas sabe por que ele tá sofrendo assim? Olha, um bom dia, como é que tá o senhor, tudo bem?
5: Graças a Deus, tranquilo, tudo em ordem, tudo em paz.
0: Ele tá assim porque quando o telefone dele tocou uma oportunidade, ele não atendeu, era o Borcaro pra oferecer um dinheirinho pra ele. Não atendeu, agora fica correndo atrás de Mega Sena.
5: Pois é, se tivesse ficado amiguinho do Borcaro,
0: eu só tenho atendido no telefone. É. Sabe aquele tanto de ligação que a gente recebe aí que a gente não atende porque é os números desconhecidos? Uma delas podia ter sido o Borcar, então, a gente não atendeu.
5: Aquele negócio, então, quando ele pretendeu o telefone, assim, Dani, tá tudo bem com você, Dani?
0: Sim,
5: e aí, irmão?
0: Não, irmãozão, como é que tá?
5: Conte comigo, tamo junto porque deve é, tá bom? Não falou isso.
0: Até Dani não vai muito, não, mas se chamar de irmão, aí, meu filho, tava fácil.
5: É, na hora. Ô, Roger, essa operação da Polícia Federal no Rio agora pela manhã. O segundo deputado estadual mais votado foi prefeito de Belford Roxo e tal, metido até o pescoço com o crime organizado. No Rio tá difícil também
0: Candinho, se você puxar pela memória, o nosso ouvinte também, um abraço, Paulo de Paula, né? Ao Marcos, ao Jane Teixeira, tá os companheiros que estão conosco. Se você puxar pela memória, eu já trouxe esse nome aqui no programa.
5: É verdade.
0: O Márcio Canella, ex-prefeito de Belford Roxo, ele era anteriormente candidato, ele era pré-candidato ao Senado pelo Rio de Janeiro, né? Apoiado pelo Flávio Bolsonaro. E aqui que eu tô falando, gente, é informação, porque o pessoal fica achando que ele tá falando. É informação. Isso. Ele tinha o apoio do Flávio Bolsonaro, tanto que a mãe do Flávio Bolsonaro era suplente dele.
5: Suplente dele, isso mesmo.
0: Aí ele já foi levado na primeira operação, na operação anterior, não na primeira, porque essa aí já tá lá na sexta, sétima, oitava fase. Ele já tinha sido levado naquela operação. Aí ele desistiu de ser candidato ao Senado.
5: Isso.
0: Né? E a mãe do Flávio teve que sair, ser candidato também lá, deputado, sei lá, não ganhou. Né? Mas embora vários membros da família tenham ganho, inclusive um dos ex-cunhados lá do Bolsonaro, ganhou também. Né? E aí ele foi para deputado e acabou sendo o segundo mais eleito, mais bem votado.
5: Isso.
0: Né? Então, assim, ele já tá nessa operação, e não foram só ele e o ex-secretário estadual da Polícia Civil.
5: Não.
0: Foram os dois e mais quatro inspetores da Polícia Civil que foram presos.
5: É o Marcos Amin, que é o delegado
0: que é ex-secretário. Só que junto a ele tiveram mais quatro que foram presos agora. Se você se recorda bem, que você também tem uma memória brilhante, questão de uns dois, três dias atrás, foi preso um policial civil que trabalhava na mesa diretora da Assembleia do Rio de Janeiro.
5: Lembro
0: que era um dos grandes fornecedores de armas para o crime organizado lá. Quer dizer, esse estado não tem jeito.
5: Tá difícil, né?
0: O Douglas Ruas, que foi eleito governador do Rio, ele é envolvido até a tampa com crime organizado do Rio de Janeiro, na milícia e no crime organizado. É o mesmo grupo. Cláudio Castro, o Rodrigo Bacelar, que está preso, ex-presidente. Tá, tanto é que o Douglas, ele era o vice-presidente da Assembleia. O Douglas, que era o Bacelar, que era o Rodrigo Bacelar, que era o
5: presidente da Assembleia,
0: está preso, e o Douglas assumiu. E ele já afirmou que vai ficar lá até mudar, que ele quer lá acompanhar o orçamento e tudo mais. Então, assim, ele faz parte, o Rodrigo Bacelar faz parte.
5: O TH Joias.
0: Essa turma toda envolvida com crime organizado, com o Comando Vermelho, envolvido com milícia no Rio de Janeiro, todos apoiados pela família Bolsonaro. E aqui, eu vou repetir, é uma informação que está em qualquer veículo de comunicação sério que você. Inclusive até aqueles que são do lado do Bolsonaro a Record, por exemplo, tudo mais que é da família do Edil Macedo, mas são informações. Tá? Então, assim, o povo do Rio votou nesse povo porque quis. E vai arcar com as consequências.
5: Ninguém foi enganado, né, Rocha?
0: Na verdade, assim, tem muitos que são obrigados, principalmente o pessoal de comunidade, eles são obrigados a votar e eles já vão com voto definido pelo pessoal lá. Eles não votam o que eles querem.
5: É um pessoal que vive oprimido pelo crime crime organizado, né? Entendeu? Fica lá forçado e tal.
0: Infelizmente, isso é uma realidade do Rio de Janeiro. Agora, tem o pessoal do asfalto, como se diz lá, né? Que votam porque querem.
5: É.
0: Entendeu? Votam porque querem. Lá das comunidades, tudo bem, o pessoal lá é obrigado a votar. Eles já vão determinado quem que eles têm que votar.
5: É.
0: Né? Não todos, naturalmente, mas a grande maioria. Agora, o pessoal do asfalto, eles têm a possibilidade. Mas se eles votam nesse pessoal, Candinho, então... assim, eu respeito a vontade do eleitor. Com as consequências, como a gente está vendo lá o Rio, cada vez que passa, tá mais. A coisa lá tá mais grave. Fazer o quê?
5: É. Agora, Roger, queria.
0: Outra coisa. O Ricardo Magro, que é, um dos proprietários daquela Refit.
5: Isso.
0: Ele já tem vários.
5: Maior sonegador de imposto do Brasil.
0: Vários anos que ele mora em Miami, que virou o paraíso fiscal do pessoal da direita do Brasil, porque vai pra lá, ninguém é preso.
5: Ninguém mexe,
0: ele tá na lista vermelha da Interpol, pra você ter uma ideia. Ele que era o grande comandante desse esquema lá no Rio de Janeiro.
5: E já tem algum tempo, já que ele tá nessa lista vermelha, né?
0: Tempo que ele tá lá pros Estados Unidos, entrou na lista vermelha, tá? Lá no Rio de Janeiro, pra você ter uma ideia, Caninho, você não movimentava um galão de combustível lá sem autorização dele.
5: Olha aí.
0: Você pra atravessar um caminhão de combustíveis, por exemplo, você sai lá de São Paulo, vai lá pra Bahia, se passar dentro do Rio de Janeiro, se não tivesse autorização dele, da turma dele, não passava.
5: Olha aí.
0: Entendeu? Então, assim, qualquer movimentação de combustíveis dentro do Rio de Janeiro sempre dependeu da autorização do senhor Ricardo Magro e da turma dele.
5: É.
0: Né? Ele tá foragido, mora muito tempo lá em Miami, nos Estados Unidos. Faz parte da lista vermelha da Interpol, mas de lá ele ainda continua comandando. Então, o nome dele é totalmente envolvido nessa questão dos combustíveis no Rio de Janeiro.
5: Não, e com certeza nesse esquema de lavagem de dinheiro também, com essa rede de postos, refinaria que ele tem, tá no meio também, né, Roger? Entendeu?
0: Aí
5: né?
0: Você vai querer me fazer crer que eles não têm envolvimento nenhum com o PCC.
5: Não, tem
0: manda
5: não.
0: O restante dos postos de gasolina no Brasil. O restante, é lógico, não são todos, né, gente? Não,
5: justamente. Agora, Roger, queria abordar um outro assunto com você, até porque foi polêmico até ontem, ainda vai gerar uma certa polêmica, que é a aprovação dessa matéria pelo Senado, que é o fim da escala 6x1 e a criação da escala 5x2. A gente já esperava, né, que haveria uma chiadeira danada. Mas o pessoal vai ter que se adequar. Mas tem muita gente falando que, inclusive, o Flávio Bolsonaro votou a favor da fim da escala 6x1, que se ele for eleito presidente, ele vai revogar isso, ele vai encontrar uma maneira de ficar livre dessa escala 5x2 e voltar a 6x1. Mas a gente não pode negar que é uma medida que para o trabalhador brasileiro vai ter um impacto enorme na sua vida, né, Roger? Você ter que trabalhar 5 dias e folgar 2, vai sobrar mais tempo para poder ficar com a família, para exercer outras atividades, enfim, vai ter um alívio finalmente. Porque aquilo que a gente fala, e não é redundância, muitos trabalhadores brasileiros de algumas categorias profissionais vivem praticamente um regime de escravidão, né, Roger? Com essa nova legislação, quem sabe a coisa dá uma melhoradinha para esse pessoal, né?
0: Ô, Candinho, tem que se entender algumas coisas. Primeiro, eu a distância aqui, lógico que não vai chegar ao conhecimento dele. Eu quero parabenizar o ex-vice-presidente da República.
5: O Hamilton Mourão? O
0: Hamilton Mourão.
5: O único que votou contra?
0: O único que manteve a sua posição firme.
5: Firme, justamente.
0: Eu sou contra e vou votar contra.
5: Vou votar contra, justamente.
0: Você não pode você ser
5: contra. Você pode não concordar com a posição dele, mas você tem que respeitar.
0: Não, tem que respeitar, porque você não pode se posicionar contra. E depois falar assim, não, eu vou votar.
5: E depois?
0: Votar a favor, mas depois eu vou mudar. Você não pode acender uma vela pra Deus, uma pro diabo.
5: Justamente.
0: Então, assim, o Flávio, a turma da direita, tá falando que não, nós votamos a favor, mas se a gente ganhar na eleição, a gente vai mudar.
5: Isso.
0: Aí eles acendem a vela pro pessoal, pro povo, pro eleitor.
5: É.
0: Né, principalmente e pro depois... trabalhador. Não, a gente tá votando em favor porque a população quer mais, o empresariado pode ficar tranquilo, né? A gente acende uma vela para vocês também, que se a gente ganhar a eleição, a gente vai fazer as alterações, vamos mudar algumas coisas nessa lei aí. Então, assim, você tem que ter posição. O Hamilton Mourão teve a sua posição. Você não pode falar que você é contra uma coisa e votar em favor dela.
5: Se você
0: é contra, você é contra, gente. Entendeu?
5: Com convicção, né, Roger?
0: Vai argumentar, vai explicar por que você é contra e pronto.
5: Uhum.
0: Agora não fica evidenciado que você tá votando só por causa do voto, não. Porque o pessoal tá falando o seguinte, isso é uma medida eleitoreira. É mesmo aí.
5: É
0: mesmo, sabe por quê? Porque o Lula tá no governo.
5: É.
0: ele tá no governo, assim como quando o Bolsonaro tava no governo também, ele tomou várias medidas ao final do governo dele. Assim como qualquer prefeito no Brasil toma, qualquer governador no Brasil toma, isso aí é normal, não deveria acontecer, mas acontece.
5: O Roger, isso aconteceu também quando o governo conseguiu aprovar a isenção de imposto de renda para quem ganha até R$5.000.
0: Sim.
5: Essa é uma medida eleitoreira do Lula, porque ele vai disputar a reeleição, não sei o que e tal. A medida foi tomada e tá aí funcionando, beneficiou muita gente que hoje ganha até R$5.000 por mês e não tem mais que pagar imposto de renda. Qual o resultado disso? Sobrou mais um dinheirinho para comprar mais comida, para investir mais em saúde, em educação, enfim, beneficiou o trabalhador. E tem que ser essa mesma finalidade do governo aí.
0: Sim, ô Candinho, e a questão da

0: seu trabalhador. E é, tem que ser essa mesmo a finalidade do governo aí.
1: Sim, ô Candinho, e a questão da PEC da segurança, que já foi, acabou, depois de mais um ano e tanto parada lá na CCJ, ela foi aprovada e pode ser que ela vá também a votação. Eu tenho dito aqui já várias vezes, que é uma medida que tem ali várias das reivindicações da direita, mas que eles travaram isso durante todo o tempo, pois a votação lá no Congresso, ela pode ser votada agora. Mas, Candinho, é bom se explicar em relação a 6x1, o pessoal tá falando assim, como se, vai mudar tudo, não vai mudar tudo, não muda da noite pro dia, porque toda mudança, ela gera resistência.
0: Gera.
1: Né? Ela cria contrariedade, isso aí é normal, a pessoa tá acomodada numa situação, você vai mudar aquela situação, tem gente que vai ficar contrariada, tem gente que vai resistir, isso aí ela vai passar a entrar em vigor daqui a 60 dias, ela não precisa da sanção do presidente, né? Ela pode ser sancionada lá no Congresso.
0: Vai ser promulgada, né?
1: Pode ser promulgada lá, mas não há necessidade da sanção do presidente, depois que ela for promulgada, ela entra em vigor em 60 dias.
0: Pois é.
1: Tá? E depois as alterações, ela vai cair para 40 horas, mas só daqui a 14 meses depois da promulgação dela.
0: Não, e é bom explicar, Roger, isso que você tá falando aí, por exemplo, 60 dias depois ela já tem que entrar em vigor, né? Se for promulgada. Depois da promulgação, as contas 60 dias, ela entra em vigor. Significa que nós estamos ainda em outubro, se ela for promulgada agora esse mês ainda, ainda neste ano, em dezembro, o trabalhador já vai se beneficiar. Não para 40 horas, gente. É bom que explique isso. Num primeiro momento, 42 horas por semana.
1: Exatamente.
0: Aí depois, a partir de 2028, como o Roger disse, depois de 14 meses, aí sim passa a valer as 40 horas.
1: E assim, ó, Candinho, então tem tempo para a pessoa, o brasileiro, né? O ser humano. E o brasileiro especificamente, ele é muito adaptável, ele se adapta às situações. Então, assim, você. E não são todos os setores, é bom que você explique isso, né? Há algumas leis complementares, por exemplo, o pessoal da saúde, você tem que ter uma forma diferente, do transporte, da segurança. Então, assim, tem algumas situações que ainda vão precisar de leis complementares, vão ter uma forma diferente de negociação. Entendeu? Então, assim, isso é pro bojo maior, mas não são para todos. Uhum. Né? Então, cada caso é um caso e vai ter que se negociar, o empresário vai se adaptar, você pode ter certeza que ninguém vai perder dinheiro, né? Ninguém vai ter que mandar ninguém embora, vai ter que contratar mais. Você tem a opção de banco de horas, você tem a opção de hora extra, você tem várias opções. Então, assim, cada um vai ter que se reinventar,
0: Eu acho interessante que o pessoal já começa a fazer terrorismo, nem experimentou ainda como é que vai ser o sistema e já começa a reclamar. E já teve, Roger, mesmo antes da entrada em vigor, uma compensação, que foi essa decisão do governo de perdoar dívidas de microempreendedores individuais. Ele já vai ser beneficiado com isso, quer dizer, aquilo que ele teria que pagar de imposto, de repente agora ele pode pagar de salário também, num primeiro momento, para se adaptar a essa nova legislação aí das 40 horas semanais, né? Porque o governo, eu achei muito importante, né, essa medida que foi tomada pelo governo, porque realmente tinha microempreendedores aí numa situação muito complicada, devendo muito, devendo imposto, correndo o risco até de fechar as portas e tal. Então, essa medida aí dá uma aliviada nessas dificuldades do pessoal desse segmento. Muito importante, né? O governo vai abrir mão, inclusive, de mais de 15 bilhões de reais em dívida que em débitos que teriam que receber, ou que teria que receber o governo desses microempreendedores individuais. Quer dizer, não deixa de ser uma compensação para essa nova realidade que está batendo a porta do pequeno empresário.
1: Sim,
0: né?
1: O Candinho, quando se fala, é bom citar o seguinte, né? Tô ali lendo aqui no celular, né? As manifestações do Paulo de Paulo e do Jânio. A gente tem que entender o seguinte, o pessoal costuma dizer, o Lula criou muitos impostos. Na verdade, não criou. O Lula não criou, o Bolsonaro também não criou. Eles fizeram foi aumentar alíquotas, aumentar taxas, mudar de uma coisa para outra. Você, quando você abre mão de uma receita, Candinho, você tem que compensar essa receita. Tá? Então, ela é feita, ela é buscada em outros lugares, outros setores da economia.

0: O aumento de taxas de impostos foi maior do que no governo Lula. Foi uma diferença pequena, questão ali de uns 2%, mas era maior do que a do governo Lula.
1: Não, Roger, quando você falou, eu me lembrei aqui, sabe o que que é? Serve para aquela questão lá da isenção do imposto de renda até 5.000. No governo Bolsonaro, gente, eu tô falando isso aqui, você pensa que é uma crítica, a gente tá mostrando a realidade, aquilo que acontecia lá no governo dele, do Bolsonaro. Trabalhador que recebia um salário de R$ 1.900 já pagava imposto de renda.
0: Sim.
1: Quer dizer, será que você que é trabalhador já esqueceu disso? É você que anda criticando essa medida aí, o Brasil vai abrir mão de receita, porque não vai ter mais imposto de renda para quem ganha até R$ 5.000. Mas, poxa, é justo. Quem ganhava R$ 1.900 no governo Bolsonaro pagava imposto de renda. Daqui a pouco, se continuasse desse jeito aí, Rocha, se o governo do Lula não tomar essa decisão, quem ganhasse salário mínimo ia ter que pagar imposto de renda. É uma tremenda injustiça.
0: Na verdade, é uma utopia, eu sei que é uma utopia da minha parte, mas quem sabe um dia os nossos políticos vão entender que aquilo que é bom, que foi feito num governo anterior, que seja de oposição a ele, aquilo que for bom tem que continuar, pode ser melhorado, mas tem que continuar. Aquilo que foi ruim, tudo bem, você tira, você corta. Não é porque, agora nós estamos do governo de oposição completamente contrário, tudo aquilo que foi feito naquele governo não vale nada, não presta.
1: Pois é.
0: Vamos mudar. Não, e outra coisa, tem que se explicar, que até onde se explicou, e eu falava isso ontem aqui, o Flávio voltou a falar, o pessoal da direita fala, o Marinho fala.
1: O Rogério Marinho.
0: Eles estão falando do tesouraço, que vão cortar muitas coisas, e ao mesmo tempo eles falam que vão aumentar a Bolsa Família, que vão aumentar isso, vão aumentar aquilo. Tem que se explicar como. Como é que você vai cortar e vai aumentar?
1: Justamente.
0: Ou uma coisa ou outra.
1: Não, o Rogério, depois eles ficam reclamando aí, porque, olha, a eleição tá ficando apertada e tal, o Flávio Bolsonaro terminou na frente no primeiro turno e pode perder a eleição agora no segundo turno. Você sabe por quê? Eles abordam assuntos, pautas, que são muito antipáticas para a opinião pública, especialmente para a classe trabalhadora. Olha só o que eles estão pretendendo para a aposentadoria: desvincular, né, o reajuste do salário mínimo para a aposentadoria. É o que que vai acontecer daqui a pouquinho, meu amigo. Quem recebe a aposentadoria de um salário mínimo vai estar recebendo a metade, porque você vai reajustar o salário, mas não vai aplicar esse reajuste para quem recebe a aposentadoria. Quer dizer, e aumentar a idade para quem vai aposentar. Homem vai aposentar com 67 anos, a vontade deles é ainda maior, aumentar com 70 anos. Mulher vai ser com 65. Eu sei que a Previdência Social não arrecada o suficiente para poder pagar, mas são benefícios que o governo não pode mexer, tem que encontrar alternativas para poder manter esses benefícios, especialmente para essa parcela da população que é muito carente e depende desses recursos para continuar sobrevivendo. Eles querem cortar isso aí e acham que o povo vai apoiar esse tipo de coisa? Claro que não, né, Roger?
0: Na verdade, o Candinho, tem que se realmente fazer alguma coisa em relação à previdência social, porque a população está envelhecendo, tá? E está vivendo mais tempo. E quando ela está vivendo mais tempo, para aquele que ainda não sabe, vamos dizer assim, que essa geração que hoje está aposentada, ela depende de quem está trabalhando hoje. Quem trabalha hoje, que paga a aposentadoria daqueles.
1: Ele já está aposentado.
0: Só que o que é que acontece? Como o povo está vivendo mais tempo, a pessoa está chegando aos 80, 90 anos, aposentado. Então o dinheiro que é arrecadado hoje é insuficiente para pagar o exército de pessoas que estão para trás aposentadas. E cada vez nós temos menos jovens. Por quê? Porque as famílias estão diminuindo. Antigamente você tinha 6, 7, 8 filhos, 10 filhos. Hoje é 1, 2. No máximo que temos são 2 filhos. Dificilmente uma família hoje tem 3 filhos. É o pessoal que vai para o mercado de trabalho depois. E que tem, o filho, vamos colocar assim, o filho que paga com seu trabalho a aposentadoria do pai.
1: Justamente.
0: Entendeu? Então, assim, está cada vez diminuindo.
1: Você tem que criar mecanismos que permitam o pagamento dessa aposentadoria, E realmente esse é um desafio. Tem as alternativas aí da previdência privada. Eu acho que isso vai ser incentivado muito a partir de agora. Sabe, você está trabalhando, está no mercado de trabalho, está recebendo um salário e tal. Então, você não vai depender apenas da previdência pública. Você vai ter que fazer um plano de previdência privada para quando você for se aposentar, você ter mais uns recursos. Mas aí o governo, nesse ponto, o governo tem que garantir, tem que ser um mercado sério.
0: Mas vai garantir como, Candinho?
1: Eu, por exemplo, se eu sou um trabalhador hoje, e vou fazer uma previdência privada, eu vou fazer num banco oficial.
0: Sim.
1: Por exemplo, num Banco do Brasil, numa Caixa Econômica, que eu já vi muitos bancos se mexendo com previdência quebrar e os coitados dos investidores ficarem...
0: Os chamados fundos de pensão da vida.
1: Justamente. Então, isso tem que ser disciplinado e tem que funcionar mesmo com regras rígidas e tem que ser pra valer.
0: Você lembra da KPM lá em Brasília?
1: KPM, lembro.
0: Era um órgão público.
1: Do pessoal do exército,
0: E era do estado.
1: Era do estado.
0: Entendeu?

0: E deixou todo mundo na mão.
1: É porque pega os malandros lá, roubam o dinheiro que lá está e depois fica o pessoal que depende daquele dinheiro a ver navios. Então tem que ser um negócio sério. Tô falando aqui no meu caso, se eu sou um servidor, por exemplo, servidor público de carreira, é que não vai ter a garantia da aposentadoria, faça um plano de previdência privada no Banco do Brasil ou na Caixa, porque se isso aí quebrar, é porque o país já está quebrado mesmo, e não o seguinte, simplesmente colocar numa instituição financeira qualquer que não te oferece a mínima segurança. Nesse aspecto, o governo tem que ser duro, tem que ser regras rígidas para que a coisa realmente funcione.
0: Mas
1: porque
0: aí,
1: previdência pública, Roger, vai ser muito difícil.
0: Mas aí pro governo garantir, o Candinho, não precisa previdência privada, que o governo já garante através do Tesouro Nacional o INSS.
1: Pois é, mas
0: entendeu? Aí ele já garante.
1: Mas como o INSS vai ser suficiente, eles vão mexer muito nessas regras?
0: Sim, mas aí se for pro governo continuar garantindo, ele já garante o INSS, porque hoje, quando falta dinheiro, o Tesouro Nacional é obrigado a cobrir. Por isso que o aposentado não fica sem dinheiro. Agora, se tiver que garantir o INSS, tiver que garantir também previdência privada, aí o país quebra.
1: E outra coisa, é organizado também esses institutos próprios de previdência, né? Que é um saco sem fundo também, que está consumindo muitos recursos da sociedade brasileira, que poderiam estar sendo investidos lá na previdência pública também. Porque é um rombo sem tamanho esses institutos próprios de previdência. E outra coisa, aqueles das classes mais baixas, lá do início, lá na base do funcionalismo, recebendo uma aposentadoria baixa, ruim. E os marajás, né? Que nesse instituto de previdência tem aos montes por esse Brasil afora, porque lá não tem teto. Lá não tem teto. É como tem na previdência social. Então, quer dizer, vai ter que olhar com muito carinho para essa questão também. Nós temos um caso aqui do isso.
0: Fora a terceirização aí.
1: Pois é, a terceirização, bem lembrado, viu, Roger? E preciso fazer um comentário sobre isso. Essa questão da terceirização dos serviços públicos no Brasil, meu amigo, mas vai causar um rombo enorme nesses institutos próprios de previdência. Já está causando. Por quê? Quem contribui com os institutos próprios de previdência são os servidores de carreira, os efetivos. E no Brasil, afora, todo mundo fez foi terceirizar, privatizar o serviço público, que contribui para o regime geral. E aí, meu amigo, o instituto próprio vai ficar prejudicado, daqui a pouco acaba tudo também. Quer dizer, é uma outra prática administrativa que a gente tem que rever. Quando eu discuto aqui aquela questão do Estado mínimo, que é entregar tudo que é público para a iniciativa privada, dentre outros prejuízos, esse é o principal que vai ser causado, viu, senhor Roger?
0: E a questão, Candinho, até isso para as prefeituras, vamos falar aqui especificamente das prefeituras, né? Que são as que mais sofrem. Né? Você arrecada no município, né? E você é o que fica com menos dessa arrecadação. Então, assim, é o que mais sofre.
1: Aí tem que rever o tal do Pacto Federativo.
0: Sim,
1: né?
0: É porque isso para o município, essa questão da terceirização, é boa para o município, não é boa para aquele funcionário que já se aposentou. Por quê? Porque você diminui os encargos, diminui as despesas do município, né? Porque aí passa a depender o quê? Os encargos, por exemplo, do trabalhador, eles caem na conta das empresas terceirizadas. E outra coisa, o próprio trabalhador público, ele é muito culpado dessa situação também. Uma das grandes reclamações que a gente teve a vida inteira, o que que foi? O funcionário público quer saber trabalhar, como ele já tinha estabilidade, ele atendia mal, entendeu?
1: Não, o serviço público no Brasil tem que melhorar demais da conta.
0: Então, assim, em vez de você fazer uma gestão em cima do servidor público, né? Se preferiu o quê? Terceirizar. Foi se terceirizar, até os sindicatos hoje perderam as forças.
1: Aí faz como Pôncio Pilatos, simplesmente lava as mãos. Vamos embora. Deixa eu abraçar aqui meu amigo Ronaldo Ferreira, grande Ronaldo Ferreira. Bom dia, Candinho, Roger Fernais, PH.
0: Bom dia, Ronaldo.
1: Os ouvintes aí do Rádio Debate da Nova FM. Muito obrigado, bom dia para você também, Ronaldo. Quero desejar, Candinho, parabéns para todos os professores, né? Nós também
0: encaminhamos, né? Hoje é dia dos professores, né? Parabéns aos professores.
1: Essa categoria muito sofrida, que é o berço de todas as outras profissões, que se você é médico hoje, você passou pelo ensino lá do seu professor. A do primeiro,
0: talvez
1: do segundo,
0: seja a mais importante e a que menos valorizada, uma das menos valorizadas.
1: Incompreendida, né? Eu fico chateado quando vejo professor, por exemplo, sendo agredido em sala de aula por aluno que não recebeu a devida educação em casa. Tem muitas famílias transferindo para a escola a educação do seu filho. Isso é coisa da família. A escola prepara você para a vida, transmite conhecimento, mas não é obrigado a formar personalidade, caráter de ninguém, isso é coisa da família. Lamentavelmente no Brasil a gente tem essa distorção aí, né? Então tá aqui o meu amigo Ronaldo Ferreira, quero desejar parabéns para todos os professores. Pois é, Candinho, a escala 5x2 agora chegou, finalmente, agora vai. como diria nosso saudoso Zezinho Indaiá.
0: Zezinho Indaiá.
1: Agora vai.
0: Zezinho Indaiá.
1: Tá dizendo aqui o Ronaldo Ferreira. Tá dizendo aqui ainda, Candinho, eu me lembro quando aposentado recebia só meio salário mínimo. Já teve essa fase? Não lembro disso não, Ronaldo. Desde a Constituição de 88, né? Tem a obrigação de pagar o mínimo. É, não lembro disso.
0: É, mas
1: não.
0: Assim, o teve uma época assim, ô Candinho, que o trabalhador do aposentado, ele recebia menos, sim. Aí depois se obrigou a se igualar e tem que receber no mínimo o salário mínimo. Não aquele da pensão continuada lá da pé.
1: Da pé.
0: Aquele que não é aposentado que recebe também.
1: Ah, do Lousa. BPC.
0: BPC, ele recebe menos. Agora, senhor, mas teve uma época assim que o aposentado ele recebia menos do que o salário mínimo.
1: É.
0: Né? E depois se igualou, felizmente. E aí o governo hoje, e não estou falando que seja privilégio desse governo, você obrigatoriamente, não é que obrigatoriamente, mas o governo determina o quê? A correção através da inflação.
1: É.
0: Então você acaba recebendo, pelo menos por isso que se fala em ganho real, né? Porque você atualiza o valor da sua pensão lá, da sua aposentadoria, de acordo com a... O IPCA, de acordo com a inflação do último período. E o que você, quando você fala que eles vão desvincular, esse é o risco que corre a aposentadoria.
1: Esse aí é um risco enorme.
0: Né? E eu até hoje eu não entendi como é que eles vão manter o ganho real. Não estou falando que eles não vão manter. Eu ainda não entendi porque eles não explicaram. Como é que eles vão desvincular e vão manter o ganho real? Porque estão falando que vão manter o ganho real e talvez até aumentar. Mas ainda não explicaram como. Talvez eles tenham uma explicação para isso. Eu ainda não ouvi qual que é.
1: Ô Roger, uma notícia que eu trazia agora há pouco no programa, o Distrito Industrial de Aparecido, o Dianorte, que é o Distrito Industrial Norberto Teixeira. Norberto Teixeira, para quem não sabe, foi prefeito de Aparecido e começou esse processo de industrialização lá. Foi homenageado dando o seu nome a esse distrito lá. Esse Distrito Industrial de Aparecida vai receber investimentos privados de mais de R$1 bilhão. Empresas sendo instaladas lá em Aparecida. Parabéns a eles. Através de um trabalho de articulação política, através de um trabalho de convencimento, né? Eles estão levando essas empresas lá para Aparecida. E eu fico pensando aqui, sabe, onde é que vai parar o nosso DAIA, o que que vai acontecer com o nosso DAIA? Tô falando aqui, gente, de um investimento lá em Aparecida de R$1 bilhão. Isso significa várias empresas sendo instaladas lá. A notícia foi dada por um anapolino, que é o presidente da Codego, o Luiz Antônio Rosa. Aí, aqui em Anápolis, não tá chegando indústria para cá, você sabe por quê? Aqui não tem energia, aqui não tem água. Mas peraí, como é que lá em Aparecida não falta isso? A energia que vai para Aparecida não é a mesma que vem aqui para Anápolis? Por que que aqui não tem energia e lá tem? Aí eu vou parar aqui e pensar, quando eu falo em falta de força política aqui na cidade, é justamente isso. Você sabe por quê, senhor Roger Fernandes? Nós não temos mais aquela força política suficiente para exigir, para cobrar do governo do estado esses investimentos tão necessários, né, lá no nosso DAIA, para que ele volte a ter esse tipo de investimento privado. Nós não temos mais isso. Quer dizer, nós estamos perdendo uma força que a gente sempre teve no passado e que a gente não consegue mais recuperar. Parabéns à Aparecida, parabéns a Rio Verde, a Jataí, a Catalão, a Itumbiara, que tem conseguido reforçar os seus parques industriais. Né? Aqui em Anápolis nós não podemos fazer mais investimento porque o DAIA não tem energia. Mas gente, peraí, será que só isso vai fazer a gente emperrar o crescimento do nosso distrito industrial? Eu acho que precisa dar uma balançada nessa questão. E aí eu volto a pensar também, porque quando eu falo de falta de força política, eu lembro, né, da atitude do prefeito agora na eleição desse ano de 2026. Que em vez de apoiar os candidatos de Anápolis, para que a gente tivesse de volta lideranças dispostas a brigarem pela cidade, mais uma vez a gente tem um prefeito que apoia candidato de fora. Gente que, repito, não tem compromisso com a cidade. Eu quero ver esse pessoal colocar dinheiro aqui em Anápolis, nos ajudar a debater, a discutir os nossos problemas. Você acha que isso vai acontecer? Pelo contrário, vão para a Câmara Federal lá em Brasília, né, e vão esquecer mais uma vez de Anápolis. E a gente teve uma bancada de deputado estadual diminuída ainda. Eu fico preocupado com essa questão política em Anápolis. Você não fica, não, Roger?
0: E muito, Candinho. Aliás, o Jânio aqui lembrou bem, né, que o pessoal do BPC. O pessoal do BPC está com os dias contados, de acordo com o que a direita defende.
1: Vai deixar idoso, então morrer amigo.
0: É, o que é o BPC?
1: Deficiente,
0: BPC,
1: vai morrer amigo.
0: BPC é aquele...
1: benefício da prestação continuada.
0: Que é aquele cidadão que não contribuiu para a Previdência Social e que acaba recebendo esse benefício depois. Né, isso aí também, segundo o pessoal da direita, está com os dias contados. Né, ô Candinho, na verdade é o seguinte, e aí eu vou... me recordo aqui do nosso queridíssimo doutor Vanderlei Telles, tá sempre com a gente aqui, quando diz a culpa é do eleitor.
1: É.
0: E nesse sentido eu sou obrigado, Candinho, a concordar com ele, não na questão só daquilo que você cobra muito, de colocar o nosso representante lá, mas na falta de cobrança depois, na falta de estar ali no dia a dia, querendo saber o seu deputado, nesse caso específico, está fazendo, assim como o seu vereador está fazendo, o que ele está fazendo em prol. Porque o nosso representante, ou os nossos representantes, que faziam base lá do governador Ronaldo Caiado, que batia no peito e falava que não precisava de secretário de Anápolis, que ele era o principal representante de Anápolis.
1: Que o nome de Anápolis no governo era ele.
0: Era, né? Ele.
1: E já,
0: entendeu? Né? Então, assim, aqueles que fizeram base ele lá, eles se preocuparam com o quê? Com os carguinhos.
1: É.
0: Eles não estavam brigando por Anápolis, estavam brigando pela sobrevivência política deles, pela continuidade eleitoral deles, pela continuidade de mandatos deles. Eles não estavam preocupados com Anápolis. Aí, nisso eu te respondo por que a gente hoje aqui tem deficiência de energia, tem deficiência de água, para podermos trazer empresas para cá. E por que a gente não tem a luta, a gente não tem um secretário, igual nós tivemos aqui o nosso saudoso Ridoval Chiareloto, quando foi secretário no governo Marconi, que buscava as empresas para cá.
1: Aliás,
0: essa Caoa, que se não for a principal, uma das principais empresas que tem no Daia hoje, foi uma luta quase que...
1: Não, o Marconi já me contou essa história uma vez, já estava indo para Bahia.
0: Não, essa foi uma luta do Ridoval.
1: Aí o Ridoval conseguiu falar com o Dr. Caoa, né? Que é o Carlos Alberto de Oliveira Andrade.
0: Que eu tive
1: o
0: prazer de conhecer.
1: Pois é, aí nessa conversa que eles tiveram, o Marconi acabou convencendo o Caoa a vir instalar
0: isso
1: aqui.
0: Foi uma luta
1: Anápolis.
0: Quase individual do Ridoval, justamente. Que brigou, que não desistiu, que correu atrás dos investimentos aqui, dos financiamentos para que a Caoa viesse para cá.
1: É.
0: A gente não tem hoje
1: não
0: essa
1: tem
0: pessoa
1: isso.
0: que luta
1: não tem mais
0: por Anápolis. Nós não temos deputados que lutam por Anápolis. Traz uma emendinha daqui, um dinheirinho dali, mas na hora de vamos brigar para trazer empresas, para poder estar melhorando a condição de vida do anapolino, primeiro eles pensam nos carguinhos.
1: É.
0: Se for para poder mexer nos meus carguinhos, eu vou votar em favor do governador, porque senão eu pego meus carguinhos. Então, estou com meus carguinhos, os meus carguinhos vão garantir a minha reeleição, então tá tudo bom.
1: Tá
0: povo,
1: tudo tranquilo.
0: É só um detalhe.
1: É triste, né? A gente tem que pensar dessa maneira, né? E a realidade é justamente essa, né? Preocupado mais com os carguinhos lá do que realmente com o desenvolvimento da cidade. Isso é ruim, sabe? Porque o que eu sempre falo aqui no programa, a gente vê os outros municípios se desenvolvendo, né? Crescendo, melhorando a sua qualidade de vida, e Anápolis não. Nós ainda hoje estamos mandando doente pra fora que não conseguimos resolver.
0: Uma vergonha.
1: Isso é uma vergonha, um negócio desse.
0: E outra coisa, Candiá, a gente não conseguiu resolver, nem com o Roberto, que disse que ia digitalizar aqui a questão da abertura de empresas, né? É uma dificuldade para se abrir uma empresa em Anápolis, é uma dificuldade. Você vai em Aparecida, você abre a empresa de um dia pro outro. É por isso que elas estão indo para lá.
1: É claro.
0: Você chega aqui, o pessoal fica aqui um mês, dois meses, três meses, quatro meses, cinco meses, seis meses, não dá conta de tirar uma certidão de uso solo, Candinho.
1: É demorado, né? Enrolado, né?
0: Enrolado, tudo aqui é difícil.
1: E a gente pode criticar o empresário que preferiu ir para Aparecida? Claro que não, ele tá certinho, aí tá em busca de uma facilidade maior para instalar a sua empresa. Se lá oferece e aqui não, ele vai para lá.
0: Além daquilo que o Jânio colocou ali, deixa eu olhar aqui. Aqui o Jânio coloca mais ou menos dentro disso aí que você falou, como a direita de Anápolis não conseguiu eleger um deputado federal.
1: Pois é. Não, elegeu lá, os candidatos do prefeito, é tudo de direita também.
0: O que ele quer dizer é daqui, né? Da cidade.
1: É daqui, né, Jânio? É isso mesmo, é verdade. Não, sabe por quê? O prefeito escolheu candidatos de fora.
0: Todos três.
1: Todos três. Quer dizer, se o prefeito, que é a maior liderança da cidade, escolhe para representar a cidade, quem não é daqui, você vai esperar o quê? Daqui a pouco vai estar aí também reclamando, né? Porque eu confiei, não precisava ter confiado. Tem que ser daqui. Que o prefeito escolhesse alguém do grupo dele, que fosse daqui. Sabe qual que é o problema? Porque o prefeito não tem mais grupo político também, não, hein?
0: Mas aí tem um pessoal que eu apoio, né, Candinho? Que é nós tivemos, o João da Luz.
1: É, o Zé Fernandes.
0: Foi o candidato a deputados federais, né?
1: Ah, você fala deputados federais, né? João da Luz, o Ederson Lopes.
0: O Ederson Lopes, o Jean foi federal também.
1: Não, o Jean foi estadual.
0: Foi estadual também, mas também não teve apoio do prefeito.
1: Também não teve apoio, pois é. Quer dizer, então é isso. E outra coisa, eu tô falando isso aqui.
0: Suender, é o que eu tava querendo lembrar. O Suender não só é da base, como é do mesmo partido.
1: Justamente, o Suender teve 19 mil votos aqui, se não me engano.
0: E não teve apoio do prefeito.
1: Não teve apoio do prefeito. Tá chateado e com razão. É, porque.

0: Não só é da base, como é do mesmo partido.
1: Justamente, o senhor teve 19 mil votos aqui, se não me engano.
0: Não teve apoio do prefeito.
1: Não teve apoio do prefeito, tá chateado e com razão. É, porque esperava também o apoio do prefeito, quer dizer, escolheu o candidato de fora. Eu já tô falando isso aqui, porque depois não vão me acusar. Ah, você não fez crítica nenhuma, você não falou nada. Você faz parte dessa imprensa aí que tá vendido também pro prefeito. Não, não é nada disso. Aqui a gente sempre fez crítica, a gente não abre mão de ter um posicionamento muito crítico aqui nesse programa, que aliás é a essência desse programa.
0: Mas em cima de informação.
1: Em cima de informação, aqui a gente não critica por criticar, não. Quando eu faço a crítica ao prefeito, porque é verdade. Ele escolheu candidatos de fora da cidade para poder apoiar. Escolheu candidatos de fora.
0: Três candidatos de fora, deputado federal.
1: Justamente.
0: Aliás, um abraço ao Destino Júnior, que tá aqui também. A Silvier,
1: o Major Vitor Hugo
0: e o Sérgio Silveira, que foi Silveira. O principal.
1: Justamente. E outra coisa, eu tô falando isso aqui agora, para depois, mas ninguém falou nada, ninguém fez a observação. E tô dizendo mais. Essa lua de mel com rede social tá para poder acabar também. Porque a entrega não tá acontecendo para a população, não. É só quais, é só faz de conta também. Obras que foram prometidas, né? Nem iniciadas e nem nada. E não continuam e não vão terminar. Uma reforma de uma simples unidade de pronto atendimento, que é a UPA da Vila Esperança, foi fechada em fevereiro e até agora não teve a sua reforma nós concluída.
0: Temos,
1: parece que nem começaram na direita
0: CRAS,
1: ainda.
0: Uns dois CRAS fechados, nós temos um restaurante fechado. Lá da
1: restaurante popular,
0: da Jaiara fechado, nós temos fechado. As seis obras de reformas que iniciaram.
1: Pois é, e não tem...
0: estão paralisados, o Zeca, pro Grise.
1: E não tem sequência. Que é só blá blá, só conversa fiada. Aí pega, faz filminho, vai pra rede social. A população já tá desconfiada também. Porque como a entrega não acontece, cadê o tal do Construindo Sonhos? As 6.500 casas. Já vai terminar o mandato daqui a pouco. Não vai. Tá, ó, não vai acontecer. Não vai.
0: Você
1: sabe porque não tem a iniciativa.
0: Mas olha só, Candinho, assim.
1: E nós vamos contar cobrando aqui. Assim como cobramos da gestão anterior, do senhor Roberto Naves, eu de última hora saiu com um tal de meu lote, minha história, que não deu em nada também. O Construindo Sonhos está indo na mesma direção. Então essa gestão aí está caminhando para ser igual à gestão anterior do senhor Roberto Naves. De muita conversa e pouca entrega para a população.
0: Mas tem uma diferença assim, eu vou continuar acreditando. Eu não tenho um relacionamento pessoal com o Márcio Correia. E já disse aqui, e vou repetir, eu não votei no Márcio Correia, eu não apoiei a candidatura do Márcio Correia, quem eu pude tirar a ideia de votar no Márcio Correia, eu tirei. Mas eu torço muito porque... para que o Márcio Correia acerte, torço mesmo, de coração, não torço
1: porque...
0: contra não.
1: Não, porque acertando beneficia a gente também.
0: Sim, assim como independente de quem ganhar o governo federal, eu vou estar torcendo para fazer uma grande administração. Eu sou carioca, embora eu saiba que o Douglas Ruas é envolvido com crime organizado.
1: Também.
0: Vou torcer para que ele não seja mais um a ser preso, mais um a ser afastado, mais um governador. Vou estar torcendo em favor. Agora o Márcio, ele tem tudo, para fazer dois grandes anos, os dois últimos anos da administração dele. Porque todo mundo que ele apoiou, ganhou.
1: É.
0: Ele apoiou contra o partido dele, ele apoiou o Daniel Vilela, que o partido dele tinha um candidato ao governo do estado.
1: Que era o Wilder Moraes.
0: Ele apoiou o Daniel Vilela, ganhou no primeiro turno. Os três candidatos a deputado federal que ele apoiou, ganhou.
1: É isso.
0: Deputado estadual que ele apoiou, ganhou. Então assim, e ganhou com a votação expressiva, tá
1: justamente.
0: Certo que faleceu, a mulher assumiu, mas ganhou com uma votação expressiva. Então o Márcio, ele tem tudo na mão hoje, né? E se o Flávio Bolsonaro ganhar, aí então é que fecha o círculo dele.
1: Não, mas é que não vem mesmo, porque o Bolsonaro foi presidente, não colocou um tijolo aqui na cidade.
0: Sim, mas eu tô falando assim, ele tem essa condição.
1: É.
0: E eu vou continuar acreditando, né? Que na inteligência do prefeito Márcio Correia, ele vai ter essa condição, se ele vai fazer ou não, aí já vai depender dele, mas ele vai ter tudo na mão para fazer uns dois anos daqueles maravilhosos na cidade de Anápolis.
1: Tomara, viu? Tomara. Eu já não penso mais assim, viu, Roger? Em função do que anda acontecendo aí. Eu falo, por exemplo, dessa questão do projeto habitacional, do Construindo Sonhos, que tem muita gente aí que não tem uma lona para entrar debaixo. Ou quem, algumas pessoas pagando aluguel aí, praticamente sem poder, esperando uma definição desse programa habitacional. Ah, já consultamos as construtoras, já fizemos aquilo. Mas são 6.500 casas prometidas e nenhuma foi feita até agora. Nenhuma. E nós vamos continuar cobrando isso aqui. Você sabe por quê? A entrega para a população tem sido muito pouco, em função da expectativa que se criou. E agora chega uma eleição, quando você pensa que vai ter um resultado diferente, o prefeito faz a mesma coisa que os outros fizeram. traz candidatos de fora, colocam aqui, eles são bem votados e depois mais nada acontece. Ah, não, gente, vamos pensar direito.

0: direitinho. E essa lua de mel, Roger, pode me cobrar isso depois. Essa lua de mel com rede social acaba.
1: Sim, ela um dia acaba.
0: Acaba porque é o seguinte, estão acontecendo as entregas para a população que o povo já não desconfiava.
1: O Descendo tá cobrando ali Cascalho, por exemplo, que os ônibus estão atolando lá em Joanápolis, né? Então, assim, é que eu tô falando, ele vai ter tudo, né? O Paulo de Paula tá perguntando sobre o dinheiro lá do Zeca. É, tá na conta, o Paulo, pelo menos é pra estar na conta. Eu tô falando assim, ô Candinho, não estou falando que ele vai fazer. Eu tô dizendo que ele tem tudo na mão pra fazer. E eu quero acreditar que o Márcio Corrêa, nesses dois últimos anos, ele vai querer vir pra reeleição. Ele vai começar, ele vai melhorar muito o que ele tem feito até agora. Porque não dá mais pra jogar nas costas do Roberto. A falta de condições, isso aí já passou. Ele tem hoje 3 deputados federais que ele apoiou. Certo? E ele tem o deputado estadual ou a deputada estadual aqui que ele apoiou. E acima de tudo, ele tem um governador que ele apoiou.
0: Eu tô só na expectativa aqui, Rocha, saber quando o Daniel assumir de fato. Ele já é governador. Mas vai assumir um novo mandato lá em janeiro e tal. Eu quero ver se o governo do estado vai mesmo colocar dinheiro aqui. Se vai resolver algumas demandas que nós temos. Vamos ver se ele vai ser grato ao prefeito pelo fato de ter sido apoiado e muito bem votado aqui. Vamos ver. Porque o pai dele, quando foi governador, fez foi lascar a gente aqui na cidade. Vamos ver se ele vai ter um comportamento diferente. Essa é a nossa expectativa. É quando eu falo que o Anapolino tem que aprender, inclusive, a votar, é isso. Né? Num passado não muito distante, lascaram com a cidade aqui em detrimento de outros municípios. Mesmo assim, o pessoal votou em peso no Daniel Vilela por causa do prefeito Márcio Corrêa. Vamos ver se a gente vai ter agora esse retorno, essa contrapartida aí. Vamos ver se a gente vai ter essa grande
1: mão aí,
0: por parte do governo do estado.
1: Aí que eu vou falar pra você. Aí depende. Eu acredito que já deve tá sempre com a gente aqui, muito inteligente politicamente, também inteligente na vida, mas politicamente, Fernando Cunha, ex-vereador, ex-presidente da Câmara, tá sempre com a gente aqui, a gente tá sempre batendo papo, ele, o Eusébio, o Nogueira, de vez em quando o Léo vem por aqui também, doutor Vanderlei, o Frei Baldaí, então o pessoal aqui, politicamente, muito consciente, que conversa conosco aqui. Aí, ô Candinho, depende da população.
0: Depende.
1: A população não pode também ficar omissa, a população tem que cobrar, né? Aqueles movimentos, os nossos líderes aí, que muitos deles hoje, líderes assim que eu falo, são líderes em redes sociais, aqueles que se manifestam em redes sociais, tem que começar a trazer o povo também para cobrar.
0: Então,
1: se o povo colocar pressão nos nossos vereadores, colocar pressão nos nossos deputados estaduais, né? E colocar pressão no nosso prefeito, aí sim eles vão lá cobrar do governador, vão cobrar dos deputados federais. Agora, se ficar todo mundo omisso, só esperando o que vai acontecer, né? E só dando like para as postagens do prefeito, aí infelizmente vai continuar do jeito que tá.
0: Olha lá a manifestação do pessoal lá do YouTube, Roger. Lá meu amigo Jânio Teixeira Rodrigues, esquece, Daniel não vai fazer nada por Anápolis. A gente quer tá torcendo para estar enganado, né, Jânio? Tomara que sim, né? Mas a expectativa realmente não é
1: vai
0: muito boa.
1: Vai depender do prefeito.
0: Vai depender do prefeito. Daniel vai ser pior que o Caiado para Anápolis, pode esperar aí, tá dizendo ali o Jânio Teixeira. Aí meu amigo Paulo de Paula, eu tenho que parar de sonhar, independente de quem ganhar para presidente, eu quero bons trabalhos para os meus conterrâneos. É a nossa expectativa, né, Paulo? Tomara que sim, né? A gente fica assim, sabe, sem muita esperança. Tá ali, ó, o Jânio Teixeira Rodrigues, tá falando pro Paulo de Paula lá. Dizem que a reforma do Zeca Puglisi está em andamento. 2 pedreiros trabalhando por lá.
1: Descendo, ele mora lá próximo ao estádio, né? Eu, por exemplo, faz muito tempo que eu não vou lá, eu não faço a mínima ideia de como é que está. Eu sei que lá no Jonas Duarte a coisa tá melhorando.
0: Tá melhorando?
1: Tá chovendo, né?
0: Tá, aí a grama cresce, né?
1: Choveu pra caramba essa noite.
0: Daqui a pouco tá no ponto de poda lá e tal.
1: Rapaz, a chuva é uma coisa tão abençoada, Cândido, tão abençoada. É aqui acima da onde fica a Rádio Nova FM, nós temos aqui uma praça.
0: Tava
1: dando tristeza passar ali.
0: Tudo seco, né?
1: Seco, a grama praticamente acabada e alguns lugares ali, infelizmente, a grama já não tem crescido mais, né? Só e com essa chuva, rapaz, cresceu tudo, tá verdinho, já tá até precisando podar em alguns lugares, que o mato já tá crescendo lá também. Deus realmente é uma coisa maravilhosa.
0: Maravilhosa. Roger, pra poder finalizar aqui, já estamos encaminhando pro final aqui dessa sua participação, mas eu abraçar aqui mais uma vez meu amigo Dercino Júnior.
1: Grande Dercino.
0: Rapaz, e tem essas acusações aqui mesmo, né? Que as grandes empresas de tecnologia, as chamadas Big Techs.
1: Sim.
0: Sabotando, boicotando a candidatura do Lula. Olha aqui, tá dizendo aqui o Dercino, Candinho, fiz o teste da inteligência artificial. Pedi uma foto do Lula, ela não fez, mas a do Flávio ela fez.
1: É.
0: É um sinal claro de que há mesmo um boicote.
1: É a Meta. Gente, a empresa Meta. Realmente a acusação.
0: É lá do Facebook, do WhatsApp.
1: É, que ela é dona do Facebook e do WhatsApp. Então, assim, ela existe realmente, está tendo a investigação. E isso aí, como eu falava outro dia aqui.
0: Aí depois, quando o Xandão toma alguma previdência, pune essas empresas, aí eles falam que é perseguição, que é isso, que é aquilo, né, Roger?
1: É por isso que eles não querem a regulamentação. Porque aí o pessoal faz o que quer. E aí, na hora que for colher os metadados, você vai ter uma consciência, vai saber se a coisa realmente é assim ou não. Eles estão negando, mas realmente a coisa já está bem evidente.
0: Nós não podemos aceitar isso,
1: é,
0: né,
1: porque,
0: Roger?
1: Assim, ela influencia diretamente, ela entrega ao eleitor somente aquilo que interessa ao candidato dela. Então, muita coisa foi entregue favorável ao Flávio, muita coisa que era favorável ao Lula não foi entregue ao eleitor, e foi entregue muita coisa contra o Lula e muita coisa contra o Flávio. Essa é a acusação e está em investigação.
0: Faz parte do processo de lavagem cerebral que foi colocado, imposto ao povo brasileiro. Isso é triste, o estado mental da nossa população por causa desse tipo de comportamento. Manda conteúdos, manda material, envia material, apenas que convém a eles, né?
1: Sim, não só é favorável a um candidato. E aquelas chamadas pesquisas de última hora, Candinho, você manda para uma pessoa lá, por exemplo, no caso específico da denúncia, que o Flávio já está vencendo no primeiro turno, um exemplo, 60%, 40%, um exemplo. Aí aquela pessoa tá indecisa, aquela que não quer perder o voto, que é o chamado voto útil, fala assim, eu tava pensando em votar no Lula, mas já que eu vou perder meu voto, eu vou votar no Flávio.
0: Pois é, o pessoal tem essa mentalidade, infelizmente, ainda,
1: Infelizmente isso acontece. Tá,
0: voto útil. Pra poder finalizar aqui, tá dizendo ali o Jânio Teixeira, tomara que o Suender realmente faça oposição ao prefeito.
1: Não vai fazer, não.
0: O prefeito precisa ser cobrado. Precisa mesmo, né, rapaz? Porque...
1: Ela não é inteligente, o Suender, eu disse isso a ele, não com essas palavras, é lógico. Aliás, eu tô até... me exceder, não é que não seja inteligente, mas não seria assim, no meu ponto de vista.
0: Produtivo, né?
1: Não é que ele tenha que fazer uma oposição, Candir. Ele conquistou e para ele foi muito bom ele não ter o apoio do prefeito, que ele não iria ganhar. Certo, mesmo com o apoio do prefeito, mas ele conquistou a independência dele. Ele ficaria devendo favor ao prefeito. Ele agora é independente. Ser independente é o quê? A coisa é boa, prefeito tá fazendo algo bom, beleza, prefeito, apoia. Nós estamos juntos. Tá fazendo algo que não seja favorável, benefício justamente à população, o prefeito saiu, não concordo. Acabou, não precisa brigar, não precisa xingar, não precisa ofender o Márcio, não precisa ser inimigo, apenas ele é independente. Ele não precisa votar tudo em favor do prefeito, mas também não quer dizer que ele tenha que votar tudo contra.
0: Então, José, mas você quer ver como é que o eleitor tem memória curta, Roger? O prefeito foi muito criticado porque colocou na conta de água lá, um trabalho que é feito pela Saniago, aquela taxa do lixo lá, TSU,
1: sim,
0: né?
1: Exatamente.
0: Resolveu alguma coisa?
1: Nada.
0: O pessoal votou em massa nos candidatos do prefeito. Então você precisa sofrer mesmo, eleitor precisa sofrer para poder aprender. Lembra daquela história do IPTU do Roberto? Que foi, rapaz, uma sacanagem que fizeram com o contribuinte de Anápolis. O que aconteceu? Na próxima eleição o Roberto foi reeleito. Então é assim, amigo, enquanto você, eleitor, não aprender, não tiver consciência crítica, é isso que vai acontecer com a sua vida. Aí você fica reclamando que a vida tá difícil, né? Vai continuar difícil mesmo, porque você não tomou a decisão de fazer a coisa certa. Agora fica chorando, reclamando pelos cantos aí. É isso que acontece.
1: O Márcio, eu espero o Márcio, tá, o Candinho, antes de despedir, que o nosso prefeito ele possa passar a ouvir. E quando eu falo ouvir, não é só escutar. É ouvir realmente, pelo menos ponderar, entender aquilo que seja bom das sugestões que ele ouve, né? Por exemplo, um exemplo, e aqui não é fazendo uma média não, porque para quem me conhece, o senhor já me conhece há um bocado de tempo, eu não sou de estar fazendo média com ninguém. Por exemplo, aquelas opiniões, sugestões que você tem dado aqui, eu espero que um dia e o mais rápido possível o senhor tenha a oportunidade de conversar com o prefeito Márcio Correia e outras pessoas que têm um pensamento produtivo em benefício da população e possam estar passando a ele algumas sugestões e que ele possa parar, pensar, entender o que é bom, o que não é bom. Ele tem tudo na mão, tá, prefeito? O senhor hoje está com tudo na mão para fazer dois grandes anos na sua administração, os dois últimos anos. Tem tudo na mão. Cerque-se de pessoas que possam contribuir com a sua administração e consequentemente com a população. né? E eu vou torcer, tô torcendo muito, Candinho.
0: Ah, pra que a gente tenha pelo menos dois últimos anos. Já deitei com a carga esse negócio aí. A gente vai fazer as críticas no programa, vai fazer as sugestões, a gente vai continuar cobrando, mas alguma resolução não espero, mas de jeito nenhum.
1: Você não acredita, não?
0: Acredito, não. Do jeito que tá indo aí, Roger, a preocupação é só produzir.
1: Mas você não acredita na mudança do ser humano?
0: Hã?
1: Você não acredita que o ser humano possa repensar e mudar os seus...
0: Mas quando o ser humano se propõe a mudar, quando ele acredita também na mudança, mas aqui parece que não é o nosso caso.
1: Eu posso
0: aqui
1: só para encerrar, que eu sei que o senhor já tem que me mandar embora, já até estourou o horário. Até o prefeito, que tem conhecimento lá com o pessoal da direita, o governador Tarcísio, ele foi reeleito em São Paulo.
0: Sim.
1: E no primeiro turno.
0: Reeleito de maneira expressiva.
1: O Candinho, né? O que nós vimos ontem em São Paulo.
0: Ó, que isso.
1: O que nós vimos ontem em São Paulo, eu vi ao vivo as cenas, o que aconteceu na região que eu convivi muito com ela há pouco tempo atrás, eu vivia passando ali naquele túnel.
0: Aqueles assassinatos ali?
1: Não, o Anhangabaú, não tô nem falando dos assassinatos, nós não falamos ontem. Tô falando de questão de estrutura.
0: Das enchentes ali, tá?
1: De estrutura.
0: Isso.
1: Estrutura, que é uma coisa que nós temos que organizar no Brasil. Aqui em Anápolis, principalmente, nós estamos precisando de organizar nossa infraestrutura. Você não pode deixar a população numa situação daquela, Candinho.
0: Pode não.
1: A pessoa tá voltando para casa, ficar presa no túnel, ficar presa numa enchente dentro do túnel, né? Ontem morreu uma senhora lá em São Paulo, lá na Zona Norte, e nós, por graças a Deus, não tivemos mortes até de crianças ontem lá, ônibus sendo inundado por água.
0: Tudo.
1: A gente não pode, Candinho, a gente não pode, porque a cidade de São Paulo tem recursos suficientes para poder estar resolvendo essas situações. Porque já estava prevista essa chuva chegando em São Paulo. E é para cair uma hoje na mesma intensidade, como já caiu dias anteriores, meses anteriores. Isso já está sendo previsto. Inclusive, o senhor não sabe. Nós já tivemos um pequeno tremor de terra no Rio de Janeiro.
0: É mesmo?
1: De ontem para hoje.
0: Terremoto.
1: Ainda não se sabe se isso é recorrente de algum raio muito forte ou se é alguma realocação ali das placas tectônicas.
0: Porque
1: se for isso, Candinho, se der um pequeno terremoto no Rio de Janeiro, não precisa ser grande escala, não. Na faixa ali de 4, 5, eu não sou especialista nisso, vai ser uma tragédia, vai morrer muita gente no Rio de Janeiro.
0: 4.5 na escala Richter.
1: Que não é um dos terremotos mais sérios, ele fica ali quando passa de 6, 6 e pouco, 6,5, 7. Vai ser uma tragédia até pela questão geográfica do Rio de Janeiro e pelas construções da forma que elas são. E você não tem a oportunidade de conhecer lá, Candinho. Não. Você tem locais que você passa no Rio que tem verdadeiras rochas. Acima da onde fica a casa dos moradores.
0: Justamente.
1: Aquilo tremeu um pouco.
0: Se desabar aqui.
1: Vai sair no rocha rolando ali, passando por cima de casa e matando um monte de gente, Candinho. Então, assim, o governo tem que prestar atenção nisso.
0: Pois é.
1: O Paulinho tá preocupado com o navio.
0: Preocupado com o navio. Não, calma, BH, tá fazendo turismo aí, não vai acontecer nada de mais sério. Pode ficar tranquilo. Seu Roger Fernandes, um abraço, muito obrigado.
1: Roger, muito obrigado pela oportunidade, é bom estar sempre aqui com o senhor, né? Um abraço aqui ao Paulo, é o seu Vanidal.
0: Seu Vanidal ali, chegando.
1: Um abraço ao Paulo Henrique mesmo, Paulinho. Ainda espero, né? Amanhã o senhor tá aqui conosco, tá?
0: Então,
1: um grande abraço, muito obrigado a todos que estão nos acompanhando. Até daqui a pouco no Geração Esportiva.
0: Maravilha, grande Roger Fernandes, um abraço também. Bora pro intervalo, né, pegar? Sai daí não, você sabe por quê? Daqui a pouco a gente volta, tem muito mais ainda hoje aqui no Rádio Debate para você.
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4: E com muito prazer, nós estamos recebendo mais uma vez, nesta manhã, aqui no estúdio do Rádio Debate da Nova FM, a presença do Diácono Júlio César. Diácono Júlio César, que vem a ser o diretor de relações institucionais lá da Santa Casa. Santa Casa, que é uma instituição de saúde tradicional aqui na cidade, tem uma história longa e, claro, como instituição filantrópica, volta e meia precisa aí da participação, da ajuda da população para que as coisas funcionem direitinho. E a Santa Casa está aí com uma campanha mais uma vez nas ruas para tentar sensibilizar pelo menos parte da nossa comunidade a respeito da obtenção de recursos financeiros. Diácono Júlio César, mais uma vez, muito obrigado por ter aceitado o nosso convite e ter vindo aqui falar com a gente. Bom dia.
5: Bom dia, paz e bem a todos.
4: Paz e bem.
5: Que alegria estar aqui nesta casa que anuncia a verdade, que realmente traz a informação para a população de uma forma muito coerente, onde a gente consegue enxergar melhor tudo que ocorre ao nosso redor. Pois bem, a Santa Casa, como tantos já conhecem, essa casa de misericórdia, ela quer sempre estar no cuidado da vida e da saúde. Essa é a razão de ser que ela surgiu.
4: Isso.
5: E para isso precisa de recursos. A Santa Casa, ela vem se reinventando, né? Não depender somente de recursos públicos, mas encontrar outros caminhos para entrar recursos, para que ela mantenha a qualidade, ela mantenha a segurança do paciente e ela possa devolver à população aquilo que ela merece. Então, dessa forma, os recursos do governo, né, que vem do Ministério da Saúde, são recursos escassos e congelados, digamos assim, devido à tabela SUS. Mas a gente recorre às emendas parlamentares, ao recurso do Fundo da Infância, ao Fundo do Idoso. Tudo isso para que possamos ter outros recursos para melhorar a assistência, inovar o parque tecnológico de um hospital, né, que muda a todo momento e realmente ter uma população bem atendida.
4: Diácono Júlio César, esses recursos do Fundo da Infância, Fundo do Idoso, eles têm chegado lá para Santa Casa? Eles têm chegado numa ordem assim que ajuda a instituição a manter as suas necessidades, digamos assim?
5: Olha, são recursos importantes. A gente conquista parceiros que são de renome, né? Empresários, né? Tanto nacional como internacional. Mas existe uma morosidade no sistema burocrático de repasse. Porque cai no Fundo da Infância, cai no Fundo do Idoso.

0: A Secretaria de Assistência Social da Prefeitura tem seus trâmites internos de comprovar, de avaliar o plano de trabalho, de passar pela Procuradoria, Controladoria. Então, muitas vezes, devolve o projeto para fazer correções, ajustes, e isso vai uma morosidade muito grande. Mas a gente, no diálogo, e aqui até agradeço a nossa querida primeira-dama que tem nos auxiliado, né, para que realmente esse recurso possa vir logo para Santa Casa, para ela pôr em ação aquilo que foi planejado.
1: Justamente. O que está chegando agora foram recursos do imposto de renda do ano passado, é isso? Ou desse ano já está chegando agora, já no final do ano?
0: Isso, nós já estamos trabalhando com recursos do ano passado, e desse ano está lá no fundo para ser liberado para a gente começar a colocar em prática o que foi planejado.
1: Você já tem algum posicionamento lá do pessoal do social, da prefeitura, para liberar esse recurso? Tem algum diálogo sobre isso?
0: Sim, sim. Ontem mesmo a primeira-dama entrou em contato comigo. A equipe passou algumas orientações, né? A equipe da secretária Jaqueline, para que a gente consiga, então, a liberação do recurso.
1: Olha só que maravilha. O senhor se importaria em falar do volume desse recurso? Se tem valido a pena mesmo fazer essas campanhas?
0: Não tem valido. Em torno de 2 milhões, 2 milhões e meio. E nós temos um parceiro que quer destinar, né? Uhum. E vou dizer, o Nubank está sinalizando um valor de 4 milhões para o fundo do idoso.
1: Olha.
0: Então é um recurso que vai ajudar muito o cuidado do paciente oncológico idoso com câncer, né? O paciente com câncer, na sua maioria são os idosos, e a gente poder reverter esse recurso para melhorar essa assistência.
1: Isso que o senhor falou, 2 milhões e pouco, é para cada fundo ou é para os dois? Já
0: aqui fazendo um levantamento do todo, né? Dos dois fundos, o fundo da infância que nós destinamos ao cuidado da maternidade, né? A UTI neonatal, prematuro extremo, a gestante, né, que é adolescente, que precisa de um acompanhamento mais especializado, uma emergência obstétrica que funciona 24 horas para dar atenção a essa mãe jovem, a esse bebê que vai nascer. E o fundo do idoso, que é voltado à oncologia, o paciente oncológico idoso que recebe as doses de quimioterapia, o ambiente adequado para sua assistência, um centro cirúrgico adequado para sua cirurgia oncológica, e também a traumato-ortopedia, os idosos que caem, que machucam, que precisam ser operados. Tudo isso é voltado a eles.
1: E eu fico aqui pensando, né, o tanto que é importante a chegada desses recursos, porque até pouco tempo atrás essas campanhas não eram feitas e esse dinheiro fazia muita falta. A partir de agora, dá inclusive, não diria ampliar o atendimento, mas melhorar substancialmente aquilo que já é feito pela Santa Casa, né, Diácono?
0: Isso. E aqui vem uma outra fator que é importante. Todas as entidades que participam do fundo, ela pode concorrer, porque 20% do que nós arrecadamos fica no fundo. E esses 20% vai ajudar as outras entidades. Basta apresentar um projeto, né? E honrar com esse projeto. Então, essas outras entidades também vão receber esse recurso. 20% do que nós arrecadamos fica no fundo e pode ser utilizado para essas outras entidades.
1: É importante o que o senhor está falando também aí. Quer dizer, não arrecada apenas para a Santa Casa. Dinheiro que vem para esse fundo da infância e também para o fundo do idoso, 20% desse total fica lá para nesses fundos aí, para atender outras instituições, é isso,
0: Jean? Isso. No fundo idoso nós temos os vários asilos, casas de idosos da cidade, e no fundo da infância as creches, essas casas de acolhida, né, da criança que temos na cidade.
1: Agora, a campanha agora para esse ano que vem, já de 2027, vocês já estão iniciando, estão mantendo contatos, fazendo visitas, enfim, buscar sensibilizar essas pessoas para fazerem esse tipo de doação, Diácono?
0: Sim. A Santa Casa, ela tem trabalhado muito em divulgar o que já foi feito e o que nós ainda podemos fazer com a parceria, né?
1: Correto.
0: Até ressalto aqui uma visita muito importante do Rotary Oeste, onde eles foram nos doar uma cadeira de banho para UTI, né? Poxa. A gente não pensa, né? Mas o paciente que está na UTI, que quer ir ao banheiro tomar um banho, de repente receber uma cadeira de banho para auxiliá-lo nisso, né? Então, Rotary Oeste, a nossa gratidão. E lá nós podemos conversar um pouquinho e ver como o empresariado pode ajudar. Às vezes, seja na destinação do imposto de renda, ou às vezes mesmo naquela linha de negócio que ele empreende, né? Então, quem trabalha com, por exemplo, perfis metálicos, né? Nós estamos trabalhando na fachada da nossa quimioterapia.
1: Poxa!
0: Nós estamos reformando toda a recepção da quimioterapia com emenda parlamentar e queremos melhorar essa fachada para que as pessoas vejam um serviço de qualidade que é prestado ao paciente do SUS. Então, a possibilidade de uma parceria via Rotary com empresários da linha de perfis, acabamentos, né? Para que a gente possa dar essa cara nova à nossa central de quimioterapia.
1: E seguindo nessa linha aí, às vezes a pessoa não tem o dinheiro para fazer uma doação, mas de repente pode doar algum equipamento, um aparelho de ar-condicionado, por exemplo. Esse tipo de doação pode ser feito para a instituição, para Santa Casa?
0: Pode, e como é bem-vindo, né? O Rotary Mulher, né? Que é o Rotary Jundiaí, visitando a Santa Casa, perceberam como a enfermaria lá do Alcon, né? Alojamento conjunto é quente. Então, fizeram a doação de ar-condicionado para 3 enfermarias lá do Alcon. O Rotary Mulher mesmo, né, sensível à nossa necessidade de buscar o leite materno na casa das mães doadoras, elas fizeram uma escala entre elas e toda semana uma rotariana vem com seu carro e leva a nossa equipe para buscar o leite materno na casa da mãe doadora.
1: Olha que maravilha.
0: E a nossa equipe tem acesso a essa mãe, pode orientar a amamentação, pode orientar a coleta, a extração do leite materno. Então, são iniciativas que todos podem estar apresentando. Nós temos o grupo de voluntariados, senhoras que vão ajudar a servir o almoço lá na recepção da quimioterapia.
1: Olha que maravilha.
0: Senhoras que preparam o café da manhã e vão lá ajudar os pacientes que estão aguardando atendimento para receber um café quentinho de manhã e ter o seu atendimento. Então, são várias as possibilidades de ajudar a nossa Santa Casa, de ajudar o paciente que precisa de nós, que precisa da nossa assistência.
1: Jackson, o senhor falou aí agora há pouco a respeito da doação do leite materno, né? A gente que sabe que esse é um trabalho muito bem feito pela Santa Casa, que tem lá também o seu banco de leite e tal. O leite que vocês recebem de doação tem sido suficiente para a demanda que tem lá, o pessoal lá da maternidade, todo mundo?
0: Nós dizemos que toda...
1: Que é o tipo de campanha que sempre tem que ser ampliada, né?
0: Sempre
1: ampliada. Porque a necessidade
0: ampliado.
1: Tem que...
0: É o que nós dizemos, que toda doação é bem-vinda, né? Às vezes a mãe pensa, eu tô tendo pouco leite, não vai ajudar em nada, né? Vamos pensar aqui, ó, 10 ml. Isso. 10 ml alimenta um prematuro em 24 horas.
1: Pois é.
0: Né? Então, qualquer quantidade é muito bem-vinda. E nós reforçamos isso, o banco de leite da Santa Casa é vida para os bebezinhos da nossa UTI neonatal. O índice de mortalidade da nossa UTI neonatal é baixíssimo. Bebezinhos com 550, 600 gramas que nascem, eles têm vida. Como é uma alegria para nós entregar esse bebezinho para a mamãe, para o papai, para eles irem para casa, porque o pior já passou. Nós demos o leite materno, nós demos o medicamento, fizemos a terapia adequada. E agora é voltar para casa e viver a alegria da família. Pois então, as mães que amamentam Vocês podem ser doadoras. Basta entrar em contato com a nossa Santa Casa, a nossa equipe vai até a sua casa, vai te orientar, vai levar os frascos estéreis, né, para fazer a coleta, e nós vamos buscar lá no conforto da sua casa, para que não seja um peso, mas seja uma doação, uma dedicação, um ato de amor para os nossos pequeninos da UTI neonatal.
1: É um assunto interessante que o Diácono abordou aí, porque é o seguinte, tem mulher, isso é do ser humano mesmo, tem mulher que tem pouco leite, né? Que precisa de um complemento para poder alimentar o seu bebê. Mas em contrapartida tem algumas que tem leite em excesso, né? E esse também pode muito bem ser doado, né,
0: Diácono? Pode. E a natureza é tão perfeita que quanto mais a mulher extrai o leite, o organismo entende que o bebê precisa de mais e ela vai produzir mais o leite materno.
1: Maravilha. Diácono Júlio César, como é que está a relação com a prefeitura naqueles repasses de recursos que a Santa Casa presta serviços, né, através do SUS, e esse dinheiro vem para a conta da prefeitura, que a prefeitura tem que fazer esse repasse lá para a instituição. Em algumas épocas atrasa muito, inclusive faz modificações lá no fluxo financeiro da Santa Casa. Isso tem se normalizado? A prefeitura tem cumprido com a sua obrigação de fazer esses repasses na data mais adequada, Diácono?
0: Olha, até é uma menção de agradecimento à nossa secretária de saúde, a Jaqueline, como ela tem se voltado e se preocupado com a nossa Santa Casa. Ó, né?
1: Maravilha, tia.
0: Acelerando processos, organizando realmente. Agora nós estamos caminhando para renovação da contratualização. E eu fiquei muito alegre de ouvir dela dizer que a contrapartida do município para ajudar nas diárias de UTI. São 40 leitos de UTI que a Santa Casa oferta.
1: Uhum.
0: Essa contrapartida de 648 mil mensal, ela diz que é o melhor investimento que o município de Anápolis faz. Porque tem um retorno garantido, que é o leito de UTI para o anapolino, a anapolina que precisa. Então essa relação está muito boa, a nossa gratidão à nossa secretária Jaqueline, juntamente com o prefeito Márcio, o empenho da nossa primeira dama também em olhar para a Santa Casa e buscar nos ajudar a ter esse recurso. Não ter o recurso traz prejuízos, dificuldades. A nossa Santa Casa também tem conseguido, graças a Deus, é fazer o repasse dos salários dos funcionários, né? Até o quinto dia útil. Todo mês é uma luta para isso, mas tem conseguido, para que o funcionário não fique prejudicado, para que a gente também não tenha as multas do Ministério do Trabalho. Então, é uma organização da casa que, graças ao cumprir os compromissos, a gente consegue também cumprir os nossos com aqueles que se dedicam ao trabalho e ao cuidado da saúde.
1: Especialmente em relação à leitos de UTI, a Anápolis ainda tem uma demanda enorme, que às vezes a gente não tem dentro da rede o número de leitos suficientes. A gente tem que mandar pessoas, pacientes, para Goiânia, para Uruaçu, para outros locais, porque ainda há uma demanda enorme. Às vezes não consegue suprir ali na hora. A Santa Casa, de vez em quando, enfrenta esse tipo de problema, Diácono? Você, tá precisando de um leito de UTI, de repente tá tudo ocupado, não tem. Tem mesmo essa demanda enorme, tem isso?
0: E para nós é muito tenso, é a UTI neonatal. A
1: neonatal.
0: Porque a mulher chega, ela evolui para um parto prematuro e não tem vaga na UTI neo. Então, muitas vezes, o bebê fica numa estabilização, que é uma semi-UTI, ele é regulado para pedir uma vaga fora. E como é triste separar a mãe e o bebê. A mãe ali de resguardo, o bebê tem que ir embora para uma Santa Helena, para uma Goiânia, para Catalão, né? E então isso é muito doído. Mas assim,
1: são
0: a gente
1: vagas
0: lutou.
1: Da UTI, né, Leonardo?
0: São 10 leitos, do SUS, né?
1: Então lá são 10 leitos lá da UTI neonatal, são quantas para idosos?
0: São 10 neonatal, 10 na UTI pediátrica. E 16 SUS na adulto.
1: No geral, na adulto.
0: E podemos trabalhar com 4 leitos para os convênios e privados.
1: É, gente, é uma rede que a gente precisa fazer um esforço enorme para poder permitir a ampliação, porque Anápolis é uma cidade que continua crescendo e quando a cidade cresce, cada vez mais surgem essas necessidades. Já que, Dom Júlio César, não posso perder a oportunidade de aproveitar a presença de vocês aqui. Deixa eu agradecer minha amiga Letícia Jury, jornalista competente da assessoria da comunicação lá da Santa Casa, que está aqui também acompanhando a entrevista. Muito obrigado, tá, Letícia, pelo prestígio, pela parceria de sempre. É, queria saber do Diácono Júlio César como é que está a situação lá do nosso centro de radioterapia. Expectativa de funcionamento, está faltando exatamente o que, Diácono? Queria que o senhor deixasse a gente a par do que está acontecendo por lá.
0: Pois bem, nós

0: o quê, Diácono? Queria que o senhor deixasse a gente a par do que está acontecendo por lá.
1: Pois bem, o nosso centro de radioterapia está pronto.
0: Está pronto.
1: Né? A equipe está lá já trabalhando, né? Fazendo os seus planejamentos, preparando

0: Nós só dependemos da publicação da portaria de habilitação da Santa Casa em radioterapia.
1: Ah, sim.
0: E essa publicação só pode ocorrer fora do período eleitoral.
1: Ah, então quer dizer que o calendário eleitoral então atrapalha.
0: Atrapalha.
1: A hora que terminar agora essa campanha eleitoral, já pode mexer nessa questão.
0: A Santa Casa está ansiosa para terminar esse segundo turno, para que possamos ter a publicação da portaria de habilitação da Santa Casa em radioterapia. Porque olha, aí estaremos prontos para começar a atender. Olha. E vai ser uma alegria apresentar os primeiros pacientes que vão receber essa atenção, esse cuidado na nossa radioterapia.
1: É, agora, Diácono Júlio César, já sabe quantas vagas, quantas pessoas poderão ser atendidas ali? Não sei se por dia, se por semana, por mês. Você já tem noção dessa capacidade? Não?
0: Olha, nós estamos trabalhando aí em torno de 150 pacientes mês. Agora, tendo a publicação da portaria, nós já vamos começar a receber os pacientes com indicação de radioterapia. Ah, nós não vamos pegar um paciente que já está fazendo, mas quem começa, para poder começar na calibração do nosso equipamento.
1: Quer dizer, quem já está fazendo vai continuar no mesmo local,
0: do mesmo local.
1: Jeito e tal,
0: isso.
1: Né?
0: Agora, as novas indicações de radioterapia vão poder começar no nosso equipamento e a gente vai dando atendimento até chegar a esse quantitativo de 150 mês. Certo. E nesse quantitativo de 150 mês, se houver necessidade, nós temos condições de ampliar também funcionando fora do horário comercial.
1: Ah, quer dizer, esse horário pode ser estendido então?
0: Pode ser estendido.
1: Então tá certo. Agora, em relação aí a esse funcionamento do centro de radioterapia, o senhor falou que depois que termina esse calendário eleitoral aí, nós já estamos em outubro, o calendário eleitoral termina no dia 25. Para esse ano não dá mais não, né, Diácono? É só pro ano que vem mesmo, né?
0: Olha, eu acredito que é possível.
1: É possível.
0: Nós estamos pedindo ajuda, né, a parlamentares que possam realmente pressionar o Ministério da Saúde para depois das eleições já fazer essa publicação.
1: Olha,
0: então... um grande empecilho é o orçamento, né? O Ministério da Saúde, ele faz uma publicação tendo um orçamento.
1: Correto.
0: E já nos disseram que o Ministério da Saúde tem esse orçamento.
1: Correto.
0: Então é só uma questão jurídica de não publicar uma portaria em período eleitoral para não trazer as consequências que eles acham que pode ser ruim para o país.
1: Diácono Júlio César, o senhor falando aí agora em orçamento, né? E tem ainda várias emendas parlamentares pendentes, né? Que já foram aprovadas, mas não chegaram ainda para Santa Casa. E alguns desses parlamentares acabaram perdendo as eleições agora, mas já tinham apresentado essas emendas lá no Congresso Nacional. A Santa Casa está atenta a esse movimento para que esse dinheiro não fique esquecido por lá e para que chegue efetivamente à Santa Casa, Diácono?
0: Sim. A gente está de olho, acompanhando e até mesmo estamos nessa movimentação de agradecer os parlamentares que não foram reeleitos, agradecer o bem, o olhar que eles tiveram para conosco. Os que foram reeleitos, a nossa gratidão e pedido de parceria, continuemos essa parceria.
1: Uhum.
0: E aos novatos, felicitá-los, né, pela eleição. E nós vamos bater no gabinete de cada um.
1: Pode estar certo, vocês vão receber uma visitinha.
0: Vão receber uma visita, porque nós precisamos da ajuda, do compromisso, do envolvimento desses parlamentares com essa missão tão importante, que é da vida e da saúde, que a Santa Casa contribui. E lembrando ao deputado estadual e federal que a Santa Casa não é só Anápolis, né? São 60 municípios, a macro-região Centro-Norte. Então, mesmo que o parlamentar foi eleito lá com os votos de Porangatu, ele ajudar a Santa Casa, ele está ajudando Porangatu. E assim, os demais dos setores do estado, né, dos municípios, é importante esse retorno.
1: Ah, e qualquer parlamentar, tendo sido reeleito, né, ou que está chegando agora pela primeira vez ao mandato, tem noção da importância do trabalho da Santa Casa, né, do peso que a instituição tem na vida da comunidade. Então, tenho certeza que ninguém vai se negar a contribuir e colaborar, né, Diácono?
0: Com certeza.
1: Não.
0: Acreditamos nisso também.
1: De maneira nenhuma. Diácono José, olha, só para poder confirmar, aquela campanha do imposto de renda, seja, ela é permanente praticamente, né?
0: É permanente, né? É, a pessoa física, né? Uhum. Nós temos

0: que limite ali isso. Até abril, então iniciando o próximo ano, atentos à destinação da pessoa física, mas ao empresariado, então até 31 de dezembro, correto. Ele pode estar denando o imposto da sua empresa à Santa Casa através do Fundo da Infância e através do Fundo do Idoso do município de Anápolis.
1: E lembrando, gente, que mesmo fora dessas campanhas aí, se tiver alguma doação para poder fazer, é só entrar em contato lá com a Santa Casa. O senhor sim pode deixar o contato pro pessoal de repente entrar, falar, eu tô aqui fazer uma doação, quero contribuir com a Santa Casa e que de repente não sabe a quem procurar, o senhor poderia deixar os contatos, Diácono?
0: Posso sim, fiquem à vontade, podem ligar no telefone geral do hospital, o call center vai transferir lá para nós, é o 3311-9900, onde a Santa Casa vai te atender. Isso. E vai te passar para nós. Também tem o arroba Santa Casa Anápolis.
1: Santa Casa Anápolis, é Letícia, é isso?
0: Isso.
1: Arroba Santa Casa Anápolis é o Instagram, né, Jacqueline?
0: O Instagram. Onde também você vai ter lá todos os contatos para entrar em contato conosco. E aqui até fazer menção de uma família, né? Uma família perdeu o filho num acidente, o filho anestesista, né?
1: Olha.
0: E essa família, com um sentido de bondade, doou para Santa Casa dois aparelhos de anestesia desse médico falecido, né? E está lá hoje contribuindo para o bem dos pacientes que são operados na Santa Casa.
1: Olha,
0: né?
1: Que coisa, uma pessoa.
0: Então, a bondade, o coração largo, né? Em querer ajudar, mesmo na dor, é possível ajudar, né?
1: Então faça como essa mãe, né? Mesmo de repente diante da dor e tal, ajude a Santa Casa a dar alegria para outras pessoas, dor de um, né? Alegria de outros, é assim o ciclo da vida e tal. E você que é empresário, de repente você tem algum dinheiro aí que não vai utilizar, quiser contribuir com a Santa Casa, seja bem-vindo. Se você não quiser fazer doação do dinheiro, faça doação de algum equipamento, entre em contato com a direção, vê o que mais está precisando. Se você puder ajudar, muito bem. Volta comigo aqui, PH, ao vivo, às 10h58. E essa entrevista que nos foi concedida ontem pelo diácono Júlio César, lá da Santa Casa, que é diretor de relações institucionais lá da Santa Casa, falando lá sobre essa instituição que é muito importante para a saúde aqui em Anápolis, né? Inclusive já está naquela campanha de doação do imposto de renda, né? De empresas, né? Pessoas jurídicas, pessoas físicas também. É um dinheiro muito importante para algumas instituições, dentre elas a Santa Casa. É que você faz a doação, né? Fala para quem você quer direcionar esse dinheiro. Esse dinheiro vem lá abatido no imposto de renda, vem para o fundo da criança e para o fundo do idoso e depois é mandado lá para a Santa Casa, né? Um trabalho muito importante que eles já estão fazendo. Agora 10h59, PH. Mais uma vez quero te agradecer pela companhia e pela audiência. Estamos finalizando a edição desta quinta-feira do Rádio Debate. Está chegando aí meu amigo Roger Fernais e a equipe Geração do Esporte com Geração Esportiva. Fluminense teve uma tunda do Palmeiras ontem, né? Na primeira partida semifinal da Libertadores, o jogo de ida. Tem o jogo de volta ainda lá em São Paulo. Será que o Fluminense vai dar conta de reverter? Acho que não, né? O Palmeiras com essa vantagem já tem um time ligeiramente melhor do que o Fluminense. Deve confirmar o favoritismo e levar a vaga para a final da Libertadores. Então, todos os detalhes dentro de instantes no Geração Esportiva. Aliás, o Vila, hein, rapaz? Vendeu os ingressos para o jogo lá contra o Novo Horizontino no final de semana em 4 horas. O Oba, mais uma vez, lotado na expectativa de uma vitória do Vila Nova. Também vai ser assunto dentro do Geração Esportiva. Eu e meu amigo, produtor desse programa, Paulo Henrique Mendes, o PH, estamos assumindo um compromisso com você de voltarmos amanhã a partir de 8 horas para a edição de sexta-feira do Rádio Debate. Espero poder continuar merecendo o prestígio da sua companhia e da sua audiência. Então, a todos vocês, mais uma vez, muito obrigado. Um bom dia, uma boa quinta-feira e até amanhã. Se Deus quiser, e Ele há sempre de querer. Detona aí, companheiro Roger Fernais.
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5: 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Anápolis, horário oficial brasileiro, são 11:05.
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0: cada dia melhorzinho, bolsinho mais cheio. É, daí pra lá. Rapaz, deu zebra ontem, viu, Paulinho? Deu zebra ontem. Não, deu zebra ontem lá no Maracanã. É, acontece, faz parte do futebol, né? Coisa não saiu como esperado, não, viu, Paulinho? É, fazer o quê, né? Mas não viu o jogo, não. Não viu o jogo, não assisti nada. Eu vi os melhores momentos hoje. Né? É, os melhores momentos, assim, é força de expressão, né? Pior, é os melhores momentos, dependendo de quem analisa, né? Melhores momentos que pulo junto, já tá aqui já me cornetando. É, pra quê? Doutora Fernanda Braga, doutor Hélio Lopes, né? O Tony Marizu, é, quem mais palmeirense que eu conheço aqui, hein? Não, os quatro, né? O Juarez da Caixa é palmeirense? Aí, que mandar um abraço pro meu amigo Rincon também, grande Rincon! Aliás, Rincon, não sei se como é que time que tosse, não, mas, né, deu zebra ontem. Mas faz parte do futebol. É, mas é mole, a gente gosta de emoção. Torcedor do Fluminense gosta de emoção. Agora a gente chega lá no Palestra, lá, parece que não mudou o nome, né? Agora lá é no Bank. Rapaz, ainda bem que o jogo não foi em São Paulo ontem. Porque ontem não teria jogo. Teria jogo porque a chuva que deu em São Paulo ontem, o que encheu aquelas ruas lá. Torcedor ontem não ia conseguir chegar lá no estádio do Palmeiras ontem. Oi? Morreu uma senhora lá na Zona Norte do Rio de Janeiro, um local ali que eu vivia nele. Né, quando morei em São Paulo agora recentemente, vivia passando ali naquele túnel, né, ali na 23 de maio, naquele local ali, vivia passando ali, é onde choveu ontem, né, inundou lá o túnel, que é a principal ligação ali. Você tem que, dependendo de onde você vai em São Paulo, quase todo mundo passa ali naquele túnel Anhangabaú, né? Infelizmente, né, tivemos uma morte ontem lá e graças ao bom Deus não tivemos mais. É, porque ontem a coisa realmente foi tensa e hoje vai vir uma chuva com a mesma intensidade que teve ontem lá. É, mas infelizmente, né? Mas são 11 horas e 9 minutos. 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
0: Vantuir, seja bem-vindo, bom dia.
2: Bom dia, Roger, PH, Marcos Gulão, todos aqui da equipe Geração do Esporte. Eu já levei uma chamada ali. O João do Pedro, João, né? Só vem pra cá só pra brigar com a gente.
0: O João tá aqui pra isso mesmo.
2: Ele olha no relógio,
0: olha pra mim. O senhor veio trabalhar ontem?
2: Ontem eu não vim porque eu estava...
0: O senhor chegou na hora ontem?
2: Não, hoje. Eu estava em reunião.
0: Chegou na hora hoje?
2: Um pouquinho, né? Falta uns dois minutinhos.
0: Aí não quer que chame a atenção, não.
2: O João Pedro não tá perdoando nem 10 segundos.
0: Tá certo, ele tá aqui pra organizar mesmo.
2: Deixa ele comigo. O Roger,

0: Ele não tá perdoando nem 10 minutos.
1: Tá
0: segundos.
1: Certo,
0: ele
1: tá aqui.
0: Mas deixa ele, mesmo. Deixa ele comigo. O Roger, hoje é apresentação, né, do Marcelo Chamusca, o técnico da Napolina. Se Deus quiser, estarei lá nessa apresentação dele lá. Logo, logo, futuro bem próximo aí vai ser o do Anápolis também, né? Que o Dutra falou pra gente aqui. Que o time vai trabalhar com orçamento. E é isso mesmo, Dutra. Basta de botar a cara a tapa, você tem que colocar muita cara a tapa. Tem hora eu fico chateado com você, porque você não deixa pra amanhã. Você fala na cara mesmo, você tenta esquivar todo quanto é maneira. Mas a gente tem opinião, você tem a sua, respeito e sempre vou respeitar. Mas o importante é que nossas equipes, da agora pra frente, vão começar a falar muito do Anápolis e da Napolina. Mas eu estava com medo do Fluminense ontem bater o jogo.
1: É o medo por quê?
0: Agora eu estou, Luiz Júnior, agora eu estou mais aliviado, sabe?
1: Ah, com medo que é do Flamengo chegar na final com o Fluminense.
0: Eu estou mais aliviado. Mas
1: pra isso só tem que passar pelo Estudiantes, né?
0: Não, mas eu acredito que vai dar tudo certo.
1: Eu também acredito que vai passar, mas tem que jogar, né?
0: Eu tava até conversando com a minha esposa. A minha esposa viu o jogo, Torres.
1: Ela gosta de Betinho Grande jogar.
0: Eu faço assim, brincadeira.
1: Ela gosta de Betinho Grande jogar.
0: Aí assim,
1: Fluminense, não, né? O Palmeiras mais ou menos.
0: Aí ela falou assim, não, porque eu estou vendo aqui quem é que vai disputar a final contra o Flamengo. Eu falei, você tá torcendo pra quê? Ela, pro Palmeiras. Eu falei, por que tá torcendo pro Palmeiras? Ela falou assim, porque é freguês.
1: É, porque o Palmeiras é freguês.
0: Desse jeito.
1: Você sabe qual que é o problema do Fluminense? O Fluminense não dá muita sorte com um time pequeno, não.
0: Não, nós
1: que encarou o Palmeiras lá no.
0: Também concordo com
1: o
0: senhor.
1: Encarou o Palmeiras lá no Maracanã, deu zebra.
0: Concordo com
1: o Fluminense, senhor. Assim, time pequeno, Fluminense, né, assim. Quando vai jogar aqui contra um Chelsea da vida, um Manchester, alguma coisa assim, aí dá um equilíbrio. Agora, joga contra time pequeno é difícil demais. Mas, é muito difícil demais. Mas assim, mas faz parte,
0: mas
1: né?
0: Mas tá aí aberto, o jogo tá aí aberto, hein? Pelo amor de Deus, pessoal. Fluminense não é o time.
1: Fluminense, pai, time grande. 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E ele também tá na área, viu, Paulinho?

0: Uau.
1: Eu tô rindo, dos meninos falando aqui no chat, que daqui a pouco eu cumprimento a todos. Sou Marcos Vinícius Lopes, o Gulão, seja bem-vindo, bom dia.
2: Bom dia, Roger, seja bem-vindo também, PH, Vantuir Cândido, a todos os ouvintes da 87.9 e a nossa grande turma, né, e audiência aí do chat, né, todos comentando. E isso aí, Roger, Vila Nova gastou 4 horas para vender os ingressos dele para domingo, viu, às 18 horas. Abriu a bilheteria.
1: Chegou a hora do Vila, né? Chegou a hora.
2: Mas se não foi esse ano, pode enterrar.
1: É, esquece.
2: Pode esquecer, porque o além do Vila está ganhando o jogo deles, os adversários que está próximo não ganham. É, ué, os adversários que estão colados lá. Isso,
1: né? Eu vou lendo aqui no chat.
2: Não, mas é verdade.
1: Aqui, aí eu vou indo os meninos aqui,
2: ó. Por exemplo, Fortaleza jogou umas 2 ou 3 partidas em casa, não conseguiu ganhar de ninguém. E com equipe intermediária. Aí vai o Criciúma, tá do mesmo jeito. Aí vai o Juventude do mesmo tamanho. Então ele tá assim.
1: Ai, ai, tô rindo o pessoal aqui, mas valeu, Gulão, valeu, Vantuí. São 11 horas e 14 minutos, só antecipando. O pessoal tá usando passagem bíblica aqui, o Gutenberg. Perdoe o Vantuí, ele não sabe o que faz. O Lu Júnior tá aqui, ó. Freguei de quê, moço? Tá falando que você é calado, é um poeta.
3: Não, mas vocês preparem, gente. Esse ano vai ser.
1: Vocês dois, primeiro começar, vocês dois têm que chegar na final.
3: Eu gosto mais desses ouvintes.
1: Nem nossos, o Palmeiras chegou ainda e nem o Flamengo vai jogar hoje lá na Argentina, gente. Não é assim, não. Calma. Como o João Pedro, calma.
3: Calma.
1: Branda é o coração. 11 horas mais 14 minutos. Ô, Paulinho, vamos antecipar o bloco comercial. Na volta eu quero falar da Napolina. Aí daqui a pouco o Tony Marizu chega também, então aproveitar para conversar com os meninos aqui. Daqui a pouco o Toninho também se integra à equipe. Aí sim eu vou cumprimentar a todos que estão conosco. 11:15, Geração do Esporte, a 22.

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1: Horas e 19 minutos, de volta aqui no nosso Geração Esportiva com a equipe Geração do Esporte. Ele também está na área, Paulinho. Tony, seja bem-vindo, bom dia.
2: Bom dia, um abraço para Vossa Excelência, um abraço para os amigos, pessoal do chat. E um abraço a Vossa Excelência em particular.
1: Muito obrigado. Aquele abraço. Um abraço ao senhor também.
2: É, foi bom ontem, seu Rocha Fernandes.
1: Hã?
2: Ontem foi bom, hein?
1: Já falei.
2: Não imaginei que o senhor tava deitado lá vendo o jogo.
1: Eu não assisti o jogo ontem. Eu nasci uma hora daquele.
2: Por isso que o senhor não tá infartado.
1: Um horário daquele, 9:30, achando de eu assistir jogo de futebol, ela é zero. É zero. 9:30 da noite eu tô dormindo. Se tiver dormindo, tô deitado, mas já tô dormindo. E nada. Mas já cumprimentei o senhor hoje aqui. Falei, zebra faz parte do futebol, acontece. O Fluminense tá muito sorte com o time
2: falando
1: pequeno.
2: Sério.
1: Não.
2: Pequeno não.
1: É, tá só time pequeno.
2: Não, é assim, ó, cara, eu falo pra você, eu sou palmeirense, nos últimos 10 anos, eu nunca vi um time massacrar o Palmeiras como o Fluminense fez ontem, somente no primeiro tempo.
1: É, mas faz gol.
2: Mas massacrou mesmo. Cara, eu tava vendo o jogo, eu falava assim, é gol do Fluminense. Gol do Fluminense. Eu, toda hora, eu mexendo aqui, falava assim, não, é hora que pintar, porque quando pinta gol, aviso eu aqui, né?
1: Sim.
2: Vai ser do Fluminense. De repente, pum, gol do Fluminense. Quando eu olho na televisão, não tava nem olhando pra televisão. Gol do Palmeiras, eu não acredito. Primeira vez que foi lá, fez o gol.
1: É, a zebra acontece, então. É por isso que o futebol é emocionante.
2: Agora, tem um detalhe, né? Time grande é time grande, né?
1: É, o Fluminense, aí vai lá e vira. É time grande assim, né? Dá não, azar
2: vai
1: contra.
2: Virar o ônibus pro Rio de Janeiro,
1: dá,
2: né?
1: Dá azar contra time pequeno, dá. Mas sim, mas de vez em quando a gente mostra realmente quem manda, né? Então, assim, lá é mole. Se nós estamos na final, não sei se é contra o Flamengo, contra o Estudiantes. Tô achando que vai dar Fluminense e Estudiantes na final. Entendeu? É o mais fácil de acontecer. Mas, deixa eu cumprimentar todos que estão conosco aqui, né? Quero mandar um grande abraço ao meu amigo Marcos, lá em Goiânia. Já cumprimentei o Rincon, grande Rincon, ligado conosco também. Um grande abraço aqui ao Sinomar e ao Sirgilei. E amanhã vamos ter aqui o Alan Jorge, professor Alan Jorge, com o Alessandro Bartras, aqui no nosso Geração Esportiva. O Luiz Júnior tá aqui, avante palestra, tá feliz da vida, né? Ganhou um joguinho ontem, né? Ganhou do time grande, tem que ficar feliz mesmo. Paulo Godoy, Paulo, seja bem-vindo. O Simar Rubra, graças a Deus, só buscando parcerias e aumentando sua força pro clube, tá aí. Né? O Rorival, bom dia pra você também. Né? O Luiz Júnior quer que eu abra. Eu já falei, ontem eu fui passar uma notícia onde vocês começaram a me criticar, então não falo mais, acabou. Né? O Igor Henrique, o Igor, grande Igor, Wellington Maia, tá aqui falando campeão da Copa Centro-Oeste, né? Tá aqui, ó, você já colocou aqui, ó, o Rubinho foi embora por confiança, eu conversei bastante ontem também, e hoje já conversei um pouco com o pessoal do Anápolis. Escrita Contabilidade tá aqui falando, e aí eu faço questão de ler, tá, escrita. Bom dia, Roger. Pois eu bem sei os planos que estou projetando para vós, de Jeová. Planos de paz e não de mal. Para vós há um futuro e uma esperança. É isso aí, Jeremias 29:11. Né, o Osmalino Mazuca fala aqui que jogou água a noite toda lá no Jonas Duarte ontem. Chuva, né? Choveu a noite inteira, rapaz. Choveu bem ontem. Renato Isca, aquele abraço. Seu Carlos está aqui. Pode, Fernando, está na hora do secretário fazer uma adubação no gramado. Aproveitar agora a chuva, né? Mas acho que a Napolina tá jogando lá o feminino ainda.
3: Napolina vai ser no CT, viu, Roger? Próximo jogo.
1: É, vai ser, dá tempo, né? Se quiserem fazer, dá tempo. O Tembergo, o Luiz Júnior já tinha falado aqui, o Simão, o pessoal chegando, né? Quem mais? O Paulo de Paula lá na Irlanda tá conosco também, né? Quem mais tá aqui? O Jonatas Meirelles. O conselho técnico, eu não sei o dia exato não, que eu não vi, mas com certeza vai ser em novembro. Tem que ser pelo menos dois meses antes do campeonato. O campeonato começa dia 10 de novembro, pelo menos é o que está marcado. O calendário já saiu, até postei no nosso grupo aqui o calendário do futebol brasileiro. Né? Então, deve sim, no máximo, até o dia 10 de novembro, tem que ter um conselho técnico. Depois eu vou olhar a data direitinho. Bom dia a todos, Gulão. É verdade que a Caoa vai patrocinar a Ruba? Tá perguntando aqui o Alessandro. Ano passado andou dando dinheiro aí pro Anápolis e pra Napolina, né? Vamos ver. Ano passado não, este ano agora. Benítez, né? Tá aqui com a gente. Seja bem-vindo. Bom dia. O Mar disse que será um encontro com o prefeito para tratar a torcida premiada. Eu falei aqui com o Mar, presente aqui, falei, esquece aí. Esquece, Augustinho Couto, dos Estados Unidos. Augustinho, seja bem-vindo você também. Fluminense, uma finalização no gol. Ah, para, Luiz Júnior. Para, vou falar de time grande aqui agora, né? Que é a Napolina. Onde nós falamos de outro time grande, foi o Galo. E o outro time grande que tem a gente pra falar é o Fluminense. Mas não vamos falar hoje mais, não. Antônio Costa Abrantes está aqui. Bom dia, Roger. Tudo de bom pra você e pra você também, Adriano. Adriano Meira Moreira, seja bem-vindo. Ogulão, Tony e Vantuí. Hoje tem a entrevista coletiva, a apresentação oficial. A gente tinha que estar conversando com um representante da Napolina hoje, infelizmente não deu certo, né? Mas o que aguardar, o que esperar hoje? Olha o Vanderlei Soares aqui, o cowboy do carro de som, aquele abraço aí, grande Vitor Souza. Ô Vitão, manda um abraço pra você todo dia, você que não tá ouvindo a gente, né? Mas grande abraço pra você, né? Sempre um abraço aí pra você, pro Clebão, né? Pro grande também Cláudio Kimura, o Ítalo, o Arton, o Walsh, o doutor Daniel, esse pessoal, o Zezinho, o Scaf, né? Esse pessoal tá sempre ligado conosco, o Samirão, né? O Vanderlei Braga, a todos aí um grande abraço. Mas o que esperar hoje, gente? Não hoje, né? Mas o que esperar agora do técnico Marcelo Chamusca, que vai ser apresentado oficialmente hoje, vai ter entrevista com ele lá no CT da Napolina.
4: Ô Roger, o bom de tudo aí, eu até tinha, acho que foi semana passada que eu falei, é que a Napolina tem mais ou menos 50 a 60 jogadores dela mesmo. Agora eu não sei se os que estão em melhor condição, que é mais ou menos aqui a questão dos medalhões, que tem a Napolina tem um jogador ali, uns 6, 7 jogador que eu acho que é muito bom, acho não, é bom. É se eles realmente vão voltar. Marcelo Chamusca, hoje é uma das perguntas, se eu tiver oportunidade, quero até procurar para ele, se qual os jogadores que ele não descarta para volta para a Napolina.
1: O senhor tá inscrito lá, não é ironia não, é porque o pessoal tem que se inscrever lá,
4: porque
1: né?
4: Porque quem...
1: O senhor tá inscrito lá pra fazer as perguntas?
4: Eu estou porque quem mandou pra mim foi o Nemias, pegou e mandou pra mim, Vantuí, ó, por favor, conto com vocês aí e aproveitar, e ele falou que é pra convidar a imprensa geral pra estar lá hoje.
1: É porque o pessoal, viu, Vantuí, eu tô perguntando isso.
4: Sim.
1: É porque, acho que o Gulão tava falando ontem, né, o pessoal tá tendo que se inscrever lá, né?
4: Isso.
1: Pra,
4: Gulão,
1: pra poder... da imprensa, para poder estar presente. Por isso que eu tô perguntando, por isso que eu já não, falei sim. Logo, não é ironia, não.
4: Não, sim, claro.
1: Tá? E eu acredito que deve ter também a lista daqueles que vão estar fazendo a pergunta. É por isso que eu tô lhe perguntando isso.
4: Sim, aí se eu tiver oportunidade, eu quero até fazer essa pergunta para ele: qual os jogadores que ele não descarta, não descarta eles ficar para lá, que quer no time dele? Porque tem um boato aí que ele vai contratar no mínimo mais uns 10 jogadores da confiança dele. Então, por que que esses tantos 60 jogadores então da Napolina? E aí eu não vejo ele trazendo 10 jogadores, mas todo técnico que chega, ele tem aquele jogador de confiança, aqueles que sabe que se precisar ajuda a xingar lá dentro do campo lá, xingar com respeito, né? Ajudar organizar a equipe. Então, a Napolina no começo está saindo na frente, e o futebol é feito por aí mesmo. Você não pode deixar para se organizar igual antigamente, as nossas equipes antigamente contratar jogador faltou em 15 dias. Hoje não, parece que aprendeu fazer futebol.
1: E aí, Tony, e aí, Gulão?
3: Ué, Roger, hoje a apresentação do técnico é isso, né? Vai apresentar, se você analisar bem, 70, 80 de antes de começar o campeonato, né? Antes de começar o campeonato goiano. Ele vai ver o que tem na mão e vai ver. É aquilo que de 60 jogadores que a equipe tem, deve ficar aqui em torno de 28 a 30 jogadores para começar o campeonato goiano. E vai ser colocado para ele. Os jogadores que tem, ele vai fazer uma análise. E vai fazer essa análise com treinamento. Entendeu? Ele vai ver o que é dos jogadores. Parece que o próprio Yuri Tanque, o próprio Matheus Chaves vai ficar aqui na Napolina. Ele tem essa tendência. Apesar que o Rio Verde está doido atrás desses jogadores, né? Queria até que fazer um contrato com eles no campeonato, mas pelo jeito vão ficar aqui. E vão pegar os melhores jogadores que a Napolina tem hoje e ver se realmente ele precisar de completar alguns jogadores. Eu acho que o que eles vão tentar correr atrás demais vai ser no setor defensivo. Que o setor defensivo da Napolina, de uns 2 anos para cá, vem deixando a desejar, tanto no campeonato goiano da segunda divisão e tanto no campeonato goiano desse ano. entendeu? Deixou um pouco a desejar, sim. Precisa de quê? De um goleiro xerife e precisa de uma zaga boa com os dois alas. Por quê? Porque o próprio Watson também é outro que não deve vir para a Napolina mais. O Watson, lateral esquerdo. Então, é pegar, reforçar o setor defensivo. Eu acho que ele vai querer, sim, gente para o setor defensivo e um goleiro que chama-se a responsabilidade. E o meio de campo tem vários jogadores já do meio e atacantes. Vamos ver o que, é que ele faz. Então é isso. Ver o que, é que ele tem para a Napolina. E a apresentação será no dia 16 de novembro de toda a comissão técnica e todos os jogadores que a Napolina vai participar do Campeonato Goiano do ano que vem. Então é esperar e pensar positivamente.
1: 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Ô Vanderlei, assim, depois eu vou tentar falar do ANAP, falamos ontem aqui, né, quem tá contratado, né, o Vanderlei Soares, e o Tiagão aqui, grande, doutor Tiago Oliveira, nosso parceiro aqui, integrante também aqui da equipe Geração do Esporte, embora tá de folga agora por esse tempo, já um bocado de tempo, né, foi assessor de imprensa da Napolina, ele tá falando uma coisa mais ou menos na linha que eu ia perguntar para vocês, já vou aproveitar que ele colocou aqui e perguntar pro Tony aqui, vocês ficam todos livres aí. Eu entendo o seguinte, são 60 jogadores que não são assim da Napolina, eles têm que ser inscritos na Napolina, mas que são do empresário.

0: São assim da Anapolina. Eles têm que ser inscritos na Anapolina. Mas que são do empresário Fernando Aguiar. Certo? Que ele vai fazer negócio. Ele não contratou 60 jogadores para colocar na Anapolina. Ele vê um jogador que pode dar um negócio futuro. Ele pega e contrata esse jogador, né? Aqueles que ele entender, né? Que o departamento de futebol entender, que o treinador entender, que servem para a Anapolina, vão vir. Os outros são para negócio. Seria por aí, Tony Marizu?
1: E isso, Roger, tanto é verdade que eu trouxe a informação aqui quando eu fui lá ver o jogo da Anapolina contra o Vila, feminino, de que ele pediu, além daqueles jogadores que ele olhou o currículo, olhou direitinho, pegou a informação, porque hoje não é difícil você pegar a informação, ele disse, ó, eu preciso de mais 12 com esse perfil aqui, ó. E aí certamente foi passado pra ele e falou, ó, hoje nós temos aqui, é igual o Grêmio Anápolis. O Grêmio também chegou a determinar, tinha 60 jogadores, mas ia utilizar só 30. O resto empresta para os outros, entendeu? Jogadores que são promessa, que o empresário acredita que pode trazer dinheiro. Ou outra, o que acontece muito nos bastidores hoje. Eu sou empresário seu. Eu não tenho onde colocar você, mas eu sou amigo do Gulão, que tem uma SAF, que tem um time. Aí eu faço um acordo e coloco você lá na SAF dele para segurar você lá, entendeu? E aí é um acordo que há entre empresários. Então nem sempre que tá lá no BID, que tá, não, isso é pra você segurar o jogador em alguma empresa. E como a Anapolina hoje é SAF, é empresa, ela pode segurar. Isso acontece muito nos bastidores de futebol, de empresário para empresário.
0: Deixa eu só explicar uma coisa pro senhor.
1: Explica.
0: Porque vocês ficam falando, eu fico sorrindo aqui. E às vezes vocês.
1: Eu acho que você tá rindo que eu tô falando.
0: Às vezes vocês não entendem, às vezes o pessoal lá é porque eu fico lendo o chat aqui, aí não tem como eu rir, não. Só pra dar essa explicação, pode continuar, Tony.
1: Isso, então a Anapolina é o seguinte: a Anapolina, desde quando essa atual diretoria, juntamente com o investidor, que é o Fernando Guiar, que não é um cara bobo, ele não caiu de paraquedas.
0: Lá de bobo ele não tem nada.
1: Nada. É um empresário bem sucedido no ramo dele. E aí ele é corajoso, peitudo, não sei como e da onde surgiu essa ideia na cabeça dele que a Anapolina seria um bom negócio. Eu sei que ele veio aqui.
0: Ah, a história a gente já sabe como ele
1: veio aqui, parou aqui. E aí,
0: tem um Anapolina, aqui, Roger, tal, com ele, tem uma história.
1: A Anapolina começou a ganhou, ué. A Anapolina tava entrando na mesma história do Anápolis, que era no passado, o Goiânia atualmente. Time que tem camisa, tem torcida, mas estava nesse marasmo aí, divisão de acesso, caindo pra terceira, divisão de acesso, caindo pra terceira, cai um ano, volta um ano, cai outro. A Anapolina estava entrando nesse caminho. E aí ele veio e deu uma nova cara pra Anapolina. E aí juntou com o conselho, como o Ricardo, pessoas que acreditam no trabalho, tá lá todos os dias, fiscalizando, olhando. Porque tem a marca Anapolina, tem a torcida Anapolina, tem uma cidade de Anápolis por trás da Anapolina. Então tem tudo isso. A Anapolina, com o Fernando Aguiar, só ganhou até agora. Trabalho excelente, não tem como ser melhor. Tem como nem cobrar. Tipo, eu, da opinião, da apresentação do treinador, não muda nada pra mim, nada. Isso é só protocolo. Pra falar, ó, tá aqui, agora é oficial, treinador, ele vai falar, ele vai ver as ideias dele, é pra isso que serve. Tanto é que estão convocando a imprensa pra ir lá, pra ele esclarecer, pra chegar no torcedor da Anapolina. Que só chega o torcedor da Anapolina através de imprensa. Hoje tem as redes sociais, mas ainda tá muito longe da rede social alcançar o rádio, alcançar a TV, alcançar o jornal, ainda tá longe. Então é por isso. Então, ó, eu, pra falar pra você a verdade, primeiro, estou muito animado com a Anapolina. A minha expectativa com a Anapolina é muito grande pelo que ela fez esse ano, pelo que ela pode fazer o ano que vem, por tudo isso que está acontecendo. Então, uma coisa que eu posso dizer pro torcedor e como torcedor é de que a gente tem que acreditar também. Acreditar e outra coisa. O que cabe ao torcedor agora? Acreditar. E quando começar o campeonato goiano, o que a Anapolina fez esse ano, seu torcedor? Parabéns, torcida Anapolina, deu um show no campeonato goiano. Tanto é verdade que fez esse time buscar uma Copa do Brasil. A torcida fez esse time chegar lá onde chegou. Na quarta colocação do Campeonato Goiano.
0: A torcida e o Alan, né?
1: Esqueceu
0: o Alan, não, porque quando tá na Jura a torcida tava aí, mas o time não tava indo, não.
1: Aí, é isso que eu dou pra você, Rob. Mas aí assim, isso é uma questão administrativa. Mas o papel do torcedor, de nós, eu enquanto torcedor, eu enquanto imprensa, é acreditar no trabalho. E eu acredito, porque o trabalho tá sendo feito certo.
0: Sim.
1: Tá trazendo o treinador que tem know-how, tem bagagem, dá conta, tem discurso. É ele pegar os jogadores, fazer o trabalho e na estreia. Eu vou torcer muito para que a Napolina estreia contra o time de Goiânia, fora de

0: casa e vença o jogo. Não tem cenário melhor pra Napolina do que esse. Pegar um time de Goiânia, um dos três lá de Goiânia, jogar fora de casa lá em Goiânia e ganhar o jogo. É um cenário perfeito. Tudo que a Napolina precisa pra começar bem em 2027 é isso. E eu acredito nisso. E isso pode acontecer. Então, é aguardar pra ver a apresentação, meu amigo. Quando o pessoal estiver lá com o material da Napolina, treinando. Tive a oportunidade de ir lá no centro de treinamento da Napolina. Eu tava pedalando sábado. Estava pedalando, fui lá, inclusive as meninas brincou, eu passei lá pedalando e as meninas estavam lá concentradas, brincou com a gente, eu entrei de bicicleta lá dentro, fiz questão de ir lá no fundo e voltar. Cara, parabéns pra diretoria, os campos estão ficando excelentes, o melhor campo que a Napolina tinha, eles recuperaram ele, que é aquele do meio, o campo do meio, parabéns, fizeram lá uma cobertura pra alojar o torcedor que vai lá ver a base jogar. Até, às vezes até o time treinar. Parabéns pra diretoria. É isso. Tá tudo certinho. CT da Napolina arrumado, organizado, campo recuperado, campo verdinho. Parabéns. É isso que a Napolina precisa. E agora essa diretoria está colocando pros profissionais que vão trabalhar no Campeonato Goiano para que tudo dê certo dentro de campo. Eu acredito e vai dar certo. E a Napolina vai voltar a dar alegria ao seu torcedor, como deu esse ano aí, encheu o torcedor de orgulho, porque vindo de uma divisão de acesso. E normalmente, quando vem, já é cotado para brigar para não cair. Poucos acreditam. Olha o Rio Verde aí, ó. Tá no mesmo caminho, na mesma situação. Mas muitos não acreditam. Acredita mais no Anápolis, acredita mais na Aparecidense, aí nos times de Goiânia, do que propriamente no Rio Verde. Aí vem o campeonato, foi o que a Napolina fez esse ano. Parabéns pra diretoria. Fui lá. Campo pronto para receber os jogadores.
1: 11:37, abraçando que o Augustinho Couto, tá falando do gramado, falando até que o gramado do cemitério lá perto onde ele mora tá melhor aqui do nosso Jonas Duarte, né? O pessoal tava brincando aqui, me chamando de baú. Loteca Marca Esportiva, Loteca, seja bem-vindo você também. Falando justamente isso aí, ó. A maioria dos jogadores são para ser negociados, que a Napolina já tem 20 jogadores que vão voltar e mais uns 12 aí que o treinador vai trazer da confiança dele. O Reginaldo tá aqui, o Reginaldo. Reginaldo Oliveira, seja muito bem-vindo. Falando aqui da chuva que ajudou o gramado, Carlos Peixoto, né? O Carlos, seja bem-vindo também. Tava falando aqui que o Vantuí já tá na escala 1-6. Né, ele veio um dia só no programa e o resto falta tudo. E falta tá de brincadeira. Né, tá aqui o Simão, o pessoal chegando. Vamos fazer o seguinte: vamos ao intervalo. Daqui a pouco a gente volta. 11:38, geração do esporte, há 22 anos fabricando emoções.

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1: 11 horas e 43 minutos, de volta aqui no nosso Geração Esportiva. Léo Júnior colocou aqui, o Golão tá confirmando, a Napolina, ela vai jogar na Copa do Brasil antes do Campeonato Goiano, dia 6. Né? E o Anápolis joga, em princípio, em fevereiro, né? A situação aqui. Mas, gente, a gente vai estar encaminhando quase pro final do programa, termina mais cedo. Né? Ontem, eu e o Golão ficamos aqui e falamos em relação à entrevista do Adilton Dutra e do Marlon aqui na terça-feira. A gente tinha acertado para trazer alguém da Napolina hoje aqui, infelizmente não teve condições, o plano era um dia alguém do Anápolis, outro dia alguém da Napolina, não deu certo, a gente tá falando aqui, mas hoje tem lá entrevista coletiva, o Bantu vai estar lá, o Gulão vai estar lá, né? O Alessandro também vai estar lá, para trazer maiores informações da Napolina. Mas eu queria que os senhores fizessem um comparativo entre as nossas duas equipes, a expectativa do trabalho das duas, né? A Napolina, entre aspas, tá na frente. Por que eu falo entre aspas? Porque o Anápolis encerrou agora há pouco tempo, então você tem que dar aquele descanso, né? O Anápolis vai praticamente formar um novo time. Rafael tá de saída, não fica, tá? O zagueiro não fica, o Helder continua, o Ravel continua, o Michels, né? Vai voltar, tá emprestado, mas aí se não receber alguma proposta, fica, o Fernandinho tá emprestado, o Rubinho já não tem mais contrato, já arrumou outro time para poder jogar também, né? O Igor Cardoso pertence ao Napolina, não, moço. O Igor, né? Tá aí o zagueiro, tava machucado, então tem que acabar o tratamento, mas também por hora não deve ficar. A Nápoles vai praticamente reformular o seu time. O Verrone já tá acertado, vai voltar, o lateral esquerdo, né? O Júlio, que se comentou aqui, o Gulão fala do Júlio, o Goiás não quer reemprestar o Júlio, se vai utilizá-lo ano que vem. Então a Nápoles vai reestruturar, já tem alguns jogadores contactados, o do Paraíba é o auxiliar técnico do Edson Silva e jogador de futebol também. Então assim, eu estou no meu pensamento, nós vamos ter duas grandes equipes aqui ano que vem. Eu gostaria que os senhores passassem a ideia do que, na ideia do senhor, que nós teremos em relação a Nápoles e a Napolina aqui no próximo ano.
2: Eu falei fora do ar e vou falar no ar, não tem problema nenhum para falar. No comparativo dos dois, primeiro, o Anápolis tem Série C, a Napolina não tem. Os dois têm Copa do Brasil. Em termos de planejamento, elenco e contratações, o Anápolis a Napolina está na frente. A Napolina está na frente do Anápolis. Agora, eu vi os dois centroavantes que estão próximos, um deles é praticamente acertado. Ó, se o Anápolis bater o martelo com os dois, eu acredito, assim, antes da bola rolar, que vai ser um ponto forte do Anápolis. Coisa que o Anápolis sofreu muito.
1: Os dois, só pra torcer saber, os dois tiveram em média, na média, os dois juntos, 35 gols.
2: Exatamente. Então, assim, detalhe, e aí é complicado, porque o empresário entra, e sabe, é difícil, mas tá muito próximo, principalmente com um deles, tá muito próximo de acertar. Os demais, do que eu tava conversando com o Dutra, vai montar um time competitivo. O Anápolis vai montar um time muito competitivo. Muito competitivo.
1: Fale do Verrone, tá? 6-3.
2: Isso. Então, assim, bom jogador, não sei que jeito vai chegar, né? Eu acho que é bom jogador, o Anápolis volta e volta bem, ele. Uma coisa, Roger, assim, agora a gente fica no campo muita especulação, porque não tem como, cara, nenhum dos dois. Por exemplo, quando você já marca a apresentação do elenco, o elenco já treinando, na primeira semana você tem uma noção. A gente já tem uma noção do que vai ser os dois times. Eu estou acreditando muito, principalmente no time competitivo do Anápolis Futebol Clube, time competitivo, e na Napolina a expectativa, e você disse fora do ar e vou repetir aqui no ar, é como vai chegar o Chamusca com o elenco, como que ele vai... Hoje é a apresentação dele, certamente hoje.
1: 3:30, tá? O Agostinho tá.
2: Ele já tá vendo lá o CT, já tá vendo tudo, logística, né? E aí, a hora que ele tiver o elenco na mão, para saber como que ele vai administrar esse elenco. Ele tem bagagem para isso. Eu já vi treinador, às vezes, chegar maior do que o elenco, aí dá errado, começa a criar problema lá dentro do grupo. Então tem que aguardar para ver, tudo especulação. Eu vou repetir aqui particularmente, acreditando muito no Anápolis, no time competitivo. O Anápolis esse ano, para mim, vai fazer um campeonato melhor do que fez esse ano. E a Napolina, Pra mim, a expectativa em relação à Anapolina é maior do que o Anápolis em termos de campeonato goiano. Por isso que você falou. A Anapolina teve tempo para poder planejar, para contratar, tudo. O Anápolis sofreu demais até um mês atrás, estava sofrendo para permanecer na Série C. E o foco só virou a partir do descanso dos profissionais que lá estavam e a partir de agora para poder retomar tudo para começar a próxima temporada.
1: Ô Renato Isque, você está perguntando sobre o Mila. Não continua não, tá? O Mila não volta, a não ser que aconteça algo aí. Por enquanto, o Mila também não volta para o Anápolis. E aí, Gulão e Bantuí.
3: Ô Roger, eu também, eu confio que o Anápolis vai fazer uma equipe boa. Eu espero que sim, os torcedores, porque o Anápolis, eu não mudo a minha opinião, não é porque ele ganhou a Copa Centro-Oeste, ele ficou na Série C. Porque para ele ficar na Série C, gente, muita gente rezou, fez aposta, o Dutra, ele sempre colocou a cara a tapa. Eu falei para ele que dia aqui que o Anápolis não caía. Felizmente, ele acertou mais uma vez.
1: Só um pouquinho, por favor. Augustinho, não sei se ele tá despedindo que ele tá indo, que por causa de trabalho. Augustinho, hoje vai ser transmitido ao vivo lá da Anapolina. Esse é um canal lá, o Santiago tá lá com o canal, acho que é a TV Rubra. Vocês procurem que deve ser transmitido ao vivo lá a entrevista do Marcelo Chamusso. Desculpa, pode continuar.
3: É igual eu falei, felizmente o Dutra, mais uma vez, ele falou que o Anápolis não ia cair e felizmente não caiu, porque seria uma perca muito grande que esse título da Copa Centro-Oeste, ninguém, várias pessoas ia criticar. Não, preferimos estar na Série C do que esse título. Mas felizmente ficou os dois, igual ele. O Dutra tem hora e bate forte. Eu gosto do cara assim. Vem pra cima mesmo. Ele falou, o Anápolis nunca tem um título nacional, ficamos na Série C, Deus parabéns, e ele sempre acreditou, mas que o Anápolis vai ter que fazer uma reformulação muito grande, porque nos campeonatos passados, o Anápolis tinha praticamente aí 8 jogadores prontos para jogar. Hoje não, hoje eu vejo aí, o Anápolis acho que não tem, se tiver, dois jogadores, pouca coisa para um time que vai disputar o tanto que o Anápolis vai disputar no próximo ano agora. Então espero que eles acerte bem e não vou mudar minha opinião, Dutra. O Anápolis errou muito esse ano, principalmente nas contratações. Machucou o jogador? Machucou hoje. Isso aí faz parte do futebol. O Flamengo lá tá com um jogador, tá machucado, um punhado. O Palmeiras, mesma coisa. Outros times grandes, mesma coisa. Isso aí acontece no futebol. Só que eu acho que não pode

0: Palmeiras, mesma coisa. Outros times grandes, mesma coisa. Isso aí acontece no futebol. Só que eu acho que não pode errar da maneira que errou esse ano.
1: Estamos indo pro final aqui. Ô, Luiz Júnior, você tá perguntando sobre a Copa Centro-Oeste. Sinceramente, eu não sei, não conversei sobre Copa Centro-Oeste ainda. Mas vou falar uma coisa pra você. A Copa Centro-Oeste, ela caiu do céu pro Anápolis. O planejamento do Anápolis inicial não levava em consideração a Copa Centro-Oeste. Ia disputar com um time sub-20, o foco era Campeonato Goiano, era Copa da Série C. Aí como a coisa ficou ruim, né, a Copa Centro-Oeste ganhou uma importância grande e culminou com o Anápolis sendo campeão. Porque aí o Anápolis se voltou para a Copa Centro-Oeste, mas não era o planejamento inicial. O foco continua sendo o quê? O Campeonato Goiano, onde você classifica para a Copa do Brasil, né? Você consegue, quem sabe, chegar à conquista de um título, né? E ganha o campeão do interior, já ganha mais um dinheiro, né? E o campeonato da Série C, esse é o foco. Ainda não sei como é que tá a questão da Copa Centro-Oeste. Fala, Gulão.
2: É, a questão das duas equipes.

0: ali, táticos, comando, você prepara a sua equipe. Como é que funciona isso, Gulão, não, nessa época agora?
1: Na época agora você pega o jogador, se você não for fazer os amistosos, você vai fazer os treinamentos.
0: Eu falo assim, como é que você tem a convicção de que nos treinamentos você sabe se você mantém ou manda o treinador embora? Por exemplo, ou troca um ou outro jogador?
1: Não, o Roger, você troca jogadores é em amistoso. Infelizmente, em treinamento você não troca não, porque em treinamento você tem mudança toda hora e no jogo amistoso você não tem. Entendeu? Então, você pega, por exemplo, as equipes nossas hoje, as duas equipes aqui. Quando o Anápolis aquela vez mandou 8 jogadores embora de uma vez, acabou o amistoso, mandou 8 embora. Por quê? Viu que não teve rendimento nenhum. Quando eu falo isso, por quê? Porque só ficar só no treinamento, isso aí, a ideia das equipes aqui, será em torno de 2 a 3 treinos no mínimo. Se o Anápolis for apresentar entre o dia 21 e 28, que foi falado aqui, como a Napolina já tem a preparação no dia 16, eles vão ter que fazer isso aí. Vai chegar os jogadores, vai ser apresentado, e durante os treinamentos o treinador sim pode falar, isso aqui não serve, aquilo ali não serve. Acontece. Já aconteceu em treinos mesmo, os jogadores não dão sequência na equipe. Entendeu? Ele vem para treinar, vem para fazer o exame, vem tudo e não dá. Agora, ele vai ter sim, se as equipes nossas apresentar praticamente 60 dias antes de começar o campeonato, ou em ter que ser 50 dias, será para isso. Será justamente para estudar cada jogador. Porque o que eu falo é o seguinte: qual é o prejuízo grande para as equipes? É você ter que mudar durante a competição. Aí você faz contratação errada. As contratações erradas o diretor faz, não é porque quer não.
0: É no sufoco, né?
1: É no sufoco. Não é porque ele quer contratar errado, é porque o que tem é só isso. Ou ele pega ou larga pra lá. Aí ele tenta fazer o quê? Como a equipe não vem rendendo durante a competição, ele tem que trocar. Ó, se não rendeu na defesa, ele tem que tirar. Se não rendeu no ataque, ele tem que trocar. Quantas vezes esse ano o Anápolis tentou trocar a sua linha de frente e ficou o ano todo e praticamente não teve condição?
0: 11h54, chegamos ao final aqui. O Carlos Peixoto tá falando aqui que vai me mandar uma tinta Santo Antônio pra pintar o cabelo. Carlos, vou falar uma coisa pra você, uma coisa que eu tenho desde de jovem, né? O Rafael de França chegou aqui, um abraço pra ele, falando aqui, ó, eu nunca lutei contra a idade, sempre falei isso desde, rapaz, uma coisa contra você não luta é contra o tempo, então a minha idade eu acompanho. Assim, quando eu era jovem eu tinha uma beleza jovial. Agora eu tô tendo uma beleza madura, mas continuo sendo bonito do mesmo jeito, né? E o Luiz Júnior quer saber sobre a equipe de marketing. Não é a equipe de marketing que eles falaram, não, tá, Luiz Júnior? É sobre uma agência de marketing. É, então a agência, o Anápolis tinha uma agência de marketing para trabalhar para eles no início do ano, não deu certo. Não tô falando que essa não vai dar, não sei qual que é. Agora, não adianta você ter uma agência de marketing. Tem que se entender o que é marketing e o que é comercial. Quem vende publicidade não é agência de marketing, ou não é equipe de marketing. Quem vende comercial é o comercial, quem é uma patrocínio é o departamento comercial. É isso que tem que se ter, vendedores de comercial. Agora, se tiver alguma agência que possa trazer o patrocínio, beleza. Misson, aquele abraço para você, né? Um grande abraço, seja bem-vindo também, né? E tá aí o Augustinho, vamos embora, Paulo.
2: Um abraço da geração.
0: Vem de bike hoje, Tony?
3: Não, hoje eu vim de moto.
0: Dá aquele abraço pro senhor.
3: Um abraço. Raimundo foi lá no VaptVup, torcedor do Anápolis, infelizmente torcedor do Flamengo. Um abraço e até terça-feira, se Deus quiser.
0: É, grande Tony Marizul, né? Hora de final de semana. E aí, Bantuí?
4: Um abraço pro Raimundo também, torcedor do Anápolis, felizmente torcedor do Flamengo. É, hoje falar nisso, hoje tem Flamengo, né? Um abraço aí, Carlos Peixoto.
0: Ou Estudiantes, né?
4: O Agostinho, o Luiz Júnior, foi muito citado meu nome aqui. Um abraço pra vocês e até amanhã, né? Até amanhã, se Deus quiser.
0: Eu espero, né?
4: Se
0: o senhor tá na escala 1x6, né?
4: Eu acho que vai dar problema amanhã, Roger. Foi até bom o senhor lembrar. Um abraço a todos, pessoal.
0: E aí, Gulão?
1: Um abraço a todos aí que participaram conosco pelo chat e até amanhã, se Deus quiser. Uma excelente quinta-feira a todos.
0: Um grande beijo a minha irmã lá em Belo Horizonte, né? E um grande abraço a todos. E muito obrigado pela participação amanhã, né? Eu volto no programa do Cândido, né? Aqui no nosso Rádio Debate. E às 11 horas tem o nosso queridíssimo Alessandro Bartras.
4: A programação de vocês, hein? Não tô precisando fazer medinho com o senhor, nunca precisei, nós somos amigos. Show de bola, parabéns.
0: Muito obrigado, Antuí. Vem aí, horário eleitoral gratuito, na sequência, Geraldo Fleury, no nosso almoço é da hora. Paulinho, aquele abraço, muito obrigado. Um grande abraço a todos, boa tarde, que Deus nos abençoe. Fui.
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0: 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Chegou a hora de você ir à forra. 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
2: Oi, tudo bem por aí? Aqui, Geraldo Fleury. Já que estamos em tempo de nosso almoço, é da hora, na hora de se conferir, é claro, se acertar com ela, que inclusive dá nome ao nosso encontro, 12:30, a hora aqui na Nova. Conferindo, gente, pulou, hein? 12:31 agora. Então vamos que vamos por aqui. Chegamos e estamos em 15 de outubro, dia 288 de 2026, que tem mais 77 dias pela frente. E esta é a quinta-feira de número 42 deste ano. Lua na fase nova, os que nasceram hoje do signo de Libra. Primavera é a estação do ano que estamos vivendo neste momento. Temos o céu nublado nessa gostosa tarde de quinta-feira, né? Se apresentando com um clima ameno e onde os termômetros marcam agora 22 graus com a sensação, não, 22 não, 26 com a sensação térmica de 27 graus em Anápolis. Hora da hora, 12:32 agora. 15 de outubro é o dia de Santa Teresa, dia mundial da lavagem das mãos, dia do educador ambiental, dia internacional da mulher rural, dia do normalista, dia do professor, dia mundial da bengala branca, dia do consumo consciente, dia do médico neurologista. E também é o dia mundial de resolução de conflitos. Esta efeméride foi criada em 2005 pela Association for Conflict Resolution, que literalmente, traduzindo para o português, quer dizer Associação para Resolução de Conflitos. Claro que a nossa sociedade, né? Não só a nossa, você vê que essa efeméride, inclusive, é mais popular, né, nos países desenvolvidos, sobretudo na Europa, Portugal, Espanha e tudo mais. E pra gente discutir sobre essa matéria, que, claro, não é nem que eu considero muito importante, mas é de suma importância mesmo, é que trago aqui o jovem advogado, né? O Alexandre Sartin. Ele que você acompanha já na nossa transmissão ao vivo do YouTube a partir de agora. A imagem do doutor Alexandre, esse jovem advogado, né? Que vem então aqui para falar desse 15 de outubro, Dia Mundial da Resolução de Conflitos, e não só disso, sobre várias outras, né? Outros assuntos aqui dentro, né? Do nosso almoço é da hora, dessa tarde de quinta-feira. Bom, o principal objetivo desta data comemorativa, o dia, né? Da Mundial da Resolução de Conflitos, é consciencializar a população e as empresas para a importância de resolver disputas através de meios pacíficos e colaborativos. A data serve para divulgar e incentivar o recurso a mecanismos extrajudiciais. Estes processos funcionam como alternativa aos tribunais tradicionais e incluem, claro, né, a mediação, que é um terceiro elemento imparcial, o mediador, que apoia as partes a dialogarem e a encontrarem por si mesmas uma solução negociada. Que bom se fosse tudo assim, né? Mas não é, né? A gente sabe muito bem que tem gente que prefere a briga do que a resolução, né? Mas a arbitragem, que é onde as partes concordam em submeter o litígio a um tribunal arbitral, é uma das partes, é uma das fases onde um dos árbitros ou mais árbitros, né, toma uma decisão vinculativa. Existe também a conciliação, que é semelhante à mediação, mas o conciliador tem papel mais ativo, podendo propor soluções, né, pro diferendo. As principais vantagens, de acordo com a Direção-Geral de Política de Justiça, são que estes meios apresentam benefícios claros face à via judicial clássica. Pela rapidez e economia, já que os processos costumam ser significativamente mais céleres e baratos, né? Existe também um outro lado muito positivo, que é a preservação de relações, né? Que focam-se aí no diálogo e no consenso mútuo, o que ajuda a manter a ligação pessoal ou profissional entre as partes envolvidas. A redução da carga judicial também é outro aspecto positivo, porque afinal aliviam, né, a pressão de trabalho sobre os tribunais

0: estatais. Para obter mais informações aí sobre os serviços públicos disponíveis, né? Você pode consultar aí a plataforma oficial dos meios de resolução alternativa de litígios, que funciona dentro, né, do portal do Ministério da Justiça. Hora da hora. Meio-dia 35 aqui na Nova FM. Bem, em conflito eu nunca quero estar, né? E aqui no nosso Almoço é da Hora, trago, né, o advogado Alexandre Sartim, neste 15 de outubro, Dia Mundial da Resolução de Conflitos. Dizem que a vida é curta, né, para tantos conflitos, mas isso soa como acomodação, né? Algo que o João, né, na prática não pratico não, né? Aí você pergunta, que João, né? Eu, né? O João Geraldo Fleury. Ontem, inclusive, passei a tarde inteira com a minha amiga, né? É o meu nome de registro de comunicador e fui chamado assim sempre pela doutora Sérgio Gomes de Souza. Eu falei, doutora, só na família que me chamam João, né? E é um menino, vim de séries pra cá, 14 anos, direto, né? Pra Rádio São Francisco. Aliás, eu tive 3 fases na Rádio São Francisco. 14 anos, fiquei ali 1 ano, né? Me lembro, aí depois ganhei mundo, né? Rio, São Paulo. Mas aí eu me lembro que tive lá um entrever na Rádio São Francisco, parece que é meu destino, né? E aí fui convidado pra apresentar um programa na Rádio Carajá e foi meu primeiro emprego de carteira assinada, que foi na TV Tocantins, era locutor de cabine, né? TV Tocantins, Canal 7, Anápolis, a seguir o Jornal Nacional, não sei o que, fazia esse tipo de trabalho. E aí eu cheguei na Rádio Carajá, o Edilene Gouveia, não, esse negócio de João Geraldo não é nome pra apresentador, não, isso aí é nome pra, né? Não, tudo menos apresentador, né? Deixa eu ver sua carteira e tá lá, João Geraldo Santana Fleury, e me batizou e fiquei com esse Geraldo Fleury. Mas aí, doutora Sérgio, tem esse hábito, né? Eu falei, doutor, só na família, mas eu já lhe considero da família, pode me chamar de João Geraldo mesmo. Pois é, ela sugeriu, doutora Sérgio, essa pauta, essa entrevista, aliás, ela tá uma excelente pauteira aqui do nosso programa, para falarmos, inclusive, da prestação de serviço aí do doutor Alexandre, junto ao Concedaia, né? Nesta quinta, que é hoje, né? E agora, né? Que são 12:37, meio-dia e 37. Faltando, portanto, 23 minutos para 1 da tarde, falta mais nada o doutor Alexandre Sartim, a não ser desejar que seja muito bem-vindo e muito boa tarde, doutor advogado Alexandre Sartim.
1: Obrigado, Geraldo, é um prazer enorme estar participando aqui da Rádio Nova FM e agradeço o convite, gostaria de cumprimentar também todos os ouvintes, né? Hoje é o Dia Mundial da Resolução de Conflitos, é um dia muito importante, né? É uma data para a gente repensar a justiça, né? Como meio também de pacificação social, né? Então, hoje já existe bastante políticas de conciliação, mas ainda assim a gente tem números expressivos de litígio dentro nacionalmente, né? E é importante a gente entender como que funciona, e nós, como advogado, a gente tem um papel muito importante na administração da justiça. Então, hoje, a visão do advogado também tem que analisar toda a complexidade envolvendo um litígio, avaliar riscos, custos, né? Tempos de todo a solução. Adequado, não é somente dentro do processo judicial que se resolve, né? Então, hoje ainda está sendo iniciado, né?
0: Pode seguir, doutor, pode seguir. Deixa eu só dar um tempinho aqui, não sei o que está acontecendo, alguma coisa. Um tiltzinho aí no seu microfone, se for preciso a gente troca de microfone, né? Vamos lá.
1: Então,
0: normalizou.
1: Então é muito importante, né, a gente compreender toda essa complexidade. Eu já atuo como advogado.
0: Vou fazer o seguinte, doutor, vou trocar de microfone. Tá dando um probleminha. A gente sobe aqui na nossa transmissão, a nossa logomarca. Programa ao vivo, pode acontecer esse tipo de coisa, né? Pega aquele lá, aquele segundo, doutor. Aquele segundo lá, é isso. Vamos fazer uma troca. Enquanto isso, a gente segura a nossa imagem aí. Agora, nesse aí. Vamos ver agora, doutor, falando nele.
1: Agora tá. Aí.
0: Agora tá beleza. Vamos lá então.
1: Então, assim, hoje eu já tenho 4 anos atuando, né? Como advogado e.
0: Quatro anos já?
1: 4 anos já.
0: É um jovem de 27 anos, não é isso?
1: Isso.
0: Meu Deus, mas formou muito cedo, hein?
1: Iniciei em 2022. E já tem 4 anos atuando como advogado e já iniciei atuando diretamente para empresas que estão instaladas no DAIA, né? Que é o nosso distrito agroindustrial. Então, tive a oportunidade de ter experiências, né? De toda a diversidade e complexidade enfrentadas pelos empresários, né? Pelas empresas e principalmente no meio jurídico, né? Então, tive a oportunidade de participar da Constituição do Concedaia, né? Que hoje sou vice-presidente do Concedaia, em conjunto com o presidente senhor Amauri Sberardi.
0: Conheço demais o Amauri.
1: Um grande empresário, um grande amigo nosso.
0: Estive com ele em Nova Veneza, lá na Festival Gastronômico, né? Fui acompanhar ali a época ainda pré-candidato Marconi Perillo e o Lise Rebosa. Tinha tempo que eu não vi o Amauri, né? Ele é fortíssimo ali no DAE, né?
1: Isso, e ele já tá há 20 anos, né? Investindo aqui no nosso distrito e juntamente com outros empresários, a gente viu a necessidade de criar uma entidade para trazer maior representatividade para o empresário junto a entidades públicas, também trazer novas oportunidades, né, e fortalecer o relacionamento, né, de todas as empresas. E hoje o nosso distrito agroindustrial, ele é muito diversificado. A gente está falando, a gente fizemos uma catalogação de empresas, estamos falando de mais de 160 indústrias que tem uma importância muito grande para a nossa economia da região, né, de Anápolis, mas também nacionalmente. E já muito bem conhecido como um dos maiores polos farmacêuticos, né, mas a gente tem uma diversidade de outras atividades e de empresas dos mais diversos portes, né? Empresas até com menos de 20 colaboradores e também empresas com mais de 5 mil colaboradores, né? Então, é uma diversidade muito grande e a gente viu essa necessidade de...
0: Mais de 5 mil, o que que é ali?
1: Em uma indústria. É. Então, a gente está...
0: Qual, por exemplo, doutor?
1: A gente está falando de indústria, por exemplo, a gente tem a Ipera, né? Que é uma indústria farmacêutica, que já tem uma grande quantidade de empregados, estamos falando de mais de 4 mil empregados, né? A gente tem também a Caoa, né? A nossa, que é uma montadora de carros, e a Caoa, assim, ela está dentro ali do limítrofe do distrito agroindustrial, mas ela também está dentro da região, né? E somente ela também tem uma grande quantidade de colaboradores, que a gente está falando de aproximadamente 5 mil, né, empregos. E atualmente a gente também já chegou a ter dados de mais de 30 mil empregos gerados, né, pelas indústrias aqui do nosso distrito.
0: Atualmente esse número?
1: É um número que já que foi feito, né, mas a gente se perde muito, né, não é feito com uma recorrência, né, a gente até tentou fazer um levantamento, né, mas é um número que, como é muito sazonal, então a gente tem ali mais, no mínimo, pelo menos, mais de 20 mil empregos gerados, né? E já chegou a registrar mais de 30 mil, né, empregados ali, e que gera toda a economia da região. Então, a gente pensando em fortalecer, né, a união de todos os empresários, empresas, e buscar trazer esse fortalecimento, né? E fomentar o desenvolvimento econômico da região. É muito importante. Então, temos empresas de pequeno porte e também empresas de grande porte que são essenciais, né, para a nossa cidade. E a nossa atuação, né, no Concedaia se tornou muito importante, né? E precisamos cada vez mais de um esforço também de todos os empresários para entender o quão importante é, né, essa união e fortalecimento. E como advogado, né, tive a oportunidade de presenciar os mais diversos conflitos, né, dificuldades, né, vivenciadas no dia a dia, tanto da atividade empresarial, mas também do próprio trabalhador, todos os colaboradores que estão no dia a dia, né, ali exercendo suas atividades. E a gente aprende a lidar com todas essas demandas, e é muito importante, né, hoje o advogado, não somente o advogado, mas todos que atuam diretamente na justiça, né, compreender o conflito como algo além do processo, né, além da questão do litígio, né? Então, buscar uma intermediação, ela é bastante importante. Muitas das vezes, a análise, ela tem que ser também uma análise econômica. E para isso, a gente entender o que é um processo, né? A gente lida com diversas complexidades, né? Provas, cada um tem o seu lado, né? O seu ponto de vista, mas muitas das vezes a gente consegue chegar num consenso que é benéfico para ambas as partes. E hoje iniciou-se já uma cultura de política conciliatória. A gente já vê grandes instituições aplicando na prática, principalmente instituições públicas, que hoje são a maior parte das litigantes, né, judiciais, e também instituições privadas, instituições bancárias e financeiras. Já tem criado mecanismos de análise econômica de processos e já chegando com propostas de conciliações que muitas das vezes consegue atender a necessidade daquela pessoa que está litigando e ao mesmo tempo dá uma previsão, né, para a instituição, a empresa, a resolver aquele problema com uma previsão do custo operacional, que muitas vezes um processo ele pode demorar muitos anos, né? A gente sabe disso hoje com o processo eletrônico, já acelerou bastante os processos, mas dependendo da complexidade, a gente sabe que tem processo que demora mais de 2 anos. Atualmente, nos dados, né, pelo CNJ, a gente consegue acessar no Power BI do CNJ, ele fornece os dados atualizados. Hoje a gente tem 75 milhões de processos dentro de todas as áreas da justiça. Então, a maioria...
0: É muito processo.
1: É um dos maiores números mundialmente, né? A gente está falando de 75 milhões de processos dentro da justiça que não houve soluções, né? São processos que...
0: Ainda
1: não houve solução. E a gente está falando de... Só em 2026 entrou com mais de 27 milhões de processos novos, né? É uma administração muito grande até para toda a justiça, né? Essa quantidade de volume de processos. A maior parte é da justiça estadual, em segundo lugar vem a justiça federal e depois a justiça do trabalho. Então a gente está falando de grandes processos, né? E para questões de números, o tempo que se tem tempo médio para a primeira sentença de um processo hoje, considerando todas as variáveis nacionais, é de aproximadamente 2 anos. Então, para você ter a primeira decisão dentro de um processo,
0: em nível, digamos, da comarca, é isso, doutor?
1: Isso. Então, assim, a média nacional para a resolução da primeira sentença do processo seria de aproximadamente 2 anos. Então, e ainda para solução de fato, às vezes cumprir essa sentença se tornar definitiva, né? Porque também temos diversos recursos, né, cabíveis, que pode também alongar essas decisões e ter um tempo médio de solução de mais de 4, 5 anos. Então, quando a gente visualiza esses prazos, né, a gente entender isso e aplicar na prática também no momento conciliatório é muito importante, né? Muitas das vezes a gente consegue chegar, claro, sempre dentro de um bom senso, né? Que muitas das vezes alguns temas sensíveis a gente não tem onde recorrer. Realmente precisa, às vezes, de um

0: dentro de um bom senso, né? Que muitas das vezes alguns temas sensíveis a gente não tem onde recorrer, realmente precisa às vezes de uma decisão judicial para até gerar uma maior segurança jurídica, da forma de cumprimento do que foi decidido. Então tem alguns temas que vai demandar um pouco mais de complexidade, que precisa realmente de uma decisão judicial. Mas outros a gente consegue chegar com bom senso, né? Em parâmetros conciliatórios que são satisfatórios para ambas as partes, né? Então é importante o advogado se qualificar nessa forma de atuação, nessa visão, né, econômica, de custos, de tempo, né? E junto com o cliente trazer uma orientação, né, que consiga de fato chegar numa solução mais célere, né? Mas é muito importante entender isso, e quando a gente fala de números é importante entender também que hoje o nosso sistema judiciário ele está sobrecarregado. Quando a gente fala de 75 milhões de processos, a gente tem que pensar numa quantidade de juízes que a gente tem nacionalmente que para dar conta dessa demanda, né? E hoje, atualmente, a gente tem um pouco mais de 118 mil juízes apenas. Então, todo o Brasil são 118 mil juízes para 75 milhões de processos.
1: Isso, quanto será que daria para cada juiz, hein? Quantos processos para cada juiz?
0: É um valor muito expressivo, né?
1: Eu ouvi falar em 12 mil, será que é mais ou menos isso mesmo? 12 mil processos para um juiz só é muita coisa, né?
0: E são dados, assim.
1: Mas tem muita coisa com os assistentes ali,
0: isso,
1: né?
0: A gente tem serventuários da justiça, né? Que também dá toda

0: né? Um direito que tem essa facilidade, né? Mas a gente vê que esses mecanismos ainda existe uma barreira dentro da justiça para atender todas essas demandas, né? E hoje, em números conciliatórios, a gente teve já dados de 2026, um pouco mais de 3 milhões de sentenças e homologatórias de acordo, né? Então, nesse ano já foi realizado quase 3 milhões também de audiências de conciliação, né? Então, é uma quantidade muito expressiva de audiências de conciliação e também de acordos que são solucionados de forma mais célere, né? Muitas das vezes, não, nem passa pela audiência, né, esses acordos. As próprias partes conversam e chegando a um consenso também. Mas...
1: O que é bem legal, né?
0: É muito interessante. Então, assim, quando a gente consegue alinhar tanto a compreensão, né, da complexidade de todos os litígios, claro que tem que analisar caso por caso, mas a gente tem uma avaliação realmente com bom senso, muitas das vezes a gente chega em soluções que são muito importantes. Já teve acordos na Justiça do Trabalho, que é bastante interessante, que o empregado, né, que propôs a ação, a proposta de acordo dele era um pedido de desculpa, né? E o que foi aceito pela outra parte, e eles resolveram o conflito com um simples pedido de desculpa, porque para ele era algo que valia muito mais, né, na questão moral, né, na parte de satisfação de conflito, de um reconhecimento de que realmente agiu de uma forma errada, e um pedido de desculpa foi suficiente para finalizar um processo. Então, assim, é um caso simbólico, né, que demonstra também uma importância da gente compreender, muitas das vezes, todos os lados, né? Não só analisar para um dos lados, que o que gera o litígio é quando cada um só vê o seu ponto de vista, né? De forma unilateral, a gente não chega na solução e depende de uma decisão judicial, que muitas das vezes é importante, mas hoje existe essa sobrecarga, né, de todos os processos, e os maiores litigantes, como eu falei, são entidades públicas, as próprias instituições públicas, né, que cobram impostos, né, processos relacionados também a instituições bancárias públicas, e também instituições privadas, principalmente instituições bancárias também. São os maiores litigantes que estão envolvidos dentro dos processos, né, judiciais. E na Justiça do Trabalho, a gente tem aí uma grande quantidade de litígios, mas também é a justiça que mais tem conciliação. Então, a gente analisa que também tem uma política muito forte conciliatória, e hoje é uma justiça que está na frente das outras em termos de conciliação, né? Hoje já tem uma...
1: Eu inclusive tenho uma opinião muito forte sobre a Justiça do Trabalho. Já vou dizer, né, dizendo principalmente a você que está acompanhando, que esse aqui é um programa de rádio, né? Sinalzinho de passagem, para dizer que são 12h50, meio-dia, 50, sinalzinho de hora, sinalzinho também, né, de ataque, para dizer que hoje estou aqui com o advogado Alexandre Sartim na nossa conexão.

vamos seguir então aqui com o nosso Almoço da Hora, lembrando, né, que você pode participar, interagir aqui com a gente, mandando, né, a sua mensagem através do chat, né, no nosso chat do nosso canal do YouTube, entrando aí no YouTube com o seu celular, né, procura Rádio Nova FM Anápolis e clica no ícone de inscrito, né, aí você se inscreve no canal e, é claro, né, participa aqui interagindo comigo e também com o doutor, né, Alexandre Sartim. Você tem algum parentesco com a

0: Lara Sartim não, né?
1: Sim, tem muito parentesco aqui. A família Sartim é muito grande aqui.
0: Mas conhece bem a Lara, né?
1: Sim.
0: A jornalista, colega, gente muito boa. Tá como assessora agora do Rimeu Jules, né? Isso, Rimeu Jules. Ela é o que, sua
1: Lara? É prima, é mais distante, mas é prima.
0: Ah, legal. Bom, eu fiquei um pouco na dúvida do nome, né? Porque dá a impressão que é um nome. É um nome que é italiano, é?
1: Italiano.
0: Né? Se fosse francês, seria Sartin, né? Sartin. É igual o meu. O meu é francês, né? Fleury, né? Seria a pronúncia correta. Agora, aliás, tem gente aqui, né? Abraçando aqui. Parabéns, doutor Alexandre Sartin e a Glória Vieira. Conhecida sua?
1: Sim, é minha tia.
0: Sua tia. Ah, legal. Agora, você falando disso aí, doutor Alexandre, a questão da justiça trabalhista. Estava comentando em off aqui contigo. Eu tenho uma demanda, inclusive, doutora Sérgio, o escritor ali, Celso Cândido de Souza, está com essa demanda relativa à marca, né? Mas antes desse procedimento, que começou em 19 de dezembro de 2019, portanto, às vésperas. Quer dizer, esse que começou já foi, né? Agora abrimos um outro, né? E aí o que acontece? Eu tive antes desse procedimento uma demanda trabalhista contra a mesma empresa. E confesso que fiquei muito decepcionado com a Justiça do Trabalho. Foi um primo meu que me representou de Goiânia. Inclusive essa questão aqui que eu falei logo no início, né? Que essa questão de se resolver de forma, né? O conflito de forma amistosa. Tem uma parte aqui que eu falei que foi exatamente o que aconteceu comigo aqui, quer ver? É a preservação das relações. Deixei de ter relação com esse primo meu, totalmente, fiquei muito decepcionado, falei umas coisas que eu achava para ele, porque no começo ele dizia, garantiu, não garanto não, mas as chances são muito boas. Pedíamos ali um vínculo de emprego, né? E que por fim acabou sendo benéfico não ter dado ali a pertinência, né? Mas porque não tive o vínculo, então, quer dizer, se não tem vínculo, não tem como, né? Possuir a minha marca, né? Não tem vínculo de emprego nenhum. Mas aí o que ocorre? Foi um processo muito sofrido. Eu fiquei muito decepcionado. Eu achei que a Justiça do Trabalho ficou do lado da empresa. Ela foi muito patronal. Mas não sei, parece que o meu caso é um pouco separado, diferenciado dos demais, que o que todo mundo me diz é que, inclusive os seus colegas advogados, é que geralmente é assim mesmo, né? Que é uma justiça que tem essa tendência de ser mais conciliadora. Agora, no meu caso, não teve, né? Também a justiça não pode obrigar o outro lado, sim, a fazer a conciliação, exatamente, né? Se não tiver uma predisposição.
1: Se não tiver uma predisposição ali de ambas as partes, né? Também compreendendo ali cada ponto, né? Porque muitas das vezes a gente está lutando, né? Pelo nosso lado, nossos direitos, né? Mas também a gente tem que ter essa ponderação do que é possível ser feito pela conciliação, né? E muitas das vezes e a gente tem uma outra parte mais resistente, né? E dependendo da demanda, existe sempre uma complexidade maior, né? Então, alguns casos, a Justiça do Trabalho vai ter um posicionamento ali já institucional, do modo de decisão, já tem uma facilidade maior para decidir sobre o caso, as provas são às vezes mais simples, né, de serem analisadas. E quando a gente tem um processo um pouco mais excepcional, né, é onde existe mais riscos, né? Então, hoje em dia, a atividade, né, dentro da justiça, ela é muito complexa, né? E é importante também o advogado sempre orientar os seus clientes, né, para compreender de fato os riscos que existem, para conseguir evitar também até essas frustrações, né? Porque muitas vezes a gente entende, né, o lado que está se buscando, o reconhecimento daquele direito, mas quando a gente entra com o processo, a gente não consegue ou produzir as provas, né, suficientes para a convicção do magistrado, ou então a interpretação do juiz também, ele entende que seja por um outro caminho, né? E muitas das vezes a gente se vê nessas posições, em casos excepcionais, que uma justiça entende que deveria ser resolvido em outra, né? E isso acontece na Justiça do Trabalho. Então tem questões relacionadas a vínculos de empregos, que muitas das vezes existe uma sociedade de fato. Então a Justiça do Trabalho, dependendo das provas, né, entende que o conflito tem que ser resolvido na esfera estadual. Então existe muitos casos com particularidades que pode gerar essa situação, né? E quando a gente passa essa situação na prática, né, vivencia, muitas vezes a gente perde essa credibilidade, né, da justiça, mas são tão multifatorial, né, essas decisões, o que se envolve, que por isso que a gente não pode em nenhum momento criar, às vezes, falsas expectativas, né, no cliente, e até mesmo a partir dessa compreensão, né, do que pode acontecer, né, conseguir auxiliar o cliente na recepção dessa demanda que às vezes não surtiu o efeito esperado, ou então até mesmo antes buscar um acordo um pouco mais razoável. Mas é claro que se a outra parte não quiser, né, a gente não consegue chegar no consenso e tem que buscar todos os meios. Muitas vezes vai ser frustrado, né, aí tem que entrar com outros processos, que pode ser que ainda não dê o resultado esperado, né? Porque a gente depende de um terceiro, analisando de fora, né? E muitas das vezes o juiz, não, ainda mais quando a gente fala de números, né, essa quantidade expressiva de processo por cada juiz, existe um distanciamento social do próprio juiz com a particularidade do caso, né? E quando a gente analisa por essa ótica, é preocupante, porque o juiz não consegue realmente analisar com muito cuidado cada caso, né, e dar uma atenção maior, e pode ser que uma decisão que ele tome, ele não tenha tido a percepção mais adequada, né, e faz parte, né, dessa forma judicial. E eu falo assim, às vezes a gente reclama muito da nossa justiça, mas tem pontos positivos, sim, né, e quando a gente visualiza internacionalmente, a gente verifica que o problema da segurança jurídica, que a gente fala que é aplicar o mesmo direito para o mesmo caso, ele é internacional. Não é um problema somente nosso, do Brasil, né? A gente vivencia, né, no Brasil, muitas informações, muitos casos que a gente verifica na prática o que é insegurança jurídica, é mudar, né, os entendimentos dependendo do tempo, né, a pessoa que está na posição também, e isso é preocupante, porque a gente quer ter sempre as mesmas decisões para ter uma segurança do nosso direito. Mas cada caso tem sua particularidade, mas é algo que se vê também internacionalmente, que os mesmos problemas que a gente passa aqui, eu presencio, né, com alguns clientes que eu tenho de fora do Brasil, que passa situações também difíceis, né? Então eu tenho um cliente da Suíça que eu presto serviço específicos para ele aqui no Brasil, e ele tem um processo na justiça lá da Suíça que também está parado sem solução já há mais de 3 anos, né? E ele me reclama todos os dias, né? Falando.
0: Ele é brasileiro, doutor?
1: Não, ele é espanhol e já morou bastante tempo aqui, foi residente no Brasil e depois foi para a Suíça e vive lá, né? Trabalha lá. E teve um problema de saúde, um acidente também relacionado ao trabalho dele, e teve que acionar a justiça para até ter a aposentadoria, né? E a gente pensa que o problema de aposentadoria é somente nacional, né? Mas também existiu uma particularidade no caso dele, que já tem mais de 3 anos se estendendo o caso, né, sem solução. Então a gente tem uma percepção muitas das vezes que negativa somente, né, do nosso país, mas acontece, né, em outras localidades, e que eu vejo que na prática acontece mesmo, né? Também temos situações na própria Itália que teve mudanças de entendimentos muito rápido, né? Sobre inclusive a parte de reconhecimento de cidadania, né? Que teve um decreto que alterou drasticamente, né, a questão de reconhecimento da cidadania italiana por sangue, e isso os entendimentos do tribunal italiano sempre foi bastante garantista e conservador no sentido de garantir o direito de nacionalidade, de reconhecimento da cidadania italiana, né, por sangue. Mas hoje a gente se vê com um decreto que alterou esse entendimento, limitando essa passagem, né, da cidadania e reconhecimento. E o tribunal, né, hoje é um tema discutido no Tribunal da Itália, também está tendo decisões diferentes do que se tinha antes, né?
0: Agora eu vou te falar um negócio. É famoso, né? Os entraves que tem na justiça italiana. Atualmente está até tranquilo, mas eu me lembro, você nem era nascido, né? Com 27 anos, com certeza não vai se lembrar disso, mas eu acompanhei par e passo esse negócio. Foi na época, inclusive, eles estavam lutando lá contra a máfia e foram assassinados, acho que chegou a quase 100 juízes foram assassinados. Eu me lembro bem, como era o nome dele? Aldo Moro, é isso mesmo. Foram assassinatos de juízes italianos mais marcantes da história no combate à máfia. A máfia envolvendo principalmente magistrados que enfrentavam, né, a famosa máfia siciliana, a Casa Nostra, isso no final do século XX. Agora tem gente que ironicamente fica citando esse tipo de coisa, eu acho que até de maneira leviana, né? Dizendo que no Brasil tá precisando vir uma máfia dessa para resolver o nosso judiciário, que tá um entrave danado. Bom, a gente vai falar sobre isso ainda, mas ainda me pegando aí na questão, doutor, da justiça do trabalho, e eu uso meu exemplo, né? Para as pessoas. E eu fiquei surpreso que esse meu primo, rapaz, eu fiquei, sinceramente, vou ser bem sincero, eu acho que houve corrupção. Não tem condições, porque teve um determinado momento no processo que foi determinado que suspendessem o uso ali da minha voz, né? Uma multa de R$1.000 por dia. Exatamente 365 dias depois, o juiz negou. Diz que não, eu até hoje não entendi. Eu estou tocando nesse assunto pelo seguinte: você acha que depende muito da competência do advogado para o processo ser exitoso, doutor?
1: Com certeza a competência profissional ela é necessária, né? Precisa de ter um conhecimento técnico, assim, de todo aquele tema, de todo o processo.

0: precisa de ter um conhecimento técnico, assim, de todo aquele tema, de todo o processo, analisar, já pensar até no final do processo, né? Antes mesmo de entrar. É necessário para conseguir trabalhar melhor dentro daquele caso. Mas não tem como, né, um profissional garantir um resultado, né? Por isso que é uma profissão de meio, né, que a gente chama, porque é uma atividade que não consegue garantir o resultado final. Principalmente porque a gente tem um terceiro, né, que é o juiz, a gente tem uma outra parte do lado que vai defender os outros pontos de direitos que são de interesse daquela outra parte. E muitas das vezes somente a capacidade técnica não vai ser suficiente, né, para resolver da forma como a gente espera. Então, por isso que não tem como a gente definir, né, a competência com o resultado, mas claro que a competência ela é essencial para o profissional alcançar o que se busca, né? E entender também, né, o risco daquilo que se busca, e essa orientação até mesmo ser repassada na fase primária ali, né, junto com o cliente, para o cliente entender também, né, toda essa dinâmica. E porque o cliente entendendo os riscos, muitas das vezes o cliente vai ter uma mudança de percepção, né? Vai entender que pode buscar outro caminho também, né, de solução. Então é muito complicado, né, a gente correlacionar uma perca de um resultado, que acontece muito, recorrente, é um problema que está relacionado, né, porque ser advogado é bastante difícil, né, porque a gente está lidando com a vulnerabilidade daquela parte que a gente representa, né? Então a gente pega sempre no momento mais difícil, né, da pessoa. Então quando a gente vai atuar no caso da pessoa, a gente já tem que entender essa vulnerabilidade, explicar para ela de uma forma realmente clara todo o contexto, todo o complexo do caso, olha o que pode se esperar, né? Tanto a parte que se busca positiva, quanto também a parte negativa, né, de riscos. E a partir disso, trabalhar com o cliente já essa compreensão da justiça, que ajuda também no próprio desenvolvimento do caso, né? Mas não significa que isso vai gerar o resultado efetivo, né? Então é muito difícil, porque às vezes a gente tem uma frustração muito grande, porque o advogado não foi tão claro com a gente, não foi tão direto, né, com
1: no meu
0: com
1: caso, riscos. Eu senti, doutor, que ele, no correr do processo, ele foi mudando a maneira de me tratar. E ali já me gerou uma insegurança fora do comum. Eu já fiquei assim, meu Deus do céu. Mas
0: isso
1: teve vezes que eu era um cara até com uma certa intimidade com ele. E aí, eu tava com medo de ligar pra ele, rapaz. Fiquei assim, um medo da reação. Eu tava tão inseguro em ligar pra ele, que na hora que ele atendeu, eu liguei na casa dele, na época, isso foi em 2016, 10 anos, né? Liguei no fixo da casa dele, eu acho que não tinha nem bina, mas eu identifiquei que era a voz dele, né? Aí na hora que ele atendeu, me deu um gelo. E eu acostumado, né? Desde pequeno, comunicador, fiquei assim, travado em falar, sabe? Aí eu falei o nome dele, ele sentiu que era a minha voz mesmo. Ele falou, fala o que é. Aí foi aí que eu falei, né? Mas assim, chegou no momento, quando se até mesmo com uma espécie de orientação. Você acredita que quando se chega nesse nível de relacionamento desgastado assim, é melhor mudar de advogado ou não?
0: Na verdade, essa é a recomendação ética, inclusive, né? O próprio advogado também tem que ter os mecanismos de identificar isso, né? Acho que culturalmente os advogados no Brasil têm uma forma de trabalhar que ela vira um conflito muito fácil com o seu próprio cliente. E muitas das vezes é por falta de clareza nas informações, até mesmo do próprio custo do serviço. Então existe uma complexidade muito grande, porque a gente não consegue atender todos os clientes a todo momento, né? Com uma disponibilidade, né? A gente até gostaria, mas a gente às vezes tem outros casos e tudo. E muitas das vezes isso reflete na

0: forma de prestar o serviço profissional. E é muito importante o advogado identificar, né, quando está tendo algum conflito com o cliente ou o próprio cliente também, e realmente convocar uma reunião para conversar sobre essa situação. Porque a relação, né, entre o advogado e o cliente, ela é estritamente ligada à confiança. Então, quando se perde a confiança na parte que representa a sua voz perante a justiça, a recomendação é clara: você tem que revogar o mandato dele para te representar, ele não pode te representar mais, e buscar um profissional que traga essa confiança. Mas é muito importante, né, compreender, porque muitas das vezes falta também esse diálogo, essa comunicação.
1: Mas foi da parte dele, porque ele foi esfriando. Eu me lembro na audiência de instrução e julgamento. Tava ali com as minhas três testemunhas, terminou, demorou pra caramba a audiência, e aí ele soltou espontaneamente uma coisa que eu fiquei, confesso mesmo, né? Um homem desse tamanho ficar magoado, mas fiquei, rapaz. Sim. Fiquei muito chateado. Eu ali com a minha prima, aliás, foi a única testemunha ouvida, estava ali muito atencioso comigo, essa testemunha, e aí ele acho que ele não pensou para falar, o meu ex-advogado, e ele pegou e falou: ah, Geraldo não é bom para mexer com justiça, não. Aí eu olhei assim para ele, quase que eu falo alguma coisa, sabe? Eu me segurei muito, aí essa minha testemunha até me puxou, e ele viu que falou besteira, sabe? Eu falei: rapaz, mas como? Aí depois, pensando comigo mesmo, depois conversando com a testemunha, como, cara, eu dei tanta prova, eu trouxe você, uma grande testemunha, um jornalista consagrado aqui na cidade, e o cara vem me dizer que eu não sou bom para lidar com a justiça. Aí, eu confesso mesmo que eu não tive a menor dúvida de que houve ali sabotagem, né? Um jogo espúrio, né? A coisa de corrupção mesmo. Eu pensei: só podem ter dado algum dinheiro para ele para ficar desse jeito comigo. Não tem outra explicação. Eu não consigo entender, porque tudo que pediu, ele mesmo no começo elogiou o rol de testemunha, as provas, como eu estava muito fático na coisa mesmo, fazendo tudo como devia ser, e de repente foi mudando de comportamento. Eu falei: rapaz, diante das minhas três testemunhas, o cara fala que eu não sou bom para lidar com a justiça.
0: Realmente é um comentário inconcepcível, né? Um advogado falar isso para o seu próprio cliente, não pode de forma alguma, né? Tem que ter uma tratativa de respeito e ética a todo momento, né? A gente ser técnico e profissional é importante.
1: Ele estava criando um conflito dentro do conflito.
0: Exatamente.
1: Né?
0: A gente visualiza isso muito na prática. Muitas das vezes já teve situações, né, que a gente vai buscar uma conciliação. E é até um caso de ter realmente uma conversa mais madura e conseguir a conciliação entre as partes. E já teve casos de o próprio advogado confundir ali como parte, né? E buscar mais o conflito e o litígio, né? Acima do próprio interesse da parte, né? Então, às vezes, corta a palavra, quer criar um litígio.
1: Teve uma situação que o senhor está dizendo aí, exatamente isso aconteceu. Eu tive um problema de perturbação do sossego. Você é uma pessoa que lê muito, é advogado, logicamente, sabe que a matéria-prima de quem escreve, né? No caso, você também escreve muito. É a leitura, né? Quem lê muito, como você vai ler e escrever no meio de um cachorro latindo de noite na sua cabeça? Pediu educadamente por três vezes o vizinho, né, que eliminasse aqueles latidos incessantes. Parou no tribunal mesmo, né? Aí eu fui sozinho, não fui com advogado, não. Vai ser simples de resolver. Aí cheguei lá, o juiz estava, eu achei até estranho isso, né, doutor? Não sei, depois queria ter um comentário seu. As duas partes, né? O polo passivo e o ativo, juntos ali na sala de audiência, sendo que o polo passivo estava com o advogado, e o juiz online, pela internet ali, acho que é na Zoom, não é? A plataforma.
0: Sim.
1: Aí meu Deus, não é estranho isso, não? Você acha que era obrigação também do juiz estar ali presencialmente, não?
0: É muito importante, né? A presença, muitas das vezes, ela é importante para gerar um impacto maior, né? Mas é muito, hoje, com as mudanças, né? Depois da pandemia que tivemos, a justiça se alterou muito, né, para um modelo híbrido, e fomentando, né, também a utilização da justiça virtual, né? Mas é um caso, né, que a gente vê uma problemática, porque todas as partes estavam presencialmente, né? E a presença ali do juiz faria uma diferença maior, né? Claramente.
1: Agora, assim,
0: mas hoje, com o desenvolvimento tecnológico e a forma como a justiça está lidando, né? A gente vê que cada vez mais as audiências presenciais, né, elas vão ser as exceções, né? Hoje já é praticamente as
1: exceções. Não acha que tira um pouco, né, o calor, não, doutor?
0: Sim, com certeza.
1: Você é um jovem, né? Quer dizer, 27 hoje... anos, já nasceu nesse mundo tecnológico, praticamente, né?
0: Isso, já tive a oportunidade de trabalhar antes, fazer estágio no tribunal, e a gente ainda era no modelo presencial, né? E durante o estágio a gente mudou para esse modelo telepresencial por conta da pandemia, né? Então foi uma mudança muito radical, assim, para toda a justiça. Mas depois que teve essa mudança, essa vira-volta, né? Uma evolução ali muito grande, passando para os meios tecnológicos, utilizando as plataformas digitais para fazer audiência, demonstrou que isso tornava os processos mais céleres e, ao mesmo tempo, gera uma economia, né, para todo o sistema judiciário. E com isso passou a ser a regra, né? Então hoje a gente vê cada vez menos audiências presenciais, mas a audiência presencial, muitas das vezes, ela pode ser necessária, né? Pra gente ter.
1: Você vai fazer um tribunal do júri pela internet, né?
0: Exatamente.
1: Não tem como, né?
0: E
1: ou
0: é necessário.
1: Tem como.
0: Durante a pandemia já tivemos casos de participação de algumas das partes, inclusive já estagiei no tribunal do júri, já teve casos do réu ficar de modo telepresencial, mas a atuação dos profissionais, advogados e juiz era tudo presencial, né, frente ao tribunal do júri. Até mesmo é muito difícil de ter uma mudança, né, realmente para o meio virtual, porque a gente tem que garantir a não comunicação entre os jurados, né? Os jurados, eles têm que ser incomunicáveis durante o julgamento. Então, por conta disso, esse procedimento a gente não poderia, né, tornar ele totalmente digital, mas já teve, pelo menos a questão de participação do réu já ser algo como que muitas das vezes não é algo indispensável, né? O réu pode decidir participar ou não, então entendia-se que ele podia participar de modo virtual.
1: Agora, esse caso, só para eu concluir dessa discussão, né, da perturbação do sossego, o juiz, né, de forma virtual, eu e o polo passivo lá, tá, beleza. Aí chegou num determinado momento, eu notei que o advogado, isso aí que você tá falando, eu notei que o advogado tava querendo a tal da briga, né? E assim, nem o cliente dele tava querendo, eu notei isso logo de cara. Aí eu falei, o juiz deu uma barrada no advogado, né? E me perguntou diretamente qual o seu interesse. Um acordo, sempre, não sei nem por que chegou aqui, não sei, sabe, assim, eu sempre quis um acordo, não queria que chegasse, só vim aqui porque não tem jeito. Tentei, a pessoa não quer me atender, o cachorro não para de latir, beleza. Aí virou pra ele, né? Aí eu também quero fazer um acordo. Ele falou, eu vou fazer um acordo, eu tiro o cachorro de lá, fica por isso mesmo. Eu não quero nada de multa, nada disso, não, indenização, nada de dano moral, nada disso por mim. E o advogado começou a esticar o assunto, sabe? Porque o cachorro tá no imóvel dele, mas não é dele, é da sogra dele, não sei o quê. Aí o juiz não quis entender, sabe, assim, você tá complicando, doutor, porque assim, ele já falou que quer fazer acordo, né? O polo ativo falou que quer fazer o acordo, então deixa eles fazer o acordo, por que que você tá querendo mais problema, não sei o quê. Aí perguntou pra ele, fiquei olhando assim, rapaz, mas tem advogado que também gosta da briga, né?
0: Exatamente, então é um comportamento que atrapalha muitas das vezes a solução, né?
1: E ele ficou nervoso, rapaz, eu vi que ele ficou alterado assim, e o cliente dele tava tranquilo e já tinha aceitado. Ele falou, mas se o seu cliente quer o acordo, pra que você tá insistindo nisso?
0: Isso é um conflito até da própria representação que ele tá fazendo, né? Com que ele representa o interesse da parte, né? E quando isso acontece, ele acaba trazendo um problema para ele, mas que vai refletir no próprio parte, né, no próprio cliente. Então é muito perigoso, né, assumir o problema para si, que a gente representa, a gente tem que orientar, né? Mas agora dificultar a solução é muito problemática, até porque se depois, né, não gerando a solução, não fazendo um acordo, e o cliente dele venha a ser condenado, responsabilizado, então aí a gente realmente vai ter uma clara frustração ali, que ele vai realmente
1: eu achei que foi preponderante, né, a intervenção do juiz, até mesmo sendo virtual, ele teve aí eu fico analisando. Eu, assim, como ontem, até a doutora Sérgio já falando comigo, você não precisa explicar muito pro Geraldo, não, porque ele não é o primeiro processo que ele vai pela frente. Eu tive também em Goiânia um problema. Você, né? Eu acho engraçado nesse país nosso. Aí você vai buscar o seu direito e você leva nome de encrenqueiro, né? Uhum. Eu tive um vizinho lá, doutor. Eu digo que eu sofro de vizinhofobia, viu? Eu tenho um problema muito. Eu não, mas não é não. Eu tava até conversando com um amigo meu, policial. Ele me dizendo, para com essa mania de que só você que tem problema com o vizinho. Todo mundo, eu, pelo menos na delegacia que eu trabalho, não tem essa semana que não tem uns 10, 15 casos aí de envolvendo, né, problema de vizinho, a maioria por causa de animal, principalmente cachorro. Principalmente cachorro. Eu tive um vizinho, ele tinha, pra você ter uma ideia, em 2003, doutor, ele recheou uma Saveiro 2000, a parte traseira dela todinha de som automotivo. Não. Para se ter uma ideia da potência, duas baterias de caminhão para aguentar o som dele. Nossa. Eu tive que parar, né, até mesmo na AMA, né, que é a Agência Municipal de Meio Ambiente de Goiânia. Era o Pedro Wilson, ex-prefeito, que era o presidente da AMA naquela época, e enviou lá o fiscal. Tive que fazer um pedido político mesmo, você vê. Tanto que eu fiz 84 protocolos junto à AMA, reclamando. Polícia Militar foi 14 vezes falar com o vizinho, não parava. E aí, beleza, acabou que tudo terminou realmente na polícia, né? Ele foi, tá, puf, subiu a audiência criminal, né? Foi lá marcado e tivemos a audiência. E o conciliador presencialmente, no meio da mesa, né? Eu de um lado com meu advogado, ele do outro com o advogado dele lá. Ele sugeriu uma coisa que até hoje eu fico pensando, meu Deus, que solução que deu isso, né? Assim, parece que ele queria se livrar, parece que eles ganham alguns bônus, não sei, por cada conciliação que conseguem fazer. Eu acho que tem um negócio assim, né? Eu não tenho muita certeza, mas eu ouvi falar. E aí o negócio era assim, na época não estava tão em voga ainda, né? Em 2013, o WhatsApp. Era uma mensagem SMS mesmo, né? E ele sugeriu, como parte da conciliação, que a cada vez que o vizinho colocasse o som alto, eu mandasse um SMS para ele dizendo que o som estava alto. Eu falei pro meu advogado, e aí, você vai deixar por isso mesmo, cara? Vai deixar por isso mesmo? Isso não é conciliação, é? Que coisa mais absurda é essa? Quer dizer, o presencial foi muito menos eficiente que no outro caso aqui. Então, assim, realmente, se a gente for abalizar, assim, por casos como esse que eu contei aqui, e que não são hipotéticos, foram reais mesmo, com certeza teve muito mais valia o juiz virtual, né? Do que o conciliador presencial.
0: Exatamente. Porque a gente acaba dependendo do próprio método de conciliação, né? É quando a gente estuda conciliação, já estudei também dentro de uma especialização que fiz, né, na área voltada para criminologia e direito penal. Se estuda muito parte tanto de compliance e também conciliação. Existe um mecanismo na justiça que chama justiça restaurativa, né? E nesse mecanismo que foram criado, né, a justiça restaurativa, a intenção é exatamente essa: criar um espaço seguro de conciliação, onde as partes podem resolver o conflito. Só que para isso acontecer, é muito importante que esteja num ambiente extremamente seguro, imparcial, e que daquilo não vai refletir, né, na solução da questão, né, litigiosa, mas se caso as partes concordarem, né, consegue resolver. Então, uma temática muito interessante, mas é um trabalho muito difícil do próprio conciliador. E uma das recomendações é que o conciliador não ultrapasse o prazo de um ano fazendo conciliação. Então, o conciliador, depois de um certo prazo, ele teria que passar por um período de não participar mais de conciliações, enquanto isso fazer uma, que eles chamam, um estudo de reciclagem, para que depois desse período ele volte e retorne a fazer conciliação.
1: Mas o que é isso? Ele pode...

0: para que depois desse período ele volte e retorne.
1: Mas o que é isso? Ele pode ficar desgastado emocionalmente?
0: Isso, exatamente.
1: Ele estava no limite.
0: Porque
1: então.
0: Aí influencia, então, a questão pessoal, né, da própria pessoa, aquela questão interpessoal, ela vai gerar um reflexo negativo na conciliação. Então, é um tema importante, porque na justiça restaurativa é um modelo, né, que o CNJ trouxe também para o Brasil, que é um modelo, na verdade, internacional. E que se pensou, né, em todas essas hipóteses, né? Então a influência, né, a pessoa que participa muito de audiência de conciliação, ela precisa depois passar por um estudo novamente, que é um estudo de reciclagem, para ele ter um prazo também que ele não pode atuar mais, e depois retorna para ele conseguir ter de fato uma atuação efetiva que vai trazer um ambiente mais próspero para essa conciliação.
1: Eu achei assim que ele estava meio esgotado, mesmo que eu estava vendo que ele estava querendo se livrar. Ele não viu a gravidade do que era aquilo. E assim, uma pessoa que faz um negócio desse no meio de um bairro residencial, tipo o Parque das Laranjeiras, que eu morava em Goiânia, que é um bairro muito quieto, muito sossegado. Mas o camarada tem ele estourou, doutor, 3 janelas da minha casa com o som dele, a vibração. Você vê a potência do som. Sabe o que o fiscal da AMA falou pra mim, Geraldo? É a mesma. Ele colocou lá o tal do decibelímetro, né? Uhum. Aí deu 120 e tanto, sabe? Ele falou, sabe o que isso significa? É a mesma coisa que você tiver aí um jato 7, um Boeing 737 estacionado no seu quintal. Assim, então, uma pessoa dessa tinha que ter, sim, uma atenção um pouco maior, né? Se ele não estava se vendo competente ali, o conciliador, para esse conflito, que, né, mandasse para o juiz. Não é isso, mas não. Ele parece que queria ganhar as bonificações dele lá e forçou. Mas aí o que aconteceu? Eu vou até contar isso aqui, até um pouco constrangedor contar isso, mas já que estamos falando mesmo desse dia mundial da resolutividade aí dos conflitos, esse foi um grande conflito que eu tive. Esse rapaz me deu dor de cabeça demais. Tive que mudar de lá depois, no fim das contas, tive que ir embora. E aí o que acontece? Ele chegou, né, num determinado. Chegou assim, eu senti o advogado dele, um jovem, bem jovem, mas senti o advogado absolutamente tenso também. Foi uma reunião, uma audiência muito tensa. Só que estava mais tranquilo era meu advogado, né? Aí assim, tá, né, amigo mesmo, não sei o quê, né? Não quis, né? Foi de camiseta, problema, né? Um advogado de camiseta. Camiseta. Esse cara aí não merece o que eu boto. Não, mas não faz não, o Fábio. Faz, eu levei um blazer pra ele jogar, pelo menos um blazer pra jogar por cima da camiseta. Aí beleza, aí foi lá. E aí toda só me pedindo calma, pô, para de me pedir calma, cara, e me defende aí, mas esse cara tá, não, e assim, fazendo gestos pra mim, sabe? Mas chegou num determinado momento, ele sugeriu essa conciliação, esse conciliador, né? E eu senti que ele tava tenso também, e querendo se livrar da audiência. Eu perguntei pra ele, você não tá vendo aí o tanto que esse caso é sério? Isso aqui pode descambrar por uma violência, sabe? Tá insuportável. Eu tava casado na época, né? Aí a família, assim, ninguém pode ficar mais em casa, não aguenta, a casa fica tremendo o tempo todo com esse cara aí, você acha que isso é normal? Aí tá. Aí você que veio com essa questão do SMS, eu falei, você não vai resolver nada, falei mesmo. Aí eu falei, pô, ah, calma, não, você só me pede pra ficar calmo, você vê a solução nisso aí? Né? Aí o conselho, não, é isso que estamos usando aqui ultimamente. Pois é, mas então não tá resolvendo, porque aí tá. Aí, né, passou, né, o papel para ele assinar primeiro. O advogado dele tava tremendo, você acredita? Tava tenso mesmo, mas tremendo. Eu não sei, eu acho que tem pessoas, eu não sei se eu concordo, mas parece que ser advogado é um dom, antes de tudo, né? Eu imagino que seja, né? A pessoa tem que gostar daquilo ali, porque não é fácil. Aí tava tremendo. Aí, bom, beleza. Aí passou para ele, na hora que ele foi assinar o acordo, a conciliação, né? A resolução ali do conflito, ele pegou a caneta bravo pra caramba. Quer dizer, com uma pessoa brava, nervosa dessa vez, vai fazer conciliação. E aí, inconformado, sabe? Aí eu olhei assim, é um maluco mesmo, me chamou de maluco, rapaz. Na hora de assinar o negócio, eu falei, mas que conselho? Aí eu levantei, ó, já que você se acha no direito de me chamar uma pessoa que te traga aqui num tribunal de justiça para discutir o meu direito a ter sossego, se você se acha no direito de me chamar de maluco, eu me sinto no dever de te chamar de marginal, de chamar de moleque, irresponsável. Aí tá, aí rapaz, o conciliador saiu correndo. Saiu correndo. E tinha uma senhora que estava auxiliando ele.

0: lá no canto, ficou abismada, né? Não sei o quê. E ele voltou com dois PMs, né? Nossa. Voltou com dois PMs, aí, né, entrou na sala de audiência, não, né? Eu falei, ah, não precisa fazer mais nada. O que eu tinha pra falar, já falei. Já tinha, aí sentei de volta e os PM foram embora. Aí eu fiquei olhando aqui, depois comentando, pô, e falei mesmo direto pro meu advogado, pô, bicho, mas que incompetência, porque a culpa pra mim hoje, com a experiência que eu tenho, isso foi aqui, foi em 2014, né? Isso aí tem então 12 anos. Eu vejo que faltou competência mesmo pro conciliador. Faltou, talvez ele tivesse nessa fase que você tá dizendo aí de dar uma reciclagem, né?
1: Exatamente. É muito importante, né? Tanto o conciliador, né, ter toda essa competência, mas é importante também o advogado estudar, né, os princípios relacionados à conciliação, porque também auxilia, né, no direcionamento do caso. E muitas das vezes, quando sabendo muito bem todos os princípios que envolvem a legislação, você consegue também repudiar o ato, né, do conciliador, chamar ele, ó, você está descumprindo. Não, né?
0: O advogado dele, apesar de eu sentir que ele estava muito tenso, trêmulo, inclusive, ele foi bem pacificador.
1: Foi.
0: Ao contrário do cliente dele, estava bem belicoso, ele falou mesmo. Inclusive, o cliente falou, e eu até falei pro conciliador, olha o tanto que essa pessoa é contraditória. Ele já reconheceu logo no começo, antes de qualquer pessoa falar qualquer coisa, que o uso de som automotivo é realmente uma coisa ilegal, é contra a lei. Ele falou mesmo, eu reconheço, olha, se reconhece, por que que tá nessa violência toda?
1: Aí, exatamente, e chegou a resolver depois?
0: Rapaz, foi uma dificuldade, porque o carro dele foi, a AMA levou, né? Guinchou, levou, foi embora. E ele, de vez em quando, ele arrumava um outro carro e parava na porta, assim, de noite, parava na porta da minha casa, mas ali arrebentava o som, sabe? Bum, bum, bum. Aí eu saia correndo. Aí eu fiz isso umas três vezes. Aí um tenente da PM foi lá, falando, compra um 38, aí na hora que ele passar, aí você atira nele. E a gente disse que ele tava doido e reagiu contra a abordagem e falou, vai pro quinto dos infernos. Eu, não vou fazer isso, né? Aí acabou que, por fim, era aluguel mesmo, não era casa mesmo, eu acabei entregando o imóvel e fui embora. Mas ele, pra você ver, tanto que o cara... gente que faz isso, parece que tem uma característica, não sei se já tem essa experiência, parece que são teimosos por natureza, né? Sabe que tá errado, mas tá fazendo, sabe? Aí o que que acontece? Eu saí do imóvel, mas fui morar um pouco perto lá, fazia minhas caminhadas, aí passava por lá, às vezes só por curiosidade, né? Aí ele tirou uma árvore que tinha na frente da casa dele. Alguma coisa ele deve estar desconfiado, né? E ele trabalhava na mesma empresa, na Rádio TV Brasil Central. Um outro departamento, né? Mas eu nem conheci. Conheci depois de todo esse entrevero, né? E aí saiu da Brasil Central. Saiu da Brasil Central. Depois eu saí também. Mas ele saiu, ele ficou com medo de mim. Ficou com medo. Porque teve um dia lá que ele foi com esse meu advogado, trabalhava comigo lá na Brasil Central, né? E era meu amigo também. Aí o que acontece? É meu amigo ainda, né? Aí o Fábio, vamos conversar aqui, passa aqui, tá? Passa aí, ele tava aí hoje cedo aí, ó. Disse que você foi exonerado. Ah, fui, né? Porque isso aqui toda hora sou exonerado, aí recontratado, exonerado, recontratado, tá, beleza. Essas coisas políticas são assim mesmo, tá, beleza. Aí ele chegou aqui, tava o Marquinho aqui, né? Aí perguntando, né? O que é que esse cara foi mandado embora? Aí eu falei, aí o Marquinho falou, cuidado, hein, o Geraldão é meio bravo. Aí me chama de Geraldão. Aí o Fábio falou, ó, vou te dar uma orientação. Você não fala assim do Geraldo Fleury, não, que ele é um cara que ele tem currículo, ele trabalhou nessas grandes emissoras, Brasil inteiro, e é um cara muito respeitador, você tá entendendo? E é um dos maiores profissionais aqui, você tá entendendo? Então, assim, você devia prestar mais atenção, porque paciência tem limite, né? Você não sabe o que pode acontecer. Ele tá bem, você prejudicou bastante a vida dele, você atrapalhou um monte de coisa, mudou a rota da vida do cara. Você toma cuidado, que aí o Marquinhos, né, Geraldão, faz isso, né? Não faz. Não faz, não fica, sabe, subestimando a capacidade dos outros. Não. Aí ele vendeu a casa lá e foi embora. Foi embora da Brasil Central e vendeu a casa. E eu acho, doutor, sinceramente, que se o conflito ali diante do conciliador tivesse sido melhor conduzido, tudo isso seria diferente. Sim, na minha concepção.
1: Com certeza. Com certeza. E quando a gente fala de conciliação, existe uma complexidade muito grande, né? Mas quando se consegue, né, ter o resultado conciliador de fato, né, efetivo, também é a melhor forma de pacificação, né, social, que é um dos fundamentos da nossa justiça, de todo o trabalho do próprio advogado como administrador da justiça. É importante, né, participativamente disso, não somente olhar números, né, ou honorários ou interesses particulares. Tem que realmente ter um cuidado com o direito, né? A gente tem uma função fundamental, né? E entender isso é importante para todos os dias, né, na nossa prática, conseguir passar isso também para os nossos clientes, nos casos concretos, e ter um resultado efetivo, satisfatório, né? Mas é muito importante, é interessante hoje, né, qualquer um pode requerer uma audiência conciliatória, né, a qualquer momento, e muitas das vezes é um mecanismo que não é utilizado, né, muito. Pode ser requerido a justiça restaurativa também, e quando é aplicado efetivamente, né, esse procedimento, que é um procedimento fora, né, do próprio processo que está correndo. E esse procedimento, ele é feito da maneira correta, ele pode ter um resultado incrível, né? Foram feitas muitas pesquisas, né, até mesmo para implantação dessa justiça restaurativa, e para aplicação em casos criminais relacionados a menor potencial ofensivo, né, que é crimes contra a honra, né, esses crimes de perturbação de sossego, né, aqui como você muito bem registrou, é uma oportunidade de tentar fazer essas conciliações. E quando foi instituído, foi feito pesquisas, e também foi feito pesquisa até mesmo com crimes, né, mais graves, né, de natureza mais graves. Na Europa tem uma aplicação também, dependendo de crimes de natureza mais graves. Em Portugal, eles restringiram também a crimes de menor potencial ofensivo, igual aqui, né, no Brasil. E muitas das vezes, quando é realizado da forma efetiva, né, que é feito de uma forma, primeira questão é que ambas as partes têm que ter um interesse, né? Então tem que ter a voluntariedade, e para as partes ter voluntariedade por si só já gera um efeito positivo muito grande, porque se você obriga também uma pessoa a ir para um procedimento de conciliação que você não quer passar por esse procedimento, vai ser mais desgastante. Então isso vai afetar também, né, a questão psicológica, né, e muitas das vezes a pessoa não se sente confortável para isso. Mas quando tem a voluntariedade e as pessoas sentem a vontade de buscar um meio conciliatório e vai para um ambiente seguro, com um conciliador, intermediador qualificado para isso, e vai discutir aquela questão para buscar uma solução, um consenso, quando se resolve, é uma solução muito mais efetiva.
0: Agora, eu acho, sinceramente, utópico, sinceramente, a pessoa que já faz, pô, deixa ali um cachorro latindo noite, dia e noite. Um que liga o som automotivo dele, tô com um problema aqui, doutora Sérgio mesmo até esteve na minha casa, de uma vizinha ali, de 74 anos. Resumindo, ela fez o tal da perseguição, né? Eles chamam hoje de stalking. Teve uma pessoa até que me corrigiu dizendo que stalking é só no âmbito cibernético. Não é, né? Ele também no âmbito presencial. Mas só resumindo, sabe o que ela fez? Furou um buraco na minha calçada, plantou um pé de chuchu, puxou o arame para alastrar ali a folhagem toda e tampar a única entrada de ar e saída que eu tenho. O que que eu vou fazer com um negócio desse? Sei que ele parou na polícia, né? E aí o escrivão lá, o agente escrivão, me disse: isso aqui é QBU, viu? QBU, isso aí, você sabe o que quer dizer, né? QBU?
1: QBU, não.
0: Pessoa transtornada, surto psicótico. Então vai ser inimputável. Isso aqui. Como você vai conciliar com uma pessoa dessa, doutor? Como você vai conciliar?
1: Impossível.
0: Não tem, assim, seria muito bacana. Sim. Mas eu acho que na grande maioria, quem está perturbando, acha que não está perturbando. É. Que quem está perturbando, exato, é quem está sendo perturbado.
1: Exato.
0: Então, assim, por isso que eu acho que essa vontade, né, de os ambos fazerem um acordo, né, chegar uma, na resolução do conflito, é sonhar acordado. Porque, sinceramente, não, vamos fazer um intervalo, né? A gente já estamos caminhando aqui para o finalmente. Doutor Alexandre Sartim comigo, esse assunto muito interessante. E que teoricamente seria muito, né, legal se pudéssemos chegar sim sempre a uma resolução dos conflitos, até mesmo para desinchar aí a nossa já inchada justiça brasileira. Uma com 75 milhões de processos. 1,45.
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0: 14 para as 2 da tarde aqui no nosso almoço é da hora. 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
0: Pamonha Pura. Ela, inclusive, né? O pessoal fala, mas você fala aí do Jackson. Jackson é da sua idade, rapaz. É. 27 anos, tá fazendo engenharia, é o dono da Pamonha Pura. Ele pegou a Pamonha Pura, já, salvo engano, já tem quase 40 anos, diz assim. Mas ele é o atual, o competente. Eu fico contente de ver jovens, assim, tipo o doutor Alexandre Sartim, que tá me visitando hoje. O Jackson também, tem a neném dele, tá com 10 meses, né? A Laura e a esposa, Ângela, ali levando, né, a Pamonha Pura. Porque muita gente que é a geração Z, né, de vocês, não é isso? É, esse nome é isso que dá?
1: Não, essa daí já é a próxima. Ainda
0: a de vocês é o quê?
1: Tem, não, ainda é antes da geração Z.
0: Então, qual que é que eles chamam?
1: Geração Z já é depois dos 2000, né?
0: Depois dos 2000. Você é de quando? 99?
1: 99, tá quase lá, né?
0: 99. É o ano da minha marca.
1: 99, modelo 2000.
0: Foi o ano que lançamos a marca ali. Bom, legal. Já vamos voltar, doutor Alexandre, falando hoje aqui nesse dia mundial da resolução dos conflitos, falar um pouquinho do Concedaia também.
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3: Vamos de hora então aqui no nosso almoço, faltando 12 minutos para as 2 da tarde, na tarde de quinta-feira aqui na Nova FM. Abraçar você que está na nossa sintonia. Pois aí, pedir, né? Que entre aí no YouTube com o celular, procurando a Rádio Nova FM Anápolis, clica no ícone de inscrito, interage aqui com a nossa conexão, fazendo sua questão, né? Cumprimentando aqui, como cumprimenta, né? O doutor Alexandre Sartim, o bom amigo Everaldo Correia, né? Boa tarde, Everaldo, boa tarde, boa entrevista, obrigado, Everaldo. A Alessandra Ferreira Vieira, é sua mãe, Alessandra, né? Deve estar achando bom demais, então, desejando uma ótima entrevista e também uma boa tarde. Bom, doutor, falando aí sobre essa questão, né, da justiça tá mais acelerada, que, e devemos agradecer isso às novas tecnologias. Realmente, é uma coisa em pensar, você vê, os processos meus, né, que eu acompanho, tudo da minha casa, né, entra ali no... Sim. O Projude, né? Projude ali, você vai, né?
4: Hoje é muito facilitado, né? Essa acessibilidade até mesmo pro próprio advogado, né? Que já não tem mais fronteiras, né? Vamos dizer assim, a gente consegue fazer pedidos em outros estados, né? Com uma facilidade muito maior que antes, era impossível, né? Tinha que ir presencialmente, né?
1: Aquela então, papelada, né?
4: Tudo no papel, e esse processo de digitalização é muito importante até para acessibilizar, né? A justiça. E

0: E esse processo de digitalização é muito importante, até para acessibilizar, né, a justiça. E passei pelo período de digitalização desses processos.
1: Passou por isso?
0: Passei enquanto eu estava
1: estagiando.
0: Na formação, né, estagiando, e fazia os cadastros dos processos físicos para a parte digital, né? E foi muito importante.
1: Agora está tudo 100% digital, né?
0: 100% digital.
1: Em todas as varas, todos os...
0: A gente ainda tem alguns procedimentos que são físicos, né? Mas são limitados. Normalmente, às vezes, procedimentos policiais, alguns específicos, mas já tem sistemas também que estão todos sendo digitalizados no sistema próprio da polícia, né? Mas alguns tipos de pedidos... bem mínimos mesmo, mas todos os demais são 100% digital, né? Hoje todos os processos mesmo que são judicializados, eles são já digital 100%.
1: Eu sei porque estou num processo de inventário, ali o doutor Serlezer Araújo, e ele, entrei lá, né? Eu acompanho pelo Projud, e aí vem até uma tarja assim, ó, uma marca d'água no fundo, né? Dizendo processo 100% digital. Eu acho muito bom, acho muito interessante, eu acho que inclusive eu já sou chamado de rábula, né? Um advogado prático, de tanto que me envolvo, e a gente acaba, para tentar entender, acaba se informando, né? E vai entendendo o funcionamento daquilo, e eu acho muito interessante. Mas tem um caso, por exemplo, na Estônia, né? A Estônia é o primeiro país, né? Fica no leste europeu, fazia parte da antiga União Soviética, e tá lançando uma coisa aqui tida como inovadora, né? Um juiz robô. Ele é um juiz de inteligência artificial e está voltado aí para a resolução de disputas contratuais e pequenas causas de baixo valor, ali geralmente abaixo de 7 mil euros. Você acha interessante essa ideia, Nando?
0: Eu acho que é um tema muito delicado e não sou favorável a esse tipo, né, de mecanismo. Como um auxiliar, né, da atividade que a gente, né, presta, é muito importante, né, a gente ver essa evolução tecnológica, e temos que atualizar em conjunto, né, mas a substituição, né, a utilização de uma IA para julgar um caso, né, tirar a humanidade, vamos dizer assim, do julgador.

0: conta de tirar essa atividade que deveria passar pela análise de um profissional, né, do advogado, que é o responsável pelo caso, de analisar para protocolar, né? Então, quando uma IA tem a possibilidade dela automatizar isso e realizar o protocolo sem uma supervisão do próprio advogado, coloca em risco ali, né, todo essa administração da justiça realizada pelos advogados, né, essa prestação de serviço jurisdicional ali voltada à representação das partes. E da mesma forma que o uso da IA, né, de forma abusiva, vamos dizer assim, sem passar por um critério de análise individualizado pelo magistrado, pode colocar em risco, né, as questões muito individuais dos seres humanos, né? Então, que é parte do sentimento emocional, análise de provas com uma concepção, né, da experiência e de vivência social. Então, tudo isso, né, a gente fala, a tecnologia pode desenvolver a chegar a ter decisões às vezes até melhores, né, que nós humanos, né, mas substituir isso, a gente também tá substituindo as tomadas de decisões dos próprios seres humanos. Então, quando passar a ser pior para a gente, analisando só um critério, às vezes tecnológico, a gente está substituindo nós mesmos.
1: Né? Eu vou até pegar, que eu tive. Você deve estar achando que eu sou o rei da entrega, né, doutor? Tive um problema num condomínio, esse mesmo advogado desse vizinho do som automotivo, aí na audiência foi com a síndica lá me criou muitos problemas nesse condomínio. Eu falei, bom, não tem jeito, não vou ficar discutindo. Eu acho que o correto sou eu, não é quem fica aí, não, deixa pra lá, né? Eu tenho uma raiva desse negócio de deixa pra lá. O senhor concorda com isso? Acho que não, né? Advogado nenhum deve concordar com isso, né?
0: A gente, às vezes quando a gente passa por um problema, né, nós advogados, a gente prefere não buscar o conflito do que muitas das vezes de fato, às vezes judicializar a demanda, né? Mas também
1: tem casos que não tem jeito.
0: Não tem jeito. Então, assim, é importante buscar, né, o direito, porque isso é onde que você vai contrapor realmente, fazer valer aquele direito seu, né? Então, tem momentos que não tem como, tem que
1: esse caso é porque, né, eu comprei esse apartamento, foi uma encrenca. Aliás, foi o último apartamento que eu comprei. Eu vendi em 2013, prometi que nunca mais iria morar em apartamento e vem cumprindo aí a promessa, né? Mas terminou. O erro já começou, era nas imediações da Brasil Central, lá em Goiânia. E eu comprei achando que tava, né, vou trabalhar a pé, né, não precisa nem de carro para ir pertinho, coisa e tal. O erro já começou aí, porque do lado de cá da avenida é Goiânia, do outro lado já é Aparecida. Aí já comecei assim o erro, né? Mas aí tá. Terminou isso, eu tive um estúdio nas imediações do Flamboyant e ali de vez em quando até gravava música, né? E eu recebi ali, sabia que ele era juiz, o doutor Heber Carlos de Oliveira. E aí, doutor Heber, até tivemos uma boa amizade, né, batendo um papo, ele gostava muito de cantar música sertaneja, de modão raiz, né? O juiz. E aí tá. O conciliador desse caso foi assim de uma competência, então, e ele foi até parcial pro meu lado, sabe? Porque a síndica começou a fazer gestos lá, tipo assim, tô com medo, tô com isso, tô com aquilo. Ele chamou a atenção dela, ó, não pode fazer isso não, viu? E se fizer isso na frente do juiz, só vai ver o que vai acontecer. Aí o advogado dela chamou ela no canto, ó, fica, tá, eu sei que transformou a mulher, ela ficou pianinha, sabe? Aí no dia da audiência o conciliador até sentou lá, pra, né, não sei o quê. E eu tava até vendo aqui, rapaz, foi uma grata surpresa, o desembargador, agora não é mais juiz, hein?
0: Desembargador.
1: Desde 2023, nem estava sabendo. O que é o Google, né? Esse novo oráculo, né? O oráculo, né? Contemporâneo aí. Tá aqui, doutor, até parabéns aqui, doutor Heber, desembargador agora, em desembargador, foi 2023, foi nomeado ali para ocupar o cargo de desembargador Heber Carlos de Oliveira. Atuação em Aparecida, né? Agora sim, no estado todo, né? Porque desembargador não é só Aparecida, mas ele foi juiz muito tempo ali em Aparecida. Eu me lembro, antes de iniciar a audiência, ele entrou, né? E falou, olha, eu não me desconstituo dessa audiência, eu tenho uma relação pessoal com o Geraldo, conheço o Geraldo há muito tempo e chamou de Geraldo, nem de João Geraldo, né? E também conheço o advogado dele, o Fábio, que o Fábio ele trabalha lá no Serra Dourada também. A gente sempre que eu vou ver os jogos do Goiás lá, ele tá lá na catraca.

0: faço, eu, meus filhos ali na catraca, mas vou ser um juiz aqui, fazer a minha função, eu me acho competente aqui para julgar. E na hora de dar a sentença, ele, eu achei competente, né? Na hora de dar a sentença, ele perguntou para mim, né? Porque eu tava enfezado com a mulher mesmo, que me deu um dor de cabeça demais, tava enfezado. Eu queria que ela pagasse alguma coisa, sabe? Aí eu falei, pá, depois que eu fui entender, aí a gente acaba, né? Que eu deveria ter pedido ali na exordial, né? Pedido ali uma indenização por danos morais, né? Mas o meu advogado não pediu. Aí o que que acontece? Aí ele falou para mim, você sabe o que quer dizer sentença, Geraldo? De onde vem sentença? Eu, não, doutor, eu não sei não. É de sentimento. Aí eu falei, eu olhei assim, tem a ver isso mesmo? Vem de sentimento, tem a ver, porque a gente tá falando isso assim, de um robô julgando. Que sentimento que vai ter um robô, né?
1: Exatamente, né?
0: Você falou mesmo, a convivência social gera um juízo também.
1: E é importante, né? Isso para ter uma percepção. Como eu falei, né? Às vezes o problema judicial é mais o distanciamento social, né? Então quando o juiz está próximo às questões sociais, né? A realidade é vivenciada e experimentada, né? Por toda a sociedade, tanto todos os lados, né? Então, tanto de grandes instituições como das pessoas mais vulneráveis, a pessoa vivendo isso e aplicando na prática, né, o conhecimento jurídico, a gente tende a ter decisões mais humanizadas e decisões importantes, né, que vai estar dentro do nosso contexto. Então, se a gente tirar, né, essa percepção humana, né, a gente vai ter somente o que a gente já briga tanto, né, não só analisar processo como números, né? Como quantidade de processos. A gente visualiza isso muito, até mesmo nos tribunais superiores. A gente tem uma quantidade imensa de processos nos tribunais superiores e poucos ministros, né? Para fazer o julgamento. E isso afeta bastante o acesso à justiça. Hoje existe mais entendimentos, súmulas para não conhecer o recurso, para não viabilizar a análise recursal, do que analisar de fato o que está sendo pleiteado naquele recurso. Então existe diversas barreiras, né, que hoje para você interpor um recurso que a gente chama de recursos excepcionais, né, que são recurso por Superior Tribunal de Justiça, recurso por Supremo Tribunal Federal, né, relacionado às leis infraconstitucionais, o Superior Tribunal de Justiça, e o STF, né, o Supremo Tribunal Federal, é para leis da Constituição, né, então são quem faz a defesa da Constituição Federal. Mas hoje existe um obstáculo tão grande para seu recurso ser analisado, que muitas das vezes a gente tem uma barreira, né? E isso gera um distanciamento, né? Então, quando a gente analisa na prática, a gente precisa, né, de mecanismo que efetivamente vai analisar, né, o processo. Então hoje já tem mais entendimentos para impedir que o recurso chegue até os tribunais superiores do que de fato analisar aquele caso e dar uma decisão mais condizente com a legislação federal ou então a Constituição. Então a gente robotizar a justiça, ela é problemática porque pode gerar esse distanciamento. Então vai ser analisado somente números, né? Então às vezes quando a gente analisa a quantidade de decisões dada por um juiz apenas, né? Às vezes ele dá tantas decisões em menos de um minuto, dá mais de 10 decisões. Então isso é um dado alarmante, né? Será que ele está de fato analisando ou ele está
0: robótico, né? Um juiz robótico.
1: Exatamente.
0: Né?
1: Então é claro que tem diversos assessores e auxiliares.
0: Mas você está dizendo de um juiz presencial, não, né? Um juiz humano?
1: Humano.
0: Dá esse tanto de decisões por minuto.
1: Analisa, depois eu vou buscar informação melhor. Do CNJ, das últimas decisões de cada ministro do STJ. Se analisar a quantidade de decisões que eles dão. E muitas das decisões é realmente negando o prosseguimento da análise recursal, né? Então impedindo que o recurso chegue até ser de fato analisado. Uhum. Então essas decisões são muito rápidas, né? Então tem uma fila muito grande, né, de espera para ser analisado, e nessa primeira análise muitas vezes é só para falar, olha, não atingiu todos
0: mas
1: os requisitos.
0: Mas então não tem análise nenhuma, pelo jeito, né? Mas apenas... ele não pega isso aí já pronto, não? Já foi analisado por um assessor, alguma coisa assim?
1: É o que acontece, né? Atualmente é os serventuários da justiça que auxiliam, né? Até porque é humanamente impossível eles dar conta de todas essa quantidade de processos, né? Mas os serventuários fazem uma análise prévia, faz as minutas, né, que a gente chama, que são os rascunhos das decisões, quando precisa, conversa com o juiz, né, o ministro, mas muitas das vezes eles já conhecem as decisões, faz o rascunho, encaminha para o juiz dá a análise final e então, né, dar a decisão, né, de fato definitiva dentro do processo. Então muitas das vezes ela já chega praticamente pronta, né, porque ele faz a análise e a decisão tá de acordo, né, com o que ele já vem decidindo. Mas é uma grande quantidade de decisões que a gente enxerga como humanamente impossível de analisar todos esses recursos pelo prazo que é feito essas decisões. Então isso preocupa, né, se de fato existe uma aproximação, um distanciamento do acesso à justiça, né? Então são dados recentes que podem ser consultados e a gente gera uma preocupação.
0: Bom, esse é um assunto que dá até mesmo pra gente ver uma outra pauta aqui com o doutor Alexandre Sartim, que tá passando a hora da gente ir embora, doutor. 2:04 na Nova FM, no dia que recebi aqui pra gente falar sobre esse dia mundial da resolutividade dos conflitos, recebendo o doutor Alexandre Sartim, é uma forma de exaltar essa cidade que a gente tanto... Obrigado, doutor, pela visita.
1: Muito obrigado.
0: Foi a primeira vez, foi muito... Isso, muito interessante. E a gente volta a falar sobre o tema, sempre ligado ao direito. É um assunto que interessa não só a mim, mas a toda a nossa audiência. Audiência que amanhã estará recebendo aqui o professor Fernando Valeriano, falar, né, sobre as eleições, sobre o segundo turno e tudo mais envolvendo aí esse momento político do Brasil. Doutor, valeu, obrigado.
1: Muito obrigado.
0: Vambora, gente, amanhã então, 12:30, a gente volta aqui pela Nova FM, trazendo então essa pauta muito interessante, como sempre, né? Sempre interessante na nossa transmissão aqui pelo YouTube, também pelo Instagram, pelo rádio. Vambora, vambora, vambora.
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PH, 2:20 agora. É com muita moda boa, juntos até as 17 horas. Nessa tarde, hoje, tarde de quinta-feira, dia 15 de outubro de 2026. Rádio 9 FM, direção geral Carlos Antônio Nogueira Butina. Departamento comercial Eusébio Ribeiro. Nosso patrãozinho João Pedro Nogueira. E o Ernei Carvalho, é o homem do cartãozinho, Black do cartãozinho ilimitado. É hoje quinta-feira, PH, se comemora o quê, hein? É hoje Dia Internacional da Mulher Rural, Dia do Normalista e Dia do Professor. A previsão do tempo, Anápolis segue 27 graus, chuva 17%, umidade do ar 59%, vento 11 km por hora. É um PH, tarde animada com vocês, com muita moda boa. Abraçando os internautas através de rádios net, estão conectados aqui com a Rádio 9 FM, hein? Rádio São Vicente na Igrejinha, Rádio Cerrado Alessandro Bartras, Rádio São Vicente na Igrejinha, tá lá o El Martito Gomes, El Pequetito. Vamos com muita moda boa. É o PH, aqui na Rádio 9 FM com vocês, hein? Gino Gino, Nossa Senhora Aparecida. 2:21 agora.

0: a Rádio 9FM 87,9, a minha, a sua, a nossa rádio, hein? É, Nossa Senhora Aparecida, Gine Gênio, hein? Olha só, não existe o amanhã se o hoje morre agora. É, PH, é a Rádio 9FM abraçando a Baiana, hein? Linkou aqui no Instagram, é do Disque da Cerveja da Baiana, lá no Residencial do Trabalhador. Ótima tarde pra você, Baiana. Valeu aí, hein? Tamo juntos. Esse aí é o peão todo tatuado. É o Geninho, Mariana Fagundes.
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0: Mariana Pagão.
1: Peão todo tatuado, você curtiu aqui, Geninho e Mariana Fagundes, Alessandro Bartras, aqui é o peão, cheio de gracinha, aqui é um peão mesmo, hein? É um peão todo tatuado, é a Rádio 9PM junto com você. Nova FM. 2:28 agora, PH.
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2:30 agora, estamos juntos até às 17 horas, hein? Abraçando essa turma boa, sempre conectado aqui com a Rádio Nova FM, abraçando o Ivan Bicudo lá no São Lourenço. Alô, Ivan Bicudo, ótima tarde pra você. O Toim Pipoca em Abadiânia também sempre curtindo a programação. O Ailton Elias e sua esposa, dona Creuza, em Guapó, sempre na sintonia aqui da Rádio Nova FM. Ó, quem linkou aqui agora, ó, quem linkou? O Igor Batista Maia, tá lá no bairro de Lourdes, hein? O Igor Batista Maia é o nosso correspondente lá, viu? Sabe de tudo o que está acontecendo lá no bairro de Lourdes, naquela, nos setores vizinhos lá, no Piloto Machado. Igor Batista Maia. E o Papai Maia, hein? Já foi trabalhar o Papai Maia? Papai Maia que é motorista do Urbano, né, Igor? E a mamãe Sueli já fez aquele lanchinho maravilhoso? O tempinho tá gostoso hoje, hein? O tempinho tá gostoso aqui na cidade de Anápolis. É o PH com muita moda boa pra você. Abraçando seu Otávio da Melancia aqui, a próxima viaduto Nelson Mandela, sempre lá com o radinho ligado nas alturas, viu? O som bem, bem elevado lá no radinho alto. O seu Otávio da Melancia, tá lá o quiosquinho dele, lá o caminhãozinho, vendendo aquelas frutas maravilhosas. Vamos juntos com muita moda boa, abraçando minha amiga dona de casa, abraçando a secretária do lar, abraçando as passadeiras, as costureiras, as tricoteiras e até as fofoqueiras, né? Até as fofoqueiras, meu povo, apaixonado, hein? Ei, PH, vamos trazer moda boa, música que o meu povo gosta, música que o meu povo quer. Essa aqui, ó, Rio Negro e Solimões. A gente se entrega, ou de casa ou de fora.

entrega, você curtiu aí, hein? Rio Negro e Solimões, a gente se entrega, ou de casa, ou de fora. Agora são 2:36, é o PH, muita moda boa. Os Barões da Pisadinha. Tá rocheda, hein?

0: É, PH, você curtiu os Barões da Pisadinha? Tá rocheda, meu povo apaixonado, hein? 2:40 agora.
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0: Henrique Malquia, ótima tarde pra vocês, com muita moda boa, hein? É, vamos juntos, abraçando você, onde é que você esteja, com quem você estiver, valeu pelo carinho do radinho, ligado pelo carinho da audiência. Abraçando os internautas através de Rádios Net, pelo aplicativo aqui na 9FM, pelo Instagram, hein? Rádio 9FM, Anápolis, de Anápolis, Goiás, para o Brasil e o mundo. Rádio São Vicente na Igrejinha, tá lá em Matito Gomes, LP Quietito, hein? Pensa num homem bonito, pensa num homem lindão, ali tem um DNA privilegiado, viu? Ali tá sobrando beleza pra todo lado. E Rádio Cerrado, Alessandro Bartras, hein? Ei, meu povão apaixonado, hein? Alessandro Bartras que tá aqui, né? Nos estúdios da Rádio 9FM. Dá um boa tarde, Alessandro, pra essa turma boa aí. Dá um boa tarde, Alessandro Bartras, aqui na Rádio 9FM.
1: Ê, PH, hein? Que é isso, hein? Que e animação aí? Boa, que tarde boa aqui.
0: A tarde boa, fresquinho, tá? Você tá sentindo assim?
1: Os termômetros aqui estão marcando o quê? 22 graus aqui.
0: 22, vamos ver
1: aqui
0: a previsão do estúdio. Tempo aqui, ó. Que tá marcando aqui 27 graus, hein? Aqui não, no estúdio
1: lá,
0: não,
1: lá fora, né? Porque aqui dentro tá um clima gostoso, maravilhoso.
0: Previsão de
1: principalmente
0: chuva.
1: Principalmente com essas músicas maravilhosas que tá rolando nessa tarde aqui de hoje.
0: É, muita moda boa pra esse povo apaixonado. Daqui a pouquinho você e o Nogueira, a Cris, rumo ao CT da Rubra.
1: Daqui a pouquinho, daqui uns 10 minutinhos, estamos saindo lá para essa coletiva de imprensa, onde a Rubra vai apresentar hoje oficialmente Marcelo Chamusca, né? A coletiva de imprensa, o técnico, diga-se de passagem, de renome muito conceituado, viu, Pedro?
0: Ah, rapaz, competições então, em 2027, Campeonato Goiano, Copa do Brasil e Campeonato Brasileiro da Série D. A Rubra tá firme e forte, hein? Agora que a Rubra virou SAF, né?
1: Isso mesmo.
0: Aí o Marcelo, o presidente lá, o
1: Fernando Aguiar,
0: né?
1: Fernando Aguiar aí fazendo nome na Napolina mais uma vez.
0: Marcelo Chamusca, 59 anos. É experiente?
1: Experiente, currículo perfeito.
0: Viu? É, coisa boa, hein? Então daqui a pouquinho, você vai ficar sabendo amanhã, né? Amanhã aqui.
1: Amanhã, a partir das 11 horas, com a equipe Geração do Esporte. Amanhã também,
0: tem PH. Convidado.
1: Tem convidado. Ah, o professor Alan George. Ele que fez uma excelente campanha lá no Mineiros. O Mineiros, que estava aí na fase de rebaixamento, na zona, no Z2, no rebaixamento aí da terceira divisão, da segunda divisão. Da segunda divisão. E o professor aí foi convidado aí lá pro Mineiros e de repente aí colocou a equipe na quarta colocação. Que recuperação espetacular, viu?
0: É, pessoa boa demais da conta aí, o Alan Jorge, que sobrinho do nosso saudoso. Tá lá dentro, pode vibrar a torcida Rubra. Hora não marca, marca sim, hora não entra, entra sim, é da chapa. Miguel Skepp. Ei, Miguel Skepp, trabalhei com Miguel Skepp.
1: Miguel Skepp.
0: Gente boa demais da conta, Miguel Skepp, viu? Ô, garoto, você tem uma família muito linda, garoto. Só que eu quero pedir um cheque, pegar um chequinho com ele pra trocar, né? Eu vou contar a historinha aqui rapidinho. Sempre eu pegava um chequinho com o Miguel. Ô, Miguel, me arruma um chequinho pra mim fazer um dinheirinho trocar ali, né? Aí ele me arrumava o cheque, né? Aí, coincidentemente, eu trocava o cheque lá na Roma Corretora, onde trabalhava o nosso saudoso Mauro Lopes. Aí um dia ele chegou lá, né? Aí eu, uma horinha conversando com ele, tal, belezinha, né? Aí o rapaz falou assim, ô, garoto, você tá quebrado, você tá trocando cheque lá no na Roma Corretora? Aí chegou pra mim e falou assim, ô, garoto, você não vai precisar pagar mais juros não, viu? Como você precisar de um dinheirinho, você fala comigo, não vou dar cheque, não tô pensando que eu tô quebrado, você tá trocando meu cheque lá na Roma?
1: E que é isso, hein, PH? De trocar cheque pra dono de empresa de veículos, que é isso, hein? PH.
0: É porque o Maurinho trabalhava lá, né? O Maurinho vendia o seguro lá.
1: O Mauro
0: Lopes, gente boa demais, comentarista aí.
1: Ah, eu tô confundindo ele com aquele do mercado.
0: Foi jogador de futebol lá, jogou lá na Rubra, jogou no Galo, Mauro Lopes.
1: O Jânio, conheço. Agora, o Maurinho, eu confundi ele com o seu amigo lá, o nosso amigo lá do mercado municipal.
0: Ah, que, o Edgar.
1: O Edgar, o Edgar.
0: Como é que você tá, Edgar? Lá da Priscila, mal da Cautra, lá no mercado municipal, né?
1: Isso mesmo.
0: Mas que faz muita falta aí o nosso Miguel Skepp.
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0: Beleza pura. Esse aí é o Alessandro Barcas, meu provão apaixonado, que amanhã vai apresentar aqui em Geração Esportiva, e a presença do nosso Alan Jorge. Pensa numa alma boa, numa pessoa boa. Aí ele falou aqui que vai trazer uma camiseta, viu?
1: Olha aqui, hein?
0: Agora não sei, aqui, ó. É o Alan Jorge, rapaz, gente boa demais da conta, hein? É um PH aqui na Rádio Nova FM com vocês, com muita moda boa, hein? 37-72-1702 é o diretão, e o 629-600-5177, esse aí é o WhatsApp para você enviar a sua mensagem de áudio ou até mesmo escrita. Vai daqui a pouquinho, né? Vamos trazer moda boa, então, música que o meu povo gosta, música que o meu povo quer, PH. 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Guilherme Santiago, Ana Castela, 6:30. Mas agora são 2:50, hein? Ótima tarde pra você. Olá, Cris Matheus, a musa da geração. Aê, Cris Matheus!

PH, moda boa, hein? Guilherme Santiago, Ana Castela, meia-noite e meia. É o PH aqui na Rádio Nova FM com vocês, com muita moda boa. 2:53 agora. É, vamos trazer moda boa aí, PH. 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Gustavo Lima, hein? O embaixador. Cidade a

É, Peca! É o Imperador Gustavo Lima, hein? Acordou a cidade todinha com esse grito dele aí, hein? É, cidade acordada! 2:58 agora é o PH, que mal que há, hein? Abraçando você, ótima tarde! Jorge Matheus, Lauana Prado, hein? Haverá sinais.

0: Jorge Mateus, Lauana Prado, haverá sinais. 3:01 agora é o PH que volta já. Segura aí que é rapidinho, viu?
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nesta tarde, tarde de quinta-feira, hoje dia 15 de outubro de 2026. É o PH, hein? É o PH abraçando você, ótima tarde. É, abraçando essa turma boa aí, né, PH? Essa turma boa. Abraçando aqui o Mauro César Lopes da Silva. Aguinaldo Alves do Nascimento, hein? Abraçando também o Neto Passos. Alô, Neto. Ótima tarde pra você aí. Abraçando o Júnior Santos. O Léo Curado, hein? O Léo Curado. Essa turma boa. Aos internautas através de Rádios Net. Estão conectados aqui com a 9 FM, hein? Por esse mundão de meu Deus do céu. É de Anápolis, Goiás para o Brasil e o mundo. Em cada lado um amigo te fazendo companhia, né? Abraçando o Bruno Couto. Alô, Bruno! Abraçando o Rodrigo Faustino. É, muita gente conectado aqui com a Rádio 9 FM, hein? Onde é que você esteja aí, com quem você estiver, a Rádio 9 FM tá com você. Isso mesmo, você me dando a carona no radinho do seu carro, tá curtindo aqui a programação. Valeu aí mesmo, hein, pelo carinho. Tamo juntos aqui, hein? Tamo juntos com muita moda boa e muita música apaixonada, meu povão. Falar em música apaixonada, é, você vai curtir essa aí, ó. Zezé de Camargo e Luciano, na hora H, hein? É 3:06 agora. É muita paixão no seu rádio.

Pega essa música bonita e apaixonada demais da conta. Na Hora H, você sabia que essa música aí foi composta por Bruno, da dupla Bruno e Marrone e Felipe? É, PH, tava inspirado, hein, Bruno? Tava inspirado quando compôs essa música aí, hein? Na Hora H, na Vozes de Zezé de Camargo e Luciano. Aí é paixão no seu rádio, meu povão apaixonado. Foi na veia essa aí, hein, Bruno? Foi na veia! Você vai curtir agora Israel e Rodolfo. Tô play, gente!

0: mais, aí Rodolfo, hein? Toplay! 3:13 agora, Rádio 9 FM, com vocês, com muita moda boa, PH. Você vai curtir?
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0: É, Daniel, hein? É o Daniel. Alô, Edna Almeida, lá no bairro da Lapa, hein? Seus beijos. É música bonita, música apaixonada, do jeitinho que você gosta.

0: música apaixonada, seus beijos, Daniel. 3:17 agora, é a Rádio 9 PM, o PH, tarde animada com vocês.
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Vai curtir agora! Cleiton e Romário, hein? Zé Felipe! Se eu te perdoar, hein? 3h24 agora, PH, com muita moda boa! Nesta tarde, hein? Tarde animada com vocês! É o PH!

você curtiu Cleiton e Romário, Zé Felipe, Se Eu Te Perdoar, hein? 3 horas e 27 minutos agora, é a Rádio 9 FM, o PH. 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Com muita moda boa, Eduardo Costa. Você só me faz feliz.

0: Costa, você só me faz feliz, hein? 3:30 agora, 3:30, como queiram, com muita moda boa. É um PH que volta já, hein?
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Chamou, chamou! Tô aqui, hein, na Rádio Nova FM com vocês! É Priscila Senna e Gustavo Lima! Doce Mel, hein?

Gaga, Doce Mel, hein? Priscila Senna e Gustavo Lima. É o embaixador, hein? 3:36 agora, PH. Com muita moda boa. É loucura demais, hein? Christian Ralph.

Christian Ralph, loucura demais! 3:40 agora. É a Rádio Nova FM te fazendo companhia. Ótima tarde pra você. 87,9, a minha, a sua, a nossa Rádio PH. Nova FM. É isso aí, hein? Você vai curtir agora. É o Pablo Simone Mendes.

0: PH, você curtiu aí o Pablo, hein? Simone Mendes, Suor Pingado. É Rádio Nova FM, 3 horas e 43 agora, PH. 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

você curtiu o Mato Grosso e Matias? Enquanto o sol brilhar, 3 horas e 50 minutos agora, é o PH. Com muita moda boa pra você, Zé Neto e Cristiano. É o plano C, hein?

tem a Gazeta Cristiano, plano C, abraçando a Baiana, tá linkada aqui no Instagram, Rádio Nova FM. Diz que cerveja da Baiana, lá no Residencial do Trabalhador, tá mandando música, oferecendo pros clientes dela lá, hein? Os clientes e amigos. Ei, Baiana, gente boa, é o PH, com muita moda boa pra você. 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É isso aí, uai, foi o que eu falei. Ai, que vontade, hein? É Bruno e Marrone.

Marrone! Ai, que vontade, meu povo apaixonado! 3:56 agora é o PH te fazendo companhia. 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Olha aí a mulher braba, hein? Só que aqui tá mulher brava. É o Lobete. É, PH. Ê, meu povo apaixonado, hein?

0: você curtiu, Lobete? Mulher brava, meu povão apaixonado. 3:59 agora e o PH volta já. Segura aí.
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0: BH abraçando você, abraçando o Rodrigo, né? O Rodrigo de Gu. Rodrigo de Gu linkou aqui no Instagram Rádio Nova FM. Vai curtir moda boa, música que o meu povo gosta.
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0: É, PH, jeito carinhoso. Jadis e Jadson. 4 e 9.

0: Gaga, Jades e Jadson, jeito carinhoso, 4 horas e 6 minutos agora é o PH, muita moda boa pra você. 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Maiara e Maraísa, Nayara, Fred e Fabrício, hein? É tanta saudade,
1: a cabeça tá cheia.
0: Eu posso te sentir, hein?
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Maiara e Maraíza, Nayara Azevedo, Fred e Fabrício, tanta saudade. Eu posso te sentir, hein? Abraçando ele, o repórter Marcelo Alice. Gente boa, gente nossa, linkou no Instagram, tá curtindo a programação. Valeu aí, companheiro Marcelo Alice. 4 horas e 12 minutos agora, PH. Com muita moda boa pra você. Retrato na parede, hein?

0: Retrato na Parede. 4:16 agora, é a Rádio Nova FM e o PH, hein? Que volta já, segura aí.
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Mali Fernandes, Zé Vaqueiro, só de imaginar, hein? 4 horas e 22 minutos agora, é o PH com muita moda boa. 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É, você vai curtir essa aí agora, ó. Valéria Barros, Mariana Fagundes. É chance pra vagabundo, hein?

PH, Valéria Barros, hein? Mariana Fagundes, Chance pra Vagabundo. 4:25 agora. É o PH, é a Rádio Nova FM te fazendo companhia. 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É, PH, mais uma pra você aí, ó. Bruno Marrone. Só pro meu prazer, hein?

0: Braga, você curtiu o Bruno e Marrone, hein? Só pro meu prazer. 4:28 agora. E o PH volta já, logo após os reclames, o nosso Carlos Antônio Nogueira Butina tem moda boa. É isso aí, hein, PH?
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chega, hein? Ótima tarde pra você. É, tamo juntos até as 17 horas, hein? É, logo mais às 20 horas tem Silva Gomes, a noite é nossa, pra fechar muito bem a sua noite. Isso mesmo, hein? Aquela comunicação alegre, descontraída, que só ele apresenta aqui na Rádio 9 FM, meu povão apaixonado. É quinta-feira, dia 15 de outubro de 2026. Abraçando o Bruno Couto, hein? Abraçando a Maria Carvalho de Sá. Sempre curtindo a programação, o André Morales. André Morales tá curtindo aqui a programação, hein? Ah, o Jaime Correia também, sempre conectado com a Rádio 9 FM. Aos internautas por esse mundão de meu Deus do céu, sempre conectado aqui com a Rádio 9 FM, hein? Abraçando o Paulo de Paula na Irlanda, sempre conectado, gente boa, gente nossa. O Luiz Mendes também, né? Luiz Mendes nos Estados Unidos, sempre conectado aqui com a Rádio 9 FM, meu povo apaixonado. Você aí, hein? Por esse mundão de meu Deus do céu. Valeu, é o PH, hein? É o PH aqui na Rádio 9 FM, de Anápolis, Goiás, para o Brasil e o mundo. Abraçando o Luciano Antônio de Souza. Ótima tarde pra você. E o seu Otávio da Melancia aqui, hein? Próximo ao viaduto Nelson Mandela. Radinho tá ligado aí, hein, seu Otávio? É, o tempinho tá fresquinho, fresquinho, fresquinho, hein? É! A previsão do tempo, hein? Atualiza aí a previsão do tempo, PH. Anápolis, 25 graus no momento, hein? 25 graus, chuva 10%, umidade do ar 65%, vento 13 quilômetros por hora. É, PH, hoje é dia do professor, hein? Parabéns a todos os professores espalhados por esse mundão de meu Deus do céu, hein? E é dia também internacional da mulher rural. É, você trabalhador rural, ótima tarde pra você aí, hein? É o PH abraçando a todas as mulheres aí, é, que estão sintonizadas aqui na Rádio 9 FM, que é trabalhadora rural, hein? Que coisa boa, PH! É, vamos juntos com muita moda boa. É o PH abraçando quem? O Alex Xavier, né? O Alex Xavier também, sempre conectado com a Rádio 9 FM. Abraçando essa turma boa aí, né? Lá na cidade de Jaiara, na Grande Jaiara, tá o Wilson. Alô, Wilson! O Wilson é o homem do triciclo motor de Astra, hein? Que coisa mais linda! É o triciclo do Wilson, grande Wilson, hein? PH, tem moda boa pra esse povo apaixonado aí? Mas só se for agora, hein? Só se for agora! Esse é moda boa, hein, PH? Isso é moda boa! Você traz aí, você tem Chitãozinho, Chororó? Aquela assim, ah, se Deus me ouvisse, hein? Aê, PH, aí é paixão pra mais de quilômetros, hein? Chitãozinho e Chororó pra você. Aí é paixão, meu povão. 4:35 agora. Ah, se Deus me ouvisse, hein?

É muita paixão no seu rádio, hein? Chitãozinho e Chororó, se Deus me ouvisse. 4:38 agora, PH. 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Simone Simaria, duvido você não tomar uma. É, PH. 4:38 agora.

duvido você não tomar uma. Simone se manda, hein? A Grazi tá linkada aqui, hein? A Grazi enfermeira. É a Rádio 9 FM, o PH, hein? Abraçando você, ótima tarde. Tamo juntos com muita moda boa no seu rádio. Nova FM. Rick Renner, preciso te encontrar, hein? Rádio 9 FM, Rádio São Vicente na Igrejinha, Rádio Cerrado Alessandro Bartras, parcerias que estão dando certo, hein? 4:42 agora.

0: você curtiu o Rick Renner, Preciso Te Encontrar. 4 horas e 45 agora. É o PH que volta já, hein? 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

o Marcelo Silva, meu povo apaixonado, grande repórter aí, hein? É o menininho do Jandaia. Ê, Marcelo Silva, como é que você tá? É 4 horas e 48 minutos agora, PH. É, abraçando essa turma boa aí, hein? Essa turma boa já tá quase saindo do trabalho, é, vai descansar, vai tomar aquela geladinha. Ei, PH, abraçando o pessoal nas lanchonetes aí então, né? Sempre curtindo a programação nos bares da cidade, é, como essa música aí do Rick Renner. É, PH, abraçando também, aqui ó, abraçando muita gente conectado com a Rádio 9M, o Júnior Santos. Alô, Júnior! É, o PH aqui na Rádio 9M, abraçando o Sérgio Costa. É, o Sérgio Costa, hein? Quem é o cantor? É, ontem participou aqui, hein? Entrou no Instagram, o Sérgio Costa. Abraçando também o Diego Couto, hein? Quem é o cantor? É o Diego Couto, é o pilotão aí do Seu Zé do Pregão JC. É, todos os sábados aqui, das 7 às 9, Amanhecer Sertanejo, com meu amigo Zé da Onça, meu amigo Zé da Onça, hein? Sempre a participação do Seu Zé do Pregão JC e o Diego Couto cantando moda boa aqui, hein? O homem tá com a gargantinha afinadinha, afinadinha, o Diego Couto! É, PH, hein? É aqui de Anápolis, né? De Anápolis. Gente boa, gente nossa, PH. Traz moda boa aí, hein? Tem música apaixonada? Tem, uai. Essa aqui, ó, com Zezé de Camargo e Luciano. É, dois corações e uma história, hein? É muita paixão no seu rádio. 4 horas e 50 minutos agora.

dois corações e uma história. Zezé de Camargo e Luciano. É música apaixonada, hein? 4 horas e 54 agora, PH. Nova FM. É, desistiu de mim. É a Mari Fernandes, hein?

muito bom estar com você, hein? Foi muito bom falar com você. Foi muito bom tocar moda boa pra você. É o PH, hein? Agradecendo primeiramente a Deus, né? Obrigado, meu Deus, por mais uma vez estar aqui na Rádio 9 FM, comunicando com tanta gente importante, que é você. É você mesmo, é você. É você que está do outro lado com o seu radinho ligado. Os internautas através de Rádios Net, pelo aplicativo aqui na 9 FM, pelo Instagram Rádio 9 FM Anápolis, Rádio São Vicente na Igrejinha, Rádio Cerrado Alessandro Bartras. Agradecendo ao Carlos Nogueira Butino, a direção geral, Departamento Comercial Eusébio Veiro, nosso patrãozinho João Pedro Nogueira e o Ornei Carvalho, é o reforço aqui da Rádio 9 FM. PH tá indo nessa, desejando a todos uma ótima quinta-feira e que Deus nos proteja e nos livre de todo mal. Logo mais às 20 tem Silva Gomes, A Noite é Nossa. Presta atenção na letra dessa música aí, hein? Alô, Valdir Batista, é Renan Raí. Não somos imortais, hein? Encontros imperfeitos. Tchau, gente. Obrigado, meu Deus.

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0: 5 e 16. 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

0: 5:36.
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1: 5:48.
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5: Brasília, 19 horas.
6: Está no ar a Voz do Brasil. As notícias do governo federal que movimentaram o país no dia de hoje.
7: Olá, boa noite.
5: Boa noite para você que nos acompanha em todo o país.
7: Quinta-feira, 15 de outubro de 2026.
5: Vamos aos destaques do dia.
7: Combate aos incêndios na Amazônia.
5: Reforço de pessoal e investigação criminal são algumas das iniciativas para conter o fogo na região. Graziele Bezerra.
8: Ministério da Justiça vai enviar ao Amazonas bombeiros e viaturas para reforçar a equipe da Força Nacional de Segurança Pública que trabalha no enfrentamento aos incêndios florestais no estado.
7: Conectividade em rodovias federais e estaduais.
5: Lançada política para reduzir áreas sem cobertura de celular. Luana Karen.
9: Para viabilizar a ampliação da conectividade nas estradas, está o compartilhamento de sinal entre as operadoras.
7: Hoje é dia do professor.
5: Brasil tem mais de 2.400.000 docentes na educação básica.
7: E o que é ser professor no país? Ouvimos docentes e alunos que destacam a importância da profissão.
10: Quero desejar um feliz dia dos professores a todos os mestres que nos ensinam e nos inspiram todos os dias. Parabéns pelo seu dia.
5: Na apresentação da Voz do Brasil, Luciano Seixas e Mariana Jungmann.
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5: A segurança nas rodovias é um dos pontos da Política Nacional de Conectividade em Rodovias, lançada hoje.
7: O projeto prevê dobrar a cobertura de telefonia móvel nas estradas federais.
5: A iniciativa busca reduzir áreas sem sinal, aumentando a segurança dos motoristas.
9: Lançada na sede da Bolsa de Valores em São Paulo, a Política Nacional de Conectividade em Rodovias. A medida prevê a conexão de internet em toda a extensão das BR-101, 116, 135, 163, 242 e 364. De acordo com o ministro das Comunicações, Frederico Filho, entre as ações para viabilizar a ampliação da conectividade nas estradas, está o compartilhamento de sinal entre as operadoras.
11: As operadoras vão abrir o sinal entre si, onde uma operadora ao longo da rodovia, não necessariamente a própria operadora vai ter a cobertura completa, tá? Então isso vai ter um acordo entre as operadoras que representa

0: representa 13 mil quilômetros essa iniciativa.
1: O ministro dos Transportes, Jorge Santoro, acredita que com a conectividade será possível reforçar a prevenção de acidentes, melhorar a logística e aumentar a segurança das cargas que transitam nas rodovias do país.
2: E isso vai gerar um mecanismo de segurança pública muito eficiente para a gente poder avançar no controle das nossas cargas pelo país.
1: Com conectividade, motoristas e passageiros também terão melhores condições de pedir ajuda em emergências, comunicar acidentes e acionar serviços de socorro, como o SAMU e os bombeiros, além de facilitar a comunicação durante os deslocamentos. Reportagem Luana Karen.
3: Federal, em ação conjunta com vários órgãos, atua para combater os incêndios florestais no estado do Amazonas.
4: O Ministério da Justiça e Segurança Pública vai enviar até a semana que vem bombeiros da Força Nacional para reforçar a operação por conta dos efeitos do El Niño.
3: A Polícia Federal abriu investigação para apurar possível ação humana na origem dos incêndios.
5: Até 21 de outubro, o Ministério da Justiça e Segurança Pública vai enviar ao Amazonas 29 bombeiros e 9 viaturas para reforçar a equipe da Força Nacional de Segurança Pública que trabalha no enfrentamento aos incêndios florestais no estado. Com mais este apoio, chega a 160 o número de profissionais que atuam na floresta para conter o avanço dos focos de calor. Segundo o Centro Gestor e Operacional do Sistema de Proteção da Amazônia, Sensipan, o Amazonas registrou 1.380 focos de incêndio nos 10 primeiros dias de outubro. Mas, de acordo com o ministro do Meio Ambiente e Mudança do Clima, João Paulo Capobianco, o quadro já começa a mudar.
6: Houve uma redução nos eventos de queimadas e incêndios e há um indicativo de redução de novos focos. Precisamos intensificar as ações.
5: O ministro também afirmou que a Polícia Federal vai investigar possíveis ação humana na origem dos incêndios.
6: O novo passo agora é a investigação criminal para identificar quem está operando esse conjunto enorme de incêndios e verificar se há uma organização por trás disso.
5: O Ministério da Integração e do Desenvolvimento Regional reconheceu a situação de emergência decretada pelo governo do Amazonas em 36 municípios do estado. Além de Manaus, Humaitá, Lábrea e Apuí, no sul amazonense, também vão receber apoio para ações de prevenção e combate aos incêndios florestais. Os estados também estão capacitando 5 mil bombeiros, brigadistas e integrantes de povos e comunidades tradicionais com apoio do Fundo Amazônia. Reportagem Graziele Bezerra.
4: A Companhia Nacional de Abastecimento, Conab, divulgou nesta quinta-feira o primeiro levantamento da safra de grãos 2026-2027.
3: De acordo com a pesquisa, a produção brasileira pode ultrapassar 367 milhões de toneladas.
4: A projeção para o novo ciclo indica crescimento de 1,4% no volume a ser colhido.
7: A estimativa é que a produção de grãos no país seja de 367 milhões e 100 mil toneladas. Os dados foram divulgados pela Companhia Nacional de Abastecimento, a Conab. De acordo com a pesquisa, a produção de soja pode chegar a 181 milhões e 600 mil toneladas, com aumento na área semeada. Com isso, as exportações de soja em grãos estão estimadas em 117 milhões de toneladas. Fabiano Vasconcelos é gerente de acompanhamento de safras da Conab. Ele explica que as condições climáticas de outubro influenciaram no desenvolvimento dos plantios no país.
8: Em relação à temperatura, isso é importante porque a gente tem visto aí temperaturas acima da média em grande parte do país, né, de uma maneira geral, especialmente ali na região norte, nordeste, centro-oeste, e a previsão para outubro, a previsão do IMET também indica temperaturas médias favoráveis ali ao desenvolvimento das lavouras em grande parte do país.
7: Para o milho, o volume total da produção pode chegar a 148 milhões de toneladas. Para o ciclo 2026-2027, a Conab também prevê um aumento de 6,6% no consumo interno do cereal, impulsionado pela produção de etanol. Com locução de Thaís de Araújo, reportagem Márcia Fernandes.
3: O Dia Mundial da Alimentação é celebrado no dia 16 de outubro.
4: No Brasil, o Programa de Aquisição de Alimentos leva a produção de agricultores familiares para diversos segmentos da sociedade.
3: Entre eles, as cozinhas solidárias, que alimentam pessoas em situação de vulnerabilidade social.
9: Em Brasília, o Programa de Aquisição de Alimentos, o PAA, conecta produtores rurais a organizações comunitárias que preparam refeições para a população em situação de vulnerabilidade social. A produtora rural Rosana Alves do Nascimento, de São Sebastião, no Distrito Federal, trabalha há mais de 20 anos na atividade e relata sua experiência com o programa.
10: Tem o produtor que está lá com sua produção sem ter como escoar e tem as pessoas que estão precisando do alimento.
9: O Programa de Aquisição de Alimentos compra produtos da agricultura familiar e destina alimentos a iniciativas de atendimento à população em situação de insegurança alimentar. Entre as iniciativas estão as cozinhas solidárias. No Distrito Federal, a cozinha solidária Comidinha da Vovó participa dessa atividade. A responsável pelo espaço, Mãe Maria do Cerrado, relata as dificuldades enfrentadas antes de ter acesso aos alimentos.
11: Quantas vezes a gente ia para a feira, no final da feira, tudo que jogavam fora, a gente pegava. A gente pegava que ele chamava de lixo.
9: No Distrito Federal, a Companhia Nacional de Abastecimento, a Conab, coordena a execução do programa em parceria com associações e cooperativas de agricultores familiares. Segundo a superintendente regional da Conab, no DF, Regina Célia Santos, cerca de 30 associações e cooperativas participam do programa que permite a comercialização da produção de agricultores familiares.
12: Estamos falando aí num público com certeza de mais de 1.000 agricultores familiares individuais que conseguem escoar seus alimentos.
9: A ministra do Desenvolvimento Agrário e Agricultura Familiar, Fernanda Machiavelli, destaca a importância do trabalho conjunto entre produtores rurais e organizações comunitárias.
12: Isso se deve ao trabalho integrado da sociedade civil, que se organizou e criou esses espaços das cozinhas solidárias, levando o alimento que hoje chega nas comunidades urbanas, alimentando as famílias brasileiras.
9: Entre 2023 e 2026, o programa de aquisição de alimentos atendeu 140 mil agricultores. Em todo o país, mais de 2.600 cozinhas solidárias foram mapeadas. Reportagem Pablo Mundim.
4: Pois é, e as cozinhas solidárias são parte de um sistema maior que está completando 20 anos.
3: É o Sistema Nacional de Segurança Alimentar e Nutricional, o SISAM, que reúne e dá estrutura às políticas públicas de combate à fome.
4: Nós conversamos com Valéria Buriti, secretária extraordinária de combate à fome e à pobreza do governo federal, sobre o funcionamento do SISAM e a participação da sociedade civil, de estados e de municípios. Acompanhe.
3: Olá, secretária Valéria, bem-vinda à Voz do Brasil, um prazer ter a senhora conosco para a gente falar de 20 anos, né, do Sistema Nacional de Segurança Alimentar e Nutricional, o SISAM. A senhora pode começar, então, explicando para a gente o que é o SISAM, como é que ele se relaciona com a saída do Brasil do mapa da fome?
13: Claro, primeiro eu agradecer a oportunidade de estar aqui, eu sempre fico muito emocionada de estar na Voz do Brasil, um programa que eu escuto desde criança, então é sempre uma emoção estar aqui com vocês, agradecer o espaço. E o Sistema Nacional de Segurança Alimentar e Nutricional, o SISAM, assim como existe um SUS para garantir a saúde, assim como existe o SUAS, né, para garantir proteção para as pessoas mais vulneráveis, foi criado um sistema para garantir a alimentação como direito. Então, quando a gente olha para as causas de fome, de insegurança alimentar, obesidade, as diferentes formas, né, de insegurança alimentar, a gente vê que precisa trabalhar garantia de renda para que as pessoas possam comprar comida, produção de alimentos, para a gente ter produção de alimentos e disponibilidade de alimentos, cuidar do preço dos alimentos, é passar informação para que as pessoas, quando comprem alimentos que façam bem para a saúde, ou seja, a gente está falando de um conjunto de ações. E o sistema, ele visa justamente isso, garantir que cada ministério tenha como objetivo comum isso, todas as minhas políticas vão ter impacto para garantir o direito à alimentação e pensar também como que essas políticas podem se integrar. E uma outra dimensão importante desse sistema é também dialogar com a sociedade civil para entender quais são os problemas que o governo tem que superar, se as políticas públicas estão sendo bem executadas, estão gerando resultado, para que a gente consiga atingir esse objetivo de garantir o direito à alimentação.
3: Pois é, vamos destrinchar tudo isso um pouco mais, porque o SISAM está estruturado em três pilares, a gente vai falar sobre todos eles, e um deles é essa coordenação governamental, né? Quais são as políticas públicas que hoje são abarcadas pelo SISAM, as políticas de governo federal?
13: Bem, eu acho que a primeira que eu acho que vale a gente destacar é justamente a gente retomar todas as pesquisas, informação, para entender como que está a situação de segurança alimentar e nutricional do nosso país, né? Onde que a gente tem mais problemas, né? Olhar também para toda a situação de produção de alimentos. Então, a primeira política é essa, da gente ter um conjunto de informações para a gente se organizar como governo e trabalhar melhor. E a partir daí, a gente mobiliza os ministérios. Então, a gente tem um plano de segurança alimentar e nutricional que vai reunir aí programas como Bolsa Família, para garantir renda, vai garantir programas de fortalecimento da produção de alimentos, vai garantir alimentação escolar, o reajuste do valor repassado para alimentação escolar. Então, essas ações, elas estão reunidas num plano para que a gente consiga, juntando esse conjunto de ações do governo, garantir alimentação para todas as pessoas, considerando as diferentes realidades que a gente tem no nosso país, né?
3: E você mencionou também a questão da sociedade civil, né? A gente tem um pilar estruturado na participação social no CISAM, que quer dizer que o governo não pensa sozinho o combate à fome, né? Como é que funciona essa interação com a sociedade civil?
13: Ótimo. Então, essa pergunta é importante, porque a participação social, ela é uma parte importante desse sistema. Quando a gente olha, por exemplo, para o programa de aquisição de alimentos, que é um programa que compra da agricultura familiar e entrega para a rede de assistência social, foi um programa criado no CONSEA. Quando a gente olha para o Programa Nacional para fortalecer a agricultura familiar, quando a gente pensa no Plano Safra, ele foi criado no CONSEA, que é o Conselho de Participação da Segurança Alimentar e Nutricional. Então, a participação social, ela é fundamental para que aquilo que a gente faz seja efetivo. Por quê? A sociedade vai dizer quais são os problemas que ela está vivendo, né? E a partir dessa vivência com a sua realidade, é que a gente vai construir uma política pública.
3: E aí ela traz para o governo, né?
13: Exatamente. Cisternas, por exemplo, surge da sociedade. As pessoas que viviam na região do semiárido começam a captar água da chuva para consumir água da chuva para a produção de alimentos. E isso vira uma política pública. Agora, na pandemia, a gente teve outro exemplo, que são as cozinhas solidárias, né? Então, as comunidades que se organizaram para entregar refeições. Isso hoje também é uma política pública. Então, a participação social, ela garante que as políticas sejam mais responsivas, que ela consiga de fato enfrentar os problemas que a gente tem para garantir a alimentação em diferentes contextos.
3: Agora, a gente tem também a esfera federativa, que é o terceiro pilar, que não é menos importante, porque é lá no estado, no município, que as políticas são aplicadas na ponta, né? Queria que a senhora também falasse um pouco sobre como é essa interação.
13: Perfeito.

0: que as políticas são aplicadas na ponta, né? Queria que a senhora também falasse um pouco sobre como é essa interação.
1: Perfeito. De fato, é no município que as pessoas vivem, né? Então, é lá que elas vão ter acesso a um restaurante comunitário, a uma cozinha, a uma feira, a alimentação escolar. É lá que elas são, né, encontram os centros de referência e assistência social para ter acesso à Bolsa Família. Então, o município é onde as pessoas vivem e é onde as políticas públicas chegam, de fato, para alcançar as pessoas. O governo federal dialoga, organiza, coordena, cofinancia programas. O Estado tem esse papel de coordenar os municípios e organizar políticas que são maiores, mais abrangentes, e no município a vida das pessoas acontece. Então o CISAM busca organizar essa grande conversa. Governo federal, governo estadual, governo municipal, como que a gente pode acompanhar essa situação de segurança alimentar? Que estratégias conjuntas a gente pode ter para garantir que as pessoas se alimentem bem? E agora, quando a gente fez o Plano Brasil Sem Fome, foi muito importante esse processo de mobilizar estados e municípios para que eles colocassem esse tema na agenda. E aí a gente junta esses esforços do governo federal, do governo estadual, do governo municipal, e com isso a gente consegue melhores resultados, porque é mais gente trabalhando junto para o mesmo objetivo, que é garantir a alimentação adequada.
0: E é a prefeitura também que mapeia, né, onde é que estão, a prefeitura que sabe onde é que estão as pessoas que precisam desse tipo de política também, né?
1: Exatamente. E, primeiro, a gente tem muitos recursos federais que são geridos pela prefeitura. Então, mesmo os programas que têm recurso do governo federal, a prefeitura tem essa responsabilidade de fazer a gestão desses recursos, né? Para o Bolsa Família, por exemplo, que é um recurso que sai do governo federal, mas quem faz a gestão é a prefeitura. Então, é importante ter esse diálogo para que a gente consiga se organizar. E a gente tem algumas pesquisas com o nosso IBGE que mostra que tem muitas ações nos municípios de segurança alimentar, desde feiras, agricultura urbana, compra da agricultura familiar. Então, é importante esse diálogo para que essas ações estejam melhor organizadas e possam ser mais efetivas.
0: Muito bem, nós conversamos com Valéria Buriti, secretária extraordinária de combate à fome e à pobreza. Muito obrigada, secretária, pela sua entrevista à Voz do Brasil.
1: Eu que agradeço, Mariana. É um prazer poder falar dos 20 anos do CISAM aqui.
2: Hoje, 15 de outubro, é o Dia do Professor, uma data para celebrar quem dedica a vida a formar o futuro do país.
0: De acordo com dados do Censo Escolar, o Brasil tem mais de 2 milhões e 400 mil docentes na educação básica, com ampla maioria feminina.
2: O levantamento foi divulgado hoje pelo Instituto Nacional de Estudos e Pesquisas Educacionais Anísio Teixeira, o INEP.
3: O que é ser professor? É muito mais do que ensinar a ler, escrever ou fazer contas. É compartilhar conhecimento, despertar a curiosidade e ajudar a transformar vidas. É o que responderam alguns professores que conversamos.
4: Eu sou o professor Guilherme Schinzel e ser professor para mim é ajudar uma geração a pensar, a entender o universo e também ser um mediador de forma humana no mundo em que a IA está dominando, fazendo com que eles consigam resolver problemas, pensar de maneira abstrata e combater informações que são erradas através do método científico e usando a física como base para todo o procedimento de aprendizado.
5: Meu nome é Lúcia Oliveira, sou professora de português. Ser professor é ser evolução na sociedade, transformando vidas, transformando o mundo.
6: Sou Matheus Antônio, sou professor de biologia e para mim ser professor é dar voz para quem não tem voz e caminhar junto com quem trabalha junto com a gente, com quem aprende conosco. A minha percepção, quem estrutura uma sociedade, né? Desde o início, somos nós, professores.
3: O Brasil conta com mais de 2 milhões e 400 mil professores na educação básica, segundo dados do Censo Escolar relativos a 2025. Os números foram divulgados pelo INEP nesta quinta-feira. As mulheres representam a maioria dos profissionais. Em 2025, eram quase 1 milhão e 900 mil professoras, o equivalente a 78,8% do total. E neste Dia do Professor, os alunos trazem seu agradecimento aos mestres de sala de aula.
7: Meu nome é Maria Catarina e quero agradecer todos os professores do Brasil.
8: Olá, meu nome é Bruno, eu tenho 13 anos e estou no sétimo ano. Pela minha vida, já passaram muitos ótimos professores e tenho certeza de que muitos outros passarão pelo meu caminho.

0: Por isso, quero agradecer todos os que escolheram essa bela profissão e desejar um feliz dia a todos os professores.
1: Olá, o meu nome é Eves, hoje é dia de comemorar. Quero desejar um feliz dia dos professores a todos os mestres que nos ensinam e nos inspiram todos os dias. Parabéns pelo seu dia.
2: Mais informações sobre a pesquisa em gov.br/inep. Reportagem Thaisa Vitória.
3: E 10 novos cursos gratuitos estão disponíveis para educadores na plataforma Avamec.
4: As formações oferecem certificado de conclusão e abordam temas como inteligência artificial, computação, redes sociais e educação antirracista.
3: Os cursos são voltados a professores do ensino fundamental e médio e a gestores escolares.
4: Para participar, basta acessar o site avamec.mec.gov.br, fazer o cadastro ou entrar com a conta gov.br e escolher a formação desejada.
3: A plataforma também oferece cursos para quem quer ampliar os conhecimentos e utilizar novas ferramentas no dia a dia escolar.
4: As fortes chuvas que atingem grandes centros urbanos costumam deixar prejuízos, sobretudo nas comunidades periféricas.
3: Para reduzir impactos de eventos climáticos extremos, a ciência está buscando soluções práticas e econômicas.
4: Uma pesquisa da Universidade Federal de Pernambuco encontrou uma medida simples para conter as enxurradas em áreas vulneráveis.
3: Você fica sabendo mais sobre essa alternativa no quadro Ciência na Prática.
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6: As memórias das fortes chuvas que arrasaram a cidade do Recife em maio de 2022 foram cruciais para a proteção de áreas de morro em zonas periféricas da capital pernambucana. Uma pesquisa mostra como o excesso de concreto nas cidades acelera o fluxo da água e agrava inundações.
7: Meu nome é Camila Salgueiro, atualmente eu sou doutoranda de engenharia civil, atuo bastante na área de drenagem urbana, modelagem hidrológica. Minha pesquisa, ela surgiu da minha vivência como cidadã recifense e sentiu na pele as consequências desse grande evento. E foi ainda mais delicada em áreas de morro, porque são áreas que a gente tem uma alta vulnerabilidade.
6: Após cruzar dados da Defesa Civil e analisar áreas críticas, como o Morro do Imbura de Cima, o estudo aponta que a solução não exige necessariamente grandes obras de infraestrutura. Alternativas aplicadas nas residências podem ser a chave para reter a água das chuvas.
7: Quando a gente tem mais vegetação, esse solo vai reter mais água. E quando a gente tem mais concreto, a gente tem o aumento do escoamento, que a gente encontrou como medida adaptativa que mais estava de acordo com aquele morro específico, os reservatórios de armazenamento de água. Aquela água que antes escoava, elas começaram a ser retidas por essas caixas d'água que ficavam próximas aos telhados.
6: O objetivo da pesquisa agora é tirar a ideia do papel e aplicar as técnicas na vida concreta, diante de um clima cada vez mais imprevisível.
7: Para a gente resolver alguns problemas de drenagem, não necessariamente a gente precisa construir grandes estruturas. A gente conseguiu entender que algumas soluções atuam na água escoada antes que ela chegue no sistema de drenagem. Os eventos extremos, eles não vão parar de acontecer. E a gente está no momento de adaptar a nossa realidade para isso.
6: Acompanhe a pesquisa na página da Universidade Federal de Pernambuco. E esse foi o Ciência na Prática, com produção de Warby Calil e edição de Edinaldo Júnior. E nosso encontro com o Saber Científico volta na próxima semana. Até lá.
4: E que tal começar o ano vivendo de perto o dia a dia de um pesquisador? Estudantes do segundo ano do ensino médio e professores da rede pública estadual podem se inscrever no programa Futuras Cientistas 2027 até o dia 26 de outubro.
3: São 470 vagas gratuitas para incentivar a participação de mulheres nas áreas de ciência, tecnologia, engenharia e matemática.
4: As selecionadas vão participar de atividades de pesquisa em universidades e laboratórios, presencialmente ou pela internet, entre os dias 4 e 29 de janeiro do ano que vem.
3: Para se inscrever, é só acessar o site futurascientistas.com.br. Mas atenção, é preciso ter cadastro na plataforma Lattes do CNPq.
4: Essas foram as notícias do governo federal.
3: Uma realização da Secretaria de Comunicação Social da Presidência da República.
4: Com produção da empresa Brasil de Comunicação.
3: Fique agora com as notícias do Poder Judiciário e do Congresso Nacional. Boa noite.
4: Boa noite, até amanhã.
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9: Supremo Tribunal Federal invalida cobrança previdenciária de empregadores rurais, pessoas físicas, no período anterior a 1º de janeiro de 2018.
10: Após decisão do presidente do Superior Tribunal de Justiça, está mantido o jogo entre Vasco e Boca Juniors no Maracanã.
9: Tribunal Superior Eleitoral aprova mudanças nas regras de propaganda eleitoral entre turnos.
10: Boa noite, eu sou Marcela Luiz.
9: E eu sou Walter Lima.
10: O plenário do Supremo Tribunal Federal decidiu nesta quinta-feira que é inconstitucional a cobrança previdenciária ao Fundo de Assistência do Trabalhador Rural, o Fundo Rural, de empregadores rurais, pessoas físicas, sobre a venda da produção no período anterior a 1º de janeiro de 2018.
9: O Fundo Rural é uma contribuição para a Previdência Social cobrada sobre a venda de produtos rurais. Marcelo Della Libera.
11: O caso chegou ao Supremo por meio de uma ação da Associação Brasileira de Frigoríficos, a Abrafrigo. A entidade questionava a cobrança da contribuição sobre o valor das vendas dos produtos rurais. Antes, o cálculo era feito com base na folha de pagamento dos funcionários. Os ministros também analisaram se as empresas que compravam os produtos rurais eram responsáveis por recolher essa contribuição em nome dos produtores. Por maioria, o Supremo seguiu o entendimento do ministro Dias Toffoli, que reajustou o voto na sessão desta quinta-feira. Para ele, a lei da época não definiu todos os elementos necessários para criar a cobrança sobre a venda da produção rural. Com isso, a contribuição foi considerada inconstitucional para o período anterior a 1º de janeiro de 2018. A modulação dos efeitos da decisão será definida posteriormente.
10: A proposta de emenda à Constituição, que reduz a jornada semanal para 40 horas e acaba com a escala 6x1, foi aprovada no Congresso Nacional.
9: Agora as mudanças serão graduais e começam 2 meses após a publicação da emenda. Breno Perrucci.
12: É isso aí. Essa aprovação dá direito a 2 dias de repouso remunerado por semana aos trabalhadores, um deles preferencialmente aos domingos, sem redução salarial. Com isso, a jornada de trabalho passa para 40 horas, limitada a 8 horas diárias, o que fortalece o cuidado com a saúde do trabalhador e a promoção do trabalho decente.
10: Após decisão do presidente do Superior Tribunal de Justiça, ministro Luiz Felipe Salomão, está mantido o jogo entre Vasco e Boca Juniors pela semifinal da Sul-Americana no Maracanã, no Rio de Janeiro.
9: A partida será terça-feira, 20 de outubro, às 21h30. Fátima Uchoa.
13: A Fla-Flu Serviços, empresa criada por Flamengo e Fluminense para a gestão do complexo do Maracanã, pediu a suspensão da decisão da Justiça do Rio que autorizou o jogo no estádio, alegando que poderia agravar o desgaste do gramado em razão do curto intervalo entre os jogos e apontou possíveis riscos à segurança. A empresa também questionou a transferência ou a remarcação da partida de basquete entre Flamengo e Botafogo prevista para o Maracanãzinho. Mas o ministro Salomão entendeu que a Fla-Flu não tem legitimidade jurídica para esse tipo de pedido no STJ, já que por se tratar de empresa privada não atua na defesa de interesse público. Além disso, não apresentou elementos concretos que demonstrassem risco grave à ordem ou à segurança públicas.
10: O Tribunal Superior Eleitoral aprovou mudanças nas regras de propaganda eleitoral entre turnos.
9: A principal mudança cria uma exceção ao prazo de 48 horas para o uso em campanha de endereços eletrônicos registrados na Justiça Eleitoral entre o primeiro e o segundo turno das eleições. Vitor Struck.
14: Com a alteração, as candidaturas poderão usar os endereços eletrônicos de campanha imediatamente após o registro na Justiça Eleitoral. Para o presidente do TSE, o ministro Cássio Nunes Marques, a mudança tem o objetivo de assegurar a utilização efetiva dos meios digitais de comunicação, favorecendo a ampla circulação de ideias e propostas, sem prejuízos à fiscalização.
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10: Uma boa noite.
9: E até amanhã.
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0: sou Humberto Pinheiro e estes são os destaques de hoje do Jornal do Senado, que começa agora. Senado aprova aumento do limite de faturamento do MEI para até 140 mil reais. Aprovada MP que exige exame para exercício da medicina. PEC da Segurança Pública. Presidente do Senado adia votação devido a impasse sobre o texto. Boa noite. Quem trabalha por conta própria poderá faturar mais, sem precisar deixar a categoria de microempreendedor individual, o MEI. O Senado aprovou hoje o projeto que amplia gradualmente o limite de faturamento anual, dos atuais 80 mil para 110 mil reais e, posteriormente, para 140 mil reais. A mudança pode beneficiar milhões de pequenos empreendedores. Os detalhes com o repórter Alexandre Campos.
1: Essa mudança vai corrigir distorções geradas pela inflação, que de 2016 para cá foi de 55,4%. Sem qualquer ajuste no limite de enquadramento, muitos microempreendedores individuais passaram a faturar mais que 81 mil reais por ano e, com isso, perderam os benefícios do Simples Nacional. Relator do projeto em plenário, o senador Carlos Fávaro, do PSD de Mato Grosso, destacou a importância da iniciativa para esse segmento.
2: O regime MEI frequentemente constitui a primeira etapa da trajetória empresarial. É este ambiente simplificado que trabalhadores autônomos, prestadores de serviço, pequenos comerciantes e produtores rurais iniciam a sua experiência empreendedora.
1: O projeto, que segue para a sanção presidencial, ainda permite que esses empresários individuais possam contratar até 2 empregados que recebam um salário mínimo mensal ou o piso da categoria. Atualmente, o limite é de apenas 1 empregado. Além disso, o texto prevê o perdão de dívidas com a União, constituídas até 13 de outubro deste ano, referentes à contribuição para a Seguridade Social do empresário, na condição de contribuinte individual, bem como os juros e multas a elas associados.
0: E o presidente do Senado, Davi Alcolumbre, anunciou hoje que o Congresso vai promulgar, nesta sexta-feira, 2 emendas à Constituição, a que acaba com a escala de 6 dias de trabalho por 1 de descanso e garante 2 folgas a cada 5 dias trabalhados, sem redução salarial, e a que assegura a aposentadoria especial e regras de estabilidade para agentes comunitários de saúde e de combate às endemias. Durante a votação da proposta sobre a jornada de trabalho, nesta quarta-feira, Alcolumbre afirmou que a mudança representa uma transformação significativa para os trabalhadores brasileiros. Os detalhes com o repórter Herman Kulitz.
3: Ao abrir a sessão deliberativa, Davi Alcolumbre destacou que cumpriu a promessa de levar o fim da escala 6-1 ao plenário logo após o primeiro turno das eleições. O presidente do Senado ressaltou que 1 dia a mais de folga representa uma mudança gigantesca para quem acorda cedo e pega transporte público, permitindo mais convivência com a família, cuidados com a saúde e tempo para o descanso.
4: À primeira vista, pode parecer uma mudança sutil, mas para quem acorda cedo, pega ônibus lotado, cumpre sua jornada e volta para casa no fim do dia, esta mudança é gigantesca. Um dia a mais de descanso é mais tempo para a família, é mais tempo para acompanhar a vida dos seus filhos, para visitar os seus pais, para estar presente.
3: Com a nova jornada, os trabalhadores passam a ter direito a 2 dias de descanso remunerado, sendo um deles preferencialmente aos domingos. A proposição ainda proíbe a redução do salário nominal, proporcional ou de qualquer espécie.
0: A nova avaliação sobre a qualidade da formação dos futuros médicos foi aprovada pelo Senado na tarde de hoje. A medida provisória cria o ENAMED, exame que avalia a formação médica no país. Repórter Patrícia Oliveira.
5: A comissão mista do Congresso, criada para analisar a medida provisória que exige o ENAMED para o exercício da profissão de medicina, aprovou o relatório do deputado Dr. Luizinho, do Progressistas do Rio de Janeiro. O texto propõe 3 etapas de avaliação. Ao final do

0: do Rio de Janeiro. O texto propõe 3 etapas de avaliação, ao final do 2º, do 4º e do 6º ano de curso.
1: Se um estudante apresentar desempenho suficiente nas primeiras etapas, haverá tempo hábil para identificação de lacunas de aprendizado e adoção de medidas corretivas.
0: O presidente da comissão, senador Camilo Santana, do PT do Ceará, elogiou o trabalho conjunto para a elaboração do texto.
2: Uma construção coletiva, de um consenso, para que a gente possa garantir a melhoria da qualidade dos nossos formandos na área da medicina, que é crucial para a vida do cidadão e cidadã brasileira.
0: Cursos de medicina que apresentarem desempenho insatisfatório poderão ser submetidos à supervisão pelo MEC. A legislação atual prevê sanções como redução no número de vagas autorizadas e a suspensão de vestibulares para a medicina.
3: A senadora Daniela Ribeiro, do PP da Paraíba, ressaltou a importância da educação e do pensamento crítico para o exercício da cidadania. A parlamentar também criticou a polarização política e afirmou que a divisão tem feito mal ao país. Ao citar o 2º turno das eleições, marcada para o próximo dia 25, quando serão eleitos o presidente da República e governadores de 5 estados e do Distrito Federal, Daniela Ribeiro defendeu que a população exerça o direito ao voto com consciência crítica. A senadora ainda fez um apelo para que os eleitores analisem as propostas dos candidatos e não se baseiem apenas em manchetes e publicações nas redes sociais.
4: É bom que possamos, durante esse período, fazer uma reflexão que não seja de manchetes ou de lacração em celulares, mas uma pesquisa sobre trabalho, sobre compromisso, sobre democracia.
3: Hoje, 15 de outubro, é dia do professor. No Senado, projetos em análise buscam valorizar a carreira docente. Entre as propostas, incentivos para a entrada de jovens na profissão e até a garantia de isenção do imposto de renda para professores. Os detalhes com o repórter Rodrigo Rezende.
5: O Censo Escolar de 2024 aponta que o Brasil possui cerca de 2,4 milhões de professores, sendo que 1,9 milhão de profissionais são da rede pública. Mas há um risco de um apagão de profissionais na educação básica. O Congresso discute diversos projetos para atrair jovens à carreira docente. Um deles, apresentado pelo senador Fabiano Contarato, do PT do Espírito Santo, quer isentar do imposto de renda os docentes que ganham até R$10 mil.
6: Eu apresentei um projeto de lei para garantir isenção de imposto de renda para todo professor da rede pública e privada, da educação básica ao ensino superior, e ganhar até R$10 mil. É mais uma forma de você valorizar quem transforma o sonho em realidade.
5: Também está em debate no Senado, na Comissão de Educação, uma proposta que estabelece que professores e outros profissionais da educação que trabalham em escolas públicas, estaduais, distritais e municipais tenham direito à mesma alimentação escolar oferecida aos estudantes durante o período letivo. A relatoria do senador Paulo Paim, do PT do Rio Grande do Sul.
3: E o presidente do Senado, Davi Alcolumbre, decidiu retirar de pauta a proposta de emenda à Constituição da Segurança Pública. A proposta, que reorganiza a segurança pública no país e prevê regras mais rigorosas contra facções criminosas, milícias e autores de crimes violentos, estava na pauta da sessão desta tarde. O texto recebeu parecer favorável do senador Rogério Carvalho, do PT de Sergipe. Segundo Alcolumbre, devido ao impasse sobre pontos do texto, entre eles a inclusão da redução da maioridade penal, é preciso dar mais tempo para o consenso. A PEC prevê maior integração entre as forças de segurança da União, dos estados e dos municípios, além de mudanças no sistema prisional, na atividade de inteligência e no financiamento do setor. A proposta também determina punições mais duras para integrantes de facções e milícias, amplia os direitos das vítimas de crimes e abre caminho para a criação de polícias municipais. O texto ainda busca garantir repasses de recursos federais para a segurança pública e o sistema prisional. Edição de Paula Groba e trabalhos técnicos de Eliseu Caires. O Jornal do Senado fica por aqui.

0: plenário da Câmara perdoa dívidas do microempreendedor individual.
1: Avança a proposta que extingue taxa paga pelas operadoras de celulares.
0: Plenário rejeita o uso de recursos públicos para socorrer bancos em crise.
1: Boa noite. Deputados rejeitam texto apresentado pelo relator ao projeto que permite o uso de recursos públicos para salvar bancos em dificuldade. O repórter Antônio Vital tem os detalhes.
2: Por uma diferença de apenas 5 votos, o plenário da Câmara rejeitou o texto apresentado pelo relator a um projeto que criava novas regras para enfrentar crises em bancos e outras instituições financeiras. Entre outras medidas, a proposta permitia o uso de recursos públicos para socorrer bancos em situações excepcionais, como crises que ameacem a estabilidade do sistema financeiro. Nesses casos, o governo federal poderia conceder empréstimos ou realizar capitalização temporária das instituições. O projeto foi apresentado pelo governo em 2019, ainda na administração Jair Bolsonaro, e foi alterada pelo relator, deputado Marcelo Queiroz, do PSDB do Rio de Janeiro. A proposta que foi a voto mantinha o atual Fundo Garantidor de Crédito, financiado pelos próprios bancos para garantir depósitos de clientes de bancos em dificuldades. E, além disso, criava outro fundo, chamado Fundo de Resolução, destinado a ajudar os bancos por meio de empréstimos e capitalização. O projeto também previa uma sequência para o eventual socorro com dinheiro público. Primeiro, algumas dívidas deveriam ser assumidas por acionistas e determinados credores. Em seguida, seriam usados recursos do Fundo de Resolução. Se essas medidas fossem insuficientes, o governo federal poderia emprestar recursos ao fundo com anuência do Conselho Monetário Nacional e posterior análise pelo Senado. A proposta foi criticada pelo governo. O deputado Tadeu Venere, do PT do Paraná, disse que as condições para o uso de recursos públicos eram vagas.
3: Já nesse projeto, uma situação que preocupa muito, que é colocar recursos públicos em caso de haver problemas com os bancos que porventura tenham dificuldade econômica. Eu lembro que o PROE, lá em 1995, já fez isso, a um custo de 16 bilhões de reais à época, por conta de 5 bancos. Agora não se fala em 5 bancos, 6 bancos, 1 banco, 2 bancos. Se fala em problema sistêmico. Mas sistêmico é muito genérico, senhor presidente.
2: O relator, deputado Marcelo Queiroz, do PSDB do Rio de Janeiro, disse que as medidas previstas no projeto já são adotadas em diversos países e que é necessária uma proposta que evite o risco para a economia provocada por dificuldade de grandes instituições financeiras.
4: O que esse projeto está fazendo aqui é exatamente fortalecendo e impedindo uma crise. Agora, o projeto ele estabelece 7 travas. Ora, óbvio, se quebrar um dos 3 maiores bancos, qual é a outra solução que não seja o uso de dinheiro público? Qual? O que, que a gente vai fazer? Se quebrar um dos 4 principais bancos do Brasil, a gente vai cruzar os braços? Tudo que a gente não quer é a política interferindo para salvar banco.
2: A rejeição da proposta não significa que o projeto original será arquivado. Existem brechas regimentais para a retomada da votação, o que vai depender de decisão da mesa diretora da Câmara. Após a rejeição do texto, a sessão foi encerrada. Da Rádio Câmara de Brasília, Antônio Vital.
0: Mauro Benevides Filho, do União do Ceará, foi contra o projeto que permite ao Tesouro Nacional socorrer bancos e alerta para o uso de recursos públicos sem autorização prévia do Congresso e sem garantias suficientes de que os responsáveis respondam pelas dívidas.
1: Mauro Benevides Filho lembra que o sistema bancário já dispõe do Fundo Garantidor. Ele cita problemas dos bancos de Brasília e Master, diz que apresentou uma emenda ao projeto para reforçar a responsabilização patrimonial dos envolvidos, mas pede a rejeição imediata do texto.
0: Trabalho. Leonardo Monteiro, do PT de Minas Gerais, defende a mudança na organização da jornada de trabalho com 40 horas semanais e 2 dias de descanso sem redução salarial. Segundo ele, a mudança torna as condições de trabalho mais justas, beneficiando todos os trabalhadores.
1: Leonardo Monteiro cita sua trajetória e de outros agentes públicos como trabalhadores para reforçar a importância dos sindicatos e da participação política na defesa dos direitos trabalhistas. Ele pede atenção da população à votação no Senado para o fim da escala 6x1.
0: Ciência e tecnologia. Economia para empresas de telecomunicações está mais próxima com a aprovação de um projeto pela Câmara. O texto ainda precisa ser examinado pelo Senado. A reportagem é de Paula Bittar.
5: A Comissão de Constituição e Justiça da Câmara aprovou uma proposta que elimina a incidência da taxa de fiscalização de funcionamento sobre telefones celulares. A taxa é um dos itens que compõem o Fundo de Fiscalização das Telecomunicações, Fistel, utilizado para custear as atividades da Agência Nacional Nacional de Telecomunicações. De acordo com a legislação, a tarifa, cujo valor por celular é de R$ 13,00 por ano, é paga pelas concessionárias, permissionárias e autorizadas de serviços de telecomunicação e de radiofrequência. A proposta que elimina a incidência da taxa de fiscalização de funcionamento sobre telefones celulares segue agora para a análise do Senado Federal. Da Rádio Câmara de Brasília, Paula Bittar.
6: Eleições.
1: Dandara, do PT de Minas Gerais, agradece aos mais de 100 mil eleitores que garantiram sua reeleição e reafirma seu compromisso com os trabalhadores. Ela defende o fim da escala 6x1 e alerta para possíveis articulações que, segundo afirma, poderiam prejudicar a medida.
0: Dandara também denuncia o que considera restrições à divulgação de conteúdos políticos nas redes sociais e anuncia um canal para receber relatos de possíveis casos de censura digital. Ela afirma que pretende encaminhar as denúncias a organismos internacionais de direitos humanos.
1: Carla Dixon, do PL, lamenta não ter sido reeleita. Apesar disso, ela reafirma seu compromisso com as famílias atípicas do Rio Grande do Norte e cobra do parlamento a votação de projetos de assistência e geração de renda para mães cuidadoras.
0: Entre as propostas defendidas por Carla Dixon estão a criação do MEI atípico, que permitiria o empreendedorismo sem a perda imediata do benefício de prestação continuada. Ela também reivindica simplificar a comprovação das condições de saúde de pessoas com deficiência.
1: Paulo Soares, do Podemos de São Paulo, encerra seu mandato com um balanço de suas ações pela saúde pública em Jaú e região, citando as Santas Casas, o Hospital Amaral Carvalho e a construção de um ambulatório médico de especialidades.
0: O deputado ressalta também a defesa dos setores calçadista de Jaú e Coreiro de Bocaina. Segundo Paulo Soares, ainda que ele tenha passado pouco tempo no legislativo, foi o suficiente para aprender que é possível construir um país melhor trabalhando pela população, mesmo sem mandato.
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6: Educação.
1: Soraya Santos, do PL do Rio de Janeiro, defende mais apoio nas escolas para crianças com altas habilidades e superdotação. A deputada pede ainda medidas para facilitar o acesso à avaliação especializada, principalmente para famílias que não podem pagar pelos exames.
0: Soraya Santos propõe a criação de um prêmio para reconhecer boas práticas de escolas, educadores e alunos na inclusão dessas crianças. Segundo ela, a iniciativa dá visibilidade a esses estudantes e incentiva um sistema educacional mais preparado para atender às suas necessidades.
6: Homenagem.
1: Piso salarial e plano de cargos e salários são algumas conquistas dos professores nos últimos anos. O presidente da Comissão de Educação da Câmara destacou esses e outros avanços para a categoria em entrevista ao repórter Luiz Cláudio Canuto.
8: 15 de outubro é Dia do Professor, uma comemoração estabelecida em 63 durante o governo João Goulart. O Brasil tem 2 milhões e 400 mil professores que ensinam 47 milhões de estudantes. O presidente da Comissão de Educação da Câmara, deputado Benes Leocádio, do União do Rio Grande do Norte, em entrevista ao programa Painel Eletrônico da Rádio Câmara, afirmou que um dos desafios da educação hoje é a inteligência artificial. Ele, que morava na zona rural, tinha como grande barreira pesquisar em bibliotecas ou procurar um livro necessário para pesquisa. A passagem das décadas melhorou as condições dos alunos e também as dos professores.
9: A carreira passou a ter um reconhecimento e um respeito com plano
6: plano de cargos, carreira e salário, com a lei que introduziu o piso do professor, a 11738/2008, né, que foi um avanço muito grande, e agora com a decisão do Supremo Tribunal Federal, que garante também essa paridade para os professores contratados, porque antigamente a gente via muito na gestão pública contratação precária de profissionais ou de professores que ao término do período letivo eram dispensados.
8: Neste ano houve aumento do piso salarial em 5,4%. O valor passou a ser de R$ 5.130 para uma jornada de 40 horas semanais. O presidente da Comissão de Educação lembrou a previsão constitucional que obriga os entes federados a investirem 25% da receita de impostos e transferências em educação. O deputado Benes Leocádio destaca que o papel do legislativo tem sido cumprido por meio de avanços no setor, como a aprovação do novo Plano Nacional de Educação.
6: Que é uma das metas a serem alcançadas é essa formação ao máximo possível. É verdade que a gente tem pessoas que entraram há algumas décadas na carreira do magistério que ainda não tiveram essa condição, mas hoje a oferta, as condições que são colocadas para os profissionais são muito melhores e muito mais amplos. Eu acho que não é mais desculpa dizer que o poder público não cria essas condições. Hoje a gente vê as parcerias com as universidades públicas, com universidades privadas, com cursos de formação, para preparar esse professor.
8: O novo Plano Nacional de Educação para o período até 2036 foi sancionado em abril. Ele prevê aumento progressivo de investimento público em educação para 7,5% do Produto Interno Bruto em 2033 e de 10% do PIB em 2036. O plano também cria o Programa Nacional de Infraestrutura Escolar, destinando no mínimo 85% dos recursos para a educação básica. A origem do Dia do Professor remonta ao dia 15 de outubro de 1827, quando o imperador Dom Pedro I assinou um decreto que criou as escolas de primeiras letras no Brasil. Da Rádio Câmara de Brasília, Luiz Cláudio Canuto.
0: Esporte. Júlio César Ribeiro, do Republicanos do Distrito Federal, reafirma o empenho pelo fortalecimento do esporte como instrumento de inclusão social. O deputado aponta a área entre as prioridades de seu mandato, ao lado da educação e da proteção de crianças, idosos e pessoas com deficiência.
1: Júlio César Ribeiro agradece aos mais de 90 mil eleitores que o reconduziram à Câmara dos Deputados nesta eleição. O parlamentar ressalta a trajetória de 14 anos de vida pública e se compromete a manter o diálogo com as comunidades do Distrito Federal para atender às demandas da população.
0: Saúde. Ismael, do PL de Santa Catarina, manifesta preocupação com uma possível revogação da resolução que estabelece regras para o funcionamento das comunidades terapêuticas. Ele pede esclarecimentos ao governo e defende mais discussões sobre mudanças na regulamentação.
1: Ismael alega que a revogação compromete critérios de acolhimento e tratamento de pessoas com dependência química. Ele cita um levantamento sobre 513 comunidades terapêuticas que, segundo afirma, aponta resultados positivos na reabilitação de pessoas que concluíram o programa.
0: Economia. O plenário da Câmara aprovou o projeto do governo que reajusta o limite de faturamento e perdoa dívidas de microempreendedores individuais. Quem acompanhou e tem os detalhes é o repórter Antônio Vital.
2: A Câmara dos Deputados aprovou o projeto do governo que aumenta o limite de receita bruta anual para os microempreendedores individuais, os MEIs. O projeto também perdoa dívidas dos microempreendedores com o governo federal. A medida beneficia aqueles que estão inscritos na dívida ativa até 13 de outubro de 2026, por conta de débitos com a Previdência. Hoje, podem ser enquadrados como MEI, pagando menos impostos, microempreendedores que faturem até R$ 81 mil por ano. O projeto aprovado aumenta esse limite para R$ 140 mil a partir de 2028. No ano que vem, regras de transição estabelece receita bruta de R$ 110 mil. O projeto também permite que o MEI contrate até 2 empregados. Hoje, pode contratar apenas 1. O texto aprovado concede ainda mais facilidades para os MEIs nas licitações públicas. A proposta atualiza para aproximadamente R$ 100 mil o valor das compras do governo destinadas exclusivamente a fornecedores que são microempreendedores individuais, no lugar dos atuais R$ 80 mil. Também permite que sejam realizadas licitações exclusivas para microempreendedores individuais em contratações de até R$25 mil. Ao apresentar a proposta, o governo argumentou que o limite de enquadramento como MEI está desatualizado desde 2018 e que o reajuste vai permitir o incremento dessas atividades. O impacto da medida é estimado em R$ 1,57 bilhão em 2027, R$ 3,15 bilhões em 2028 e R$ 3,38 bilhões em 2029. Já o benefício de perdão de dívidas abrange débitos que estão em

0: 3,38 bilhões em 2029. Já o benefício de perdão de dívidas abrange débitos que estão em cobrança administrativa ou judicial, parceladas ou não, inclusive aquelas objeto de acordos. A condição é que o microempreendedor abra mão de ações judiciais. A votação da proposta foi criticada pela oposição. Deputados do Novo e do PL cobraram cumprimento de acordo que teria sido feito com o governo quando a Câmara aprovou a proposta de emenda à Constituição que prevê o fim da escala 6x1. Esse acordo envolvia a aprovação da proposta em troca do reajuste do MEI e dos limites de faturamento para que uma pequena empresa seja enquadrada no Simples, o que ficou de fora do texto. O deputado Cabo Gilberto Silva, do PL da Paraíba, líder da oposição, disse que o texto aprovado tem objetivos eleitorais e criticou o presidente Lula.
1: Ele passa 4 anos aumentando imposto, criando novos impostos, prejudicando a classe produtiva, aumentando o preço dos produtos. O país bate recorde de empresas quebradas literalmente. Aí, senhor presidente, chegando 12 dias das eleições, ele vem com pacote de bondade, achando que o povo brasileiro é idiota ou é burro que vai acreditar nele mais uma vez.
0: O relator da proposta, deputado Rubens Pereira Júnior, do PT do Maranhão, reuniu em uma mesma proposta 2 projetos do governo, um sobre o reajuste do MEI e o outro sobre o perdão das dívidas. Ele disse que as medidas previstas vão gerar empregos e aquecer a economia.
2: Na hora que é pra gente perdoar as dívidas dos pequenos, aí todo mundo vem reclamar. O que nós queremos é aliviar para esse microempreendedor individual, para que ele possa retornar suas atividades no mercado, que dessa forma aquece a economia, gera mais emprego e, mais do que isso, a ampliação da faixa do MEI, essa é a medida mais importante. Hoje a faixa é de R$ 80 mil. Não tem reajuste há 8 anos.
0: O projeto que aumenta o limite de receita bruta anual, perdoa dívidas e facilita a participação de MEIs em licitações públicas, seguiu para análise do Senado. Da Rádio Câmara, de Brasília, Antônio Vital.
3: Merlon Solano, do PT do Piauí, celebra ações do governo federal para fortalecer os MEIs, oferecendo o perdão de dívidas tributárias e ampliando sua capacidade de investimento, defendendo essas medidas diante de críticas relacionadas ao ajuste fiscal e ao período eleitoral.
4: Merlon Solano compara o apoio aos microempreendedores que, segundo ele, geram emprego e renda, a anistia ao agronegócio aprovada pelo Congresso, e rebate a crítica de que as ações são populistas, alegando que o governo ainda está empossado e defende os trabalhadores do país.
5: Segurança Pública.

0: e entidades sociais a consultarem o banco de dados antes de contratarem funcionários ou voluntários.
1: Neto Carleto argumenta que a falta de um cadastro unificado permite que condenados voltem a trabalhar perto de menores. Ele ressalta que o sistema seria gerido pelo Ministério da Justiça com acesso restrito e checagem preventiva de antecedentes, respeitando as normas de proteção de dados.
0: O projeto endurece a punição para o feminicídio quando houver histórico de agressão contra a vítima. A autora, Alessandra Haber, do Podemos do Pará, incluiu no texto o aumento da pena nos casos em que o agressor já possuir registros policiais, processos judiciais ou condenações anteriores.
1: Doutora Alessandra Haber pontua que o feminicídio é o desfecho de um ciclo contínuo de abusos e ameaças no ambiente familiar. Ela destaca que a comprovação de agressões prévias demonstra maior gravidade na conduta do criminoso, justificando uma resposta penal mais severa do Estado.
0: Termina agora o Jornal Câmara dos Deputados, produzido pela Rádio Câmara, com trabalhos técnicos de José Adilson e apresentação de José Carlos Andrade e Márcio Aquilissardi. Uma boa noite para você.
1: Uma ótima noite. A Voz do Brasil volta amanhã.
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4: Hora certa para você na Nova FM, são 20h07. 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
1: Opa, fique ligado e aproveite. Um forte abraço para você em casa, para você no trabalho, na chácara, fazenda, no sítio, no campo.
2: É a chácara.
1: Sou Silva Gomes, a noite é toda nossa, hein? Super gostosa aí. Que clima bacana, que legal. Deus é nosso Pai, o Senhor é meu pastor e nada me faltará, hein? Hoje é 15 de outubro de 2026. Aqui na Nova FM, você liga, participa, pede a sua música, deixa o seu alô, o seu recado. É um prazer imenso aí ter você na companhia. Ao 629-9261-6515. A sua participação é mais do que especial aqui comigo, ó.
3: Que é pra vida inteira.
1: Olha, tem um oferecimento aí do nosso querido amigo aí. Esse pessoal bacana aí, o Euler, né? Também aí, a Jaqueline. Um abraço pra vocês, essa equipe maravilhosa, né? 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Ah, então vamos conferir aqui, bem de pertinho aqui na Nova FM, tem muita música pra você, prêmios, e a sua participação é toda especial, hein? É bom? É legal? E é aqui comigo mesmo, hein? Então, diz aí para o pessoal aqui, ó, esse pessoal aqui é gente boa, né, rapaz? Mas aqui é gente fina, gente nossa.
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1: 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Tem o nome da outra menina aqui, rapaz. As mensagens estão chegando aqui. Ela que me atendeu muito bem lá também. Depois, nossa querida, pode falar o nome dela aí, viu? Qual que é o nome da moça lá que me atendeu hoje? Deixa eu só perguntar aqui, rapaz. Obrigado, viu? 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Qual o nome, né? 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

0: nome, né? 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Bom demais, viu? Que me atendeu lá, ó. Então tá aí, ó, o pessoal tá ligando aqui, a Márcia, a Cleide, também lá no Recanto Sol, lá na Vila Góes também, um abraço aí pra Geralda, né, a Camila. O Edgar está em Vianópolis, curtindo aí o Paulo, rei do lanche. É lá em Vianópolis. Olha o pessoal lá em Pirinópolis, na Rua do Lazer, ali na Pousada Valqueriana. 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
0: Vamos começar muito bem aqui na Nova FM. A noite é nossa. Olha, a sua participação é toda especial aqui, ó. Você em casa, no trabalho, na chácara, fazenda, no sítio, no campo, vamos juntos. Pelo Instagram, tá curtindo aí, ó. 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

0: abraço.
1: Essa é legal aí pra você também na Nova FM. Que mal te fiz eu aqui com Léo Magalhães. Obrigado pelo esse carinho. Olha, deixa eu passar em primeira mão também. Lá o sanduíche, olha. Lá é sanduíches, açaí, batata frita. PH. O homem já tá com fome. Olha, Jonathan. Ó, o pessoal já tá com fome aí, hein? Aqui na rádio. Aí também nossos queridos ouvintes, hein? Que esse clima, rapaz, tem coisa melhor que ele x-tudo, hein? Que x-salada, com certeza é o melhor, é muito bom. Um abraço pra vocês aí, viu? Já tem um cartãozinho aqui, ó. 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Amanhã vai pedir o sanduíche aí com você pra família toda, que legal. Muito bom, viu? Ele vai ver também o... Pode esperar aí, gente, depois vai ver o sanduíche aí, né? Você vai sortear com certeza aí. Que Deus abençoe essa família, abençoe esse amigão aí, sucesso no seu comércio, que não tá fácil pra ninguém, viu, rapaz? Meu Deus do céu. Só Deus pra ter misericórdia de nós, né? Sanduíches, açaí, batata frita e muito mais. 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Em breve, aqui também a parceria com a Nova FM. A noite é nossa. Sou Silva Gomes, 20h22. Ótima noite pra você.

Alô, meu querido amigo aí, o Elton Silva. Alô, Elton, Deus abençoe você e também um abraço. Um abraço aqui pra Cecília, tá curtindo aí, ó. Vamos lá?

Essa é boa demais pra você, ó. Opa, Joana Dark tá curtindo lá na Vila União, um abraço. Alô, José. Ei, a Dalva tá apaixonada hoje, ó. Será que foi saudade?

Alô, a Letícia tá lá curtindo. Deixa eu mandar um alô aqui pro Cláudio. Cláudio também, a Rosilene. Alô, Cláudio, alô, Rosilene, na sintonia aí da Nova FM. Um abraço pra vocês. Tudo de bom aí, viu? Olha, a sua participação aqui é mais do que especial. É o 629-9261-6515. Pede a sua música, deixa o seu alô, deixa o seu recado aqui, né? Ah, aí sim, ó. Ó, como é que tá aí? Agora, fica quieto aí, né, rapaz? Fica de boa aí. Vamos matar a saudade aqui com ela? A noite é nossa.

essa é boa demais pra você na Nova FM. Sou Silva Gomes, a noite é toda nossa. Olha, você matou saudade aqui com Marília Mendonça, Eu Sei de Cor. Deixa eu abraçar com carinho aí também. 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Olha que coisa boa. Então tá aí, ó, vamos chegando com mais música aqui pra Eugênio e o Geno.

0: Marcinho tá apaixonado, né, Marcinho?
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0: Esse aí é o Gino, e o Gino aqui na Nova FM Toalha Branca. Hora certinha, são 20:37. LP Quietito! Tá onde agora, meu filho? Fala aí. Deixa eu mandar aqui um abraço aqui para o pessoal lá da Pizzaria Carlito. Gente, é tanta correria aqui, viu? Que Deus abençoe vocês, obrigado. Desculpa aí, né? Não ter passado mensagem, perdi o contato aqui no telefone, mas sempre tá aqui com a gente aqui, viu? Propaganda aqui, Deus abençoe vocês, obrigado. Aí lá do Carlitos Pizzaria, meu Deus do céu, correria aqui, viu, gente? Ei, mal vou te contar, é um carinho especial aí com o pessoal aí, muito obrigado aí, Carlitos Pizzaria. Ainda bem que vocês já entrou aí, então sempre que é pra mim entrar em contato com vocês é a correria. Aí vai, acaba esquecendo, meu Deus, quer participar ao vivo aí, pode ficar à vontade, pode ligar aqui, pode pedir a música, pode deixar o alô, o atendimento é todo especial. Quero agradecer esse pessoal aí, né? Só me manda um alô aqui no celular aqui pra mim ficar informadinho aqui, olha rapaz, a lista aqui, né, Marcinho? Essa aqui é a correria da gente, rapaz. Olha o tanto de mensagem que já. O Wellington celular lá no Camelódromo. Um abraço aí, pessoal da W Gás lá no Vivian Park. Um abraço aqui, o Renato também está curtindo. Meu amigo Biscoito, Moto Velocidade aí. Com certeza aquele evento aí na sexta-feira, né, meu querido? Um abraço para vocês aí. Obrigado pelo carinho da audiência. É aqui, ó, você está curtindo. A noite é toda nossa.
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0: Tá chegando mais uma, 20:39, Maiara e Maraíza, Narcisista, na melhor, 87.9.

Cabeça boa demais, hein? Pra você, o cheiro de shampoo com Christian Ralph. Por aqui tá chegando música bonita. 20:46. Olha o pessoal Benedito, Juviega, Transviega, Escavações. Pessoal aí também, olha!

0: Olha, o pessoal pode dar uma passadinha lá também no Carlitos Ponto Pizzaria, né? Um abraço pra vocês aí, ótima noite. Já o intervalo aí, ó. 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Um abraço pra vocês, ótima noite, tudo de bom, viu? 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Um abraço, ótima noite, tamo juntos por aqui, ó.
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1: Olha, tá chegando por aqui, Amor de Violeiro com o Eduardo Costa. 20 horas e 54 minutos.

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